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0: maravilhoso Deus e eterno Pai. Aqui estamos, Senhor, mais uma sexta-feira, Pai, na Tua presença para glorificar o Teu nome e dizer que o Senhor é santo, que o Senhor é majestoso, o Senhor é glorioso, aleluia, que vale a pena servir-te. Ah, Deus, muito obrigado. Toma, Senhor, a direção deste programa. Toma os ouvintes. Toma, Jesus, irmã Noêmia. Toma, irmã Maria. Toma, irmã Zezé. Jesus, toma todos, ó Deus, que estão nesse instante conectado com a 100.5 FM Líder. Derrama a tua graça, a tua unção. Alabacante, mintio, flácia, decamante, ouva, decamante, essé. Deus, faz aquilo que o homem não pode fazer, porque este programa não é meu. O mantenedor fiel é o Senhor, aleluia. Eu só sou o canal, Deus. Mas quem patrocina é o Senhor, porque o Senhor é o dono do ouro e da prata, alebacamante a sé. Se não fosse o Senhor, aonde eu estaria? Aonde, Senhor? Aonde eu estaria hoje? Aonde a minha família estaria? Se não fosse a tua grande mão, aleluia, ter nos alcançado e nos livrado do laço da morte. Alaba, camantre a sé, anana ré, docou minha sobe, anegue a sé. Mas tu és um Deus grande, um Deus de misericórdia, que desfaz o laço e corta a lança e queima os carros de fogo para o teu povo cantar. E é por isso, Deus, que eu sou grata. Eu sou grata a ti, Senhor, pela vida da minha mãe, pela vida da minha irmã. Senhor, muito obrigado, Deus, porque, Deus, o laço quebrou e nós escapamos. Ei, e não adianta fazer outros laços, não, porque todo laço preparado não prosperará. Alebia sob mintio decamante essé. Ninguém, aleluia, oh glória, aleluia, ninguém pode contra o braço do Senhor. Porque operando o Senhor, ninguém impede. Quem é que pode me dar força? Eu fico imaginando, irmã Noêmia, como é que o povo, eu acho que aquele homem que enfrentou, que teve as sete pragas, Faraó, que enfrentou Moisés, eu acho que ele, a Bíblia diz que Deus endureceu o coração dele, porque mentalmente falando, ele não tinha bom juízo, não. Porque a pessoa aí contra o ungido de Deus é para pegar em bomba. A pessoa aí com quem Deus já mostrou que é com ele é para sofrer. Aí tá achando pouco sofrimento. Deus começou a colocar as pragas. Não, eu deixo ir. Depois não deixava. Aí toma uma praga. Moisés, ora o teu Deus que eu vou deixar. Moisés ia lá, orava e ele não deixava. Alabá, camantria sob mintou. Alebiassé. Mas na última vez, ele deixou o povo ir e foi atrás do povo, se arrependeu. O que é que ele queria? Morrer.
1: Deus queria destruir.
0: Ele queria morrer. Porque mexer contra o povo de Deus, ei, irmão. Você pode até julgar, olhar alguém e julgar. Isso é crente nada, mas quem conhece o coração é Deus. Quem sabe é Deus. queria ser destruído. E a Bíblia diz que quando Moisés tira o povo do Egito e vai em direção à terra de Canaã, quando ele encontra um mar, uma dificuldade, e ele diz: e agora, Deus? Alaba, anda, é remínio. Eu quero te dizer que Deus, ele tem responsabilidade com quem ele chama. Se Deus te chamou, ele não vai te deixar no meio do caminho. Não, não, não, não, não, não. Ele não vai te deixar no caminho. Moisés, ele disse: Senhor, e agora? O Senhor disse a Moisés: toca nas águas. E Moisés tocou e o mar se abriu. Aleluia, aleluia, aleluia. Imagine, irmão, o mar se abrindo. Oh, glória. Irmãos, eu quero dizer que o mar não tem fim. O mar é infinito. Eu andei 6 horas por cima do mar. Enquanto mais andava, mais tinha mar. Eu atravessei o oceano para chegar em Portugal. O mar, ele não tem fim. E Deus abriu o mar. Aleluia! Eu não sei qual é a situação que você está pedindo ao Senhor. Se é uma porta de emprego, o que é? Mas eu quero te dizer uma coisa, que Deus vai abrir. Aleba, camantria, é mentio. Deus vai abrir. Porque se Deus é o Deus que abre mar, imagine porta. Aleluia. E a Bíblia diz que Deus abriu o mar para o povo dele passar. Ei, foi para o povo dele. O povo dele passou a pés enxuto. Mas quando os inimigos se aproveitaram e disseram: vamos passar também, vamos pegar eles, o mar fechou. E cavalos e cavaleiros morreram afogados. Sabe por quê, irmão? Porque foram mexer com o povo de Deus. E com o povo de Deus ninguém mexe. O povo de Deus tem dono. Pode não ter aparência, mas Deus escolheu. Pode não cantar bonito, mas Deus escolheu. Pode não saber ler, mas Deus escolheu. O que eu achava muito lindo era a irmã Maria de Tião. Ela não sabia ler nem escrever, mas toda vez que a gente ia orar, ela dizia: vamos abrir um versículo. Aí quando caía em João, ela dizia assim: caímos em João. Era muito lindo. Muito lindo. Em saudosa memória está na glória com Cristo. Mas ali, irmão, pense. Aprendi muito. Um abraço também para o irmão Marcos, né, que é cliente aqui da loja Jane Balas. Lembrei, irmão Marcos, lembrei. O senhor disse que eu não ia lembrar, mas lembrei. Que Deus lhe abençoe poderosamente. Então, você pode não ter aparência, alguém pode não te valorizar, alguém pode até querer te diminuir. Um dia desse me coisaram e disseram assim: tem gente encapado. É verdade, tem um bocado de gente encapado. Mas também tem muita gente lavada e remida pelo sangue de Jesus. O que é que eu tenho a ver com os encapados? Os encapados, Jesus tira a capa. Eu não tenho a ver com capa de ninguém. Quem tiver encapado, quem tiver leproso, que busque a sua cura, porque Jesus Cristo está aqui para salvar, libertar e levar para o céu. Agora é aqueles que querem. A Bíblia diz que aquele que quer vir após mim, negue-se a si mesmo, pegue a sua cruz e siga-me. E a cruz, irmão, é negar-se diariamente. Não é fazer o que a carne tem vontade, não. Porque a carne tem vontade de muita coisa. Você acha... Agora, você acha que eu com carro novo, será que eu não ia se eu não temesse a Deus? Você acha que não tem convites para ir para Gulliver? O Gulliver é o restaurante aqui na Paraíba, aqui em João Pessoa, um dos restaurantes mais caros que tem. Mas eu prefiro Jesus. Aleluia. Aleluia. Você acha que essas coisas me chamam a atenção, irmão? Me chama não. Não me chama, porque o que mais conta em mim, o que ninguém poderia fazer por mim, Jesus fez, me livrando da morte. E isso ninguém pode apagar. Ninguém pode me dar vida como Jesus me dá. Hoje eu estou um pouco gripada, resfriada, mas estou aqui para glorificar e exaltar o nome do Todo-Poderoso, que é Jesus. É Ele que tem, é Ele que pode. Então vamos adorar o Senhor, porque Ele é santo. Ele é santo e Ele é fiel. Não tenha medo, porque o Senhor está no teu barco. Você pode não ter aparência, mas saiba de uma coisa: a escolha é maior do que qualquer coisa. Se Deus escolheu, irmão, ninguém pode impedir.

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1: Eita, Glória, não tem aparência, mas Deus te escolheu. Não canta bonito, mas Deus te escolheu. O que importa é a escolha de Deus. Você não precisa de escolha dos homens. E outra coisa que eu vou lhe dizer, viu? Quando Deus ordena, mesmo que o homem diga que não vai escolher, mas ele tem que escolher, porque quem manda é o Senhor. Quando a ordem vem de cima, meu irmão, sai de baixo. Sai de baixo. O povo não entende porque aonde Samuca bota a mão é abençoado. O povo não entende. Tem uma mãe de joelho pela vida dele. Tem uma mãe clamando por ele. Você tem noção o que é mãe de joelho e filho de pé? Não existe uma mãe que paga o preço pelo filho e um filho que é bom para a mãe, para ele não ser abençoado. Porque o primeiro mandamento com promessa é honrar teu pai e tua mãe, para que os teus dias sejam prósperos na terra. Porque é muito importante, irmão, quando nós honramos a nossa mãe, pode ter certeza. Não adianta você estar na igreja você ser uma pessoa e na sua mãe você querer bater na sua mãe, chamar palavrão com a sua mãe, não adianta. Deus não recebe. Porque a mãe é algo que Deus te deu para você cuidar também. Ela cuidou de você e você agora vai cuidar dela. Eu nunca vi um filho que abençoa a mãe para ser amaldiçoado. Todo filho que abençoa a mãe, ele é próspero. Aqui na minha casa, ainda temos e quero manter esse costume de sempre dar a benção aos meus tios, à minha mãe, a meu pai. Porque que coisa linda, Deus te abençoe. Todas as vezes que eu vejo meu tio, se eu ver meu tio 10 vezes, é benção de tio, benção paiinho. Porque, irmão, aí você escuta, Deus te abençoe. Como é bonito. Hoje nós estamos perdendo esse valor. Esse valor. Porque o tio, a tia, os pais são autoridade na vida daqueles que ele abençoa. Você que perdeu esse costume, volte a dar a benção à sua mãe, a seu pai. Porque é muito bonito. Deus, olha que palavra linda. Deus te abençoe. É muito lindo isso. Então, vamos ouvir a missionária Selma, dando lugar. Hoje o programa está recheado, irmão. É coisa grande, irmã Noêmia.

Glória a Jesus, glória a Deus e uma boa noite, glória a Jesus, para aqueles que estão ouvindo, né, o programa Sobrevivi pela 100.5 FM da missionária Jane, glória a Jesus. Creio que Deus já tomou, né, esse trabalho, esse culto maravilhoso nas mãos dele, né, e estou alegre, porque sei que mais um dia. E uma noite, Deus é comigo e Deus é com você. Glória a Jesus. Então, que esta noite, glória a Deus, a gente venha se alegrar no Senhor. Glória a Deus para ver o nosso Deus falar. Porque Ele é lindo e maravilhoso. E cuida de mim, cuida de você. Glória a Jesus. Então, que esta noite, né, eu e você, né, venha guardar a palavra do Senhor aos nossos corações, para que a gente venha continuar a nossa jornada, glória a Deus. E que esta noite, né, apresente o Senhor todos aqueles que estão ouvindo programa Sobrevivi, glória a Jesus. No meu lar, no seu lar, no trabalho, aonde você estiver, que Deus venha abençoar o seu povo, não só hoje, mas como sempre. Porque o meu Deus, o teu Deus, ele não mudou, ele continua sendo o mesmo. Glória a Jesus. Fiel para conosco. Glória a Jesus. Que esta noite a gente venha pedir ao Senhor da sua graça, da sua misericórdia, da sua unção. Glória a Jesus. Porque o nosso Deus, ele é aquele, né, que não falha na minha vida, na sua vida. É só exaltar e glorificar. Aleluia, glória a Deus. Que a gente não venha, né, desistir. Que a gente venha prosseguir em meia jornada, dificuldade. Aleluia, mas Ele está comigo, Ele está com você. Glória a Jesus. Então, que esta noite, né, a gente venha exaltar e glorificar o nome dEle. Glória a Jesus. Quando eu começo a meditar nas maravilhas que o meu Deus, o teu Deus, fez na minha vida e na tua vida. Glória a Jesus. Nosso Deus, Ele é fiel, Ele é grande, Ele está no controle, Ele está no comando, Ele me conhece, Ele te conhece, aleluia, glória a Jesus. Que a gente venha continuar a pedir o Senhor, que a gente venha continuar a orar, aleluia, glória a Jesus. Que a gente não venha, né, olhar para as pedradas, para as apontações, pelo disse-me-disse, glória a Jesus, glória a Deus. Porque isso o inimigo ele quer nos entristecer, às vezes com a só palavra, aleluia, glória a Jesus, ele entristece os nossos corações, glória a Jesus, mas que a gente venha, né, pedir da misericórdia ao Senhor, glória a Jesus, porque ele é aquele que alegra os nossos corações, glória a Jesus, é ele que nos conforta, que nos põe em pé, aleluia. É Ele que faz na minha vida e na tua vida como Ele quer, porque Ele é dono de tudo. Aleluia. Quem manda é Ele. Quem desfaz é Ele. Glória a Jesus. Quem cura é Ele. Aleluia. Quem liberta é Ele. Quem está no controle é Ele. Aleluia. Quem diz que não vai acontecer, glória a Jesus, vai sim acontecer. Glória a Jesus. Se o meu Deus, o teu Deus, disse que ia fazer, que ia acontecer, aleluia, então não tem quem impeça, glória a Jesus, porque a última palavra é a do Senhor, glória a Jesus, que a gente venha acreditar mais, confia mais. Ah, mas tá tão difícil, aleluia, na dificuldade mesmo, aleluia, glória a Jesus, eu não tenho nem palavra mais, glória a Deus, abre só a tua boca, glória a Jesus, porque Deus sabe. Ele conhece, aleluia. Então, nosso Deus, Ele é maravilhoso. Que esta noite, né, Deus abençoe. Glória a Jesus, todos aqueles que estão ouvindo o programa Sobrevivi, aleluia, da irmã Jane. Glória a Jesus. Que venha ouvir Deus falar através dela. Glória a Jesus. Através dessa rádio. Aleluia, onde ela se encontrar, aquele que estiver ouvindo e aquele que não também não estiver ouvindo. Que Deus venha abençoar do mesmo jeito, glória a Jesus, porque o nosso Deus, ele é fiel, nosso Deus é maravilhoso, glória a Jesus.
Quero apresentar, né, o caderno de oração, todos os cadernos de oração, cada pedido, que Deus abençoe. Deus cumpra com o desejo do coração de cada um. Se for da vontade dele, glória a Jesus. Que Deus entre esta noite com cura, aleluia. Glória a Jesus, aleluia, porque o grande é ele. Aleluia, glória a Jesus. Que Deus entre, aleluia, onde eu não posso entrar, onde eu não posso ir, quebrando os corações de pedra. Glória a Jesus. Mas está difícil. Aleluia. Glória a Jesus. Mas nada por nosso Deus é impossível. Glória a Jesus. Começa a buscar. Aleluia. Começa a louvar. Aleluia. Glória a Jesus. Não para não. Aleluia. Glória a Deus. Porque quando a gente começa a adorar, começa a buscar. Aleluia. O vento se aleluia. Glória a Jesus. Não para não. Aleluia. Glória a Deus. Porque quando a gente começa a adorar, começa a

0: na minha vida, na sua vida. Glória a Deus. Que Deus abençoe o seu povo. Glória a Jesus, liberte. Glória a Jesus, supra a necessidade do seu povo. Glória a Jesus. Esta noite quero apresentar a irmã Lu ali de Bebelândia. Glória a Jesus. Que Deus dê vitória. Aleluia. Glória a Jesus. Pastor Max. Aleluia. Que Deus também abençoe. A missionária Jane Família. Glória a Jesus. Que Deus dê vitória. Deus está no controle. Deus está no controle. Glória a Jesus. Que esta noite também, Deus abençoe a família da missionária Raquel. Que Deus dê vitória. Glória a Jesus. Para que junto a gente possa se alegrar. Glória a Jesus. Que Deus abençoe, aquele que faz a obra do Senhor. Glória a Jesus, aquele que trabalha para o Senhor. Também abençoe essa rádio. Glória a Jesus, também me abençoe, abençoe a minha família. E abençoe aquele também, que me pede oração. Que Deus faça a segunda vontade dele. Aleluia, na vida de cada um. E que esta noite Deus abençoe mais do que tem abençoado. Aleluia, esse culto no meu lar e no seu lar. E uma boa noite.
1: Ei, me diz quando foi que você procurou ele e ele se escondeu de você? Seu pai da terra pode até ter se escondido, pode até ter te negado, mas eu quero ver se esse teu, se o pai celestial, Alabá, Tocomanácia, se este pai celestial ele te nega nada? Nega não, irmão. Não nega não. Ele não nega. E ele ainda dá mais assim sabedoria para você trabalhar. Porque quantos pais têm os filhos que os filhos vão pedir caderno, lápis e eles negam? Tem um testemunho de uma irmã que foi pedir o caderno, e um lápis, o pai. E o pai disse que não tinha não, que não podia não. E o pai podia, que antigamente taxista ganhava dinheiro. E essa menina, ela subiu a ladeira das graças. Ela disse que a vontade, ela não conhecia Jesus ainda. A vontade que ela tinha era de se jogar em cima de um carro. Porque ela não esperava que o pai ia negar um caderno e um lápis. E quando ela chegou em casa, ela se ajoelhou e disse para a mãe dela: mãe, a partir de hoje, o meu pai é Deus. Nunca mais eu vou pedir nada ao meu pai da terra. E Deus honrou grandemente. Nunca mais, irmãos, ela pediu nada ao pai dela da terra. Alabarra. Decamante, ó Sé. Aleluia. E aos 16 anos, ela aceitou Jesus. E ela disse para mim, disse: Jane, eu não sinto falta do meu pai da terra, porque depois que eu aceitei Jesus, eu esqueci. O meu Pai Celestial, ele preenche todo o meu vazio. Eu não sei o vazio que você sente na alma, se é de um pai, se é de uma mãe, se é de um marido. Eu não sei o vazio, mas eu quero te dizer que Jesus Cristo, ele preenche todo e qualquer vazio. Ele preenche. Ele muda a história, aleluia! Ele muda, irmão.

ajuda. É somente você entregar a tua vida a Jesus. Naquele momento que aquela jovem estava fazendo isso, ela estava dando uma palavra profética. Ela estava assim dizendo: Senhor, tu és meu pai. E o da terra é só o genitor. Agora eu pergunto a ela: você se arrependeu de ter feito essa troca? Eu tenho certeza que ela vai dizer que nunca. Que nunca. Alabaca, mantriacé. Aleluia. Porque o nosso Deus, ele tem cuidado de nós nos mínimos detalhes. Ele vê aquilo que o homem não vê. Ah, o povo pode planejar, pode tentar querer fazer o mal, mas dá... Olhe, ei, todo mal que alguém preparar para você, Deus transforma em vitória. Não tem nada melhor quando você for orar, apresente os seus inimigos diante de Deus. Deseje mal não, irmão. Apresente. Apresente, pode apresentar. É o que a Bíblia diz que nós temos que orar por quem nos persegue. Sabe por que eles nos perseguem? Porque eles não têm o brilho de Cristo. Porque se tivesse o brilho de Cristo, eles não nos perseguiriam, porque eles teriam o brilho também. Então, só persegue, só é perseguido quem brilha. Então, se você quer brilhar, quer agradar o Senhor, você vai brilhar. Se você agradar a Deus, você vai andar dando fruto e brilhando. Aí você vai incomodar. Aí, deixa o povo falar. Deixa quem quiser dizer, inventar. Porque no tempo certo, ei, a mentira que disseram contra você, no tempo certo Deus marca encontro e faz o mentiroso ficar por mentiroso. Se preocupe não, porque toda mentira, todo laço que armaram contra você, Deus, ele está colocando por terra, já caiu. Já caiu toda a ferramenta preparada contra ti, ei! Não prosperará. E toda a língua que se levantar contra ti em juízo, tu a condenarás. Ei, essa é a herança dos filhos do Senhor. Então, se tu é filho, receba esta herança. Que nem o mal vai te acontecer, que nem praga nenhuma vai chegar à tua tenda, que 1.000 vai cair ao teu lado e 10.000 à tua direita. Porém, tu não vai ser atingido. Sabe por quê? Porque o Senhor é o teu pastor e nada vai te faltar. Aleluia! Aleluia! Porque você vive à sombra do Onipotente. Alebaca, mantra. E quando nós estamos à sombra do Onipotente, irmãos, ei, nós estamos guardados. Nós estamos... O sol não nos queima. A chuva não nos molha, porque nós estamos protegidos debaixo da sombra do Onipotente. É isso que vale. Como vale servir a Deus? Irmã Noêmia tem mais de 80 anos de crente. Ela disse: como é maravilhoso ser crente. Aleluia. Será que essa mulher tem experiência com Deus? Será que tem, irmão? Então, são nessas coisas, são nessas pessoas que nós devemos se segurar. Pessoas que têm experiência com Deus. Dizer: não espere, não. Não se preocupe, não, que Jesus já lhe deu vitória. Aleluia. Vou conversar com a irmã Maria. Irmã Maria, não se preocupe, não, que Jesus já fez. Ô, meu irmão, como é bom conversar com crente
que tem unção, com crente que tem palavra para te dar. Aleluia. Coisa ruim é conversar com fofoqueiro que só quer saber da vida dos outros e planejar mentira, fazer fake para estar aí mentindo. Mentindo. Porque o pai da mentira é Satanás. Mas o dono da verdade, de toda a verdade, é Jesus. É Ele quem salva, quem cura, batiza, liberta, prepara o homem e leva para o céu. Então vale a pena servir este Deus. Vale a pena adorar este Deus.

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1: Glória a Deus, aleluia. Queremos saudar os amados irmãos com a paz do Senhor. Quero deixar aqui a paz do Senhor para todos os ouvintes do programa Sobrevivi. 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Glória a Deus. E eu quero deixar aqui para a meditação dos amados. Irmã, eu vou profetizar para a tua vida nesta noite. Eu vou profetizar que Deus vai mudar a tua sorte. Aleluia. Aleluia. Eu vou profetizar nesta noite que Deus vai mudar o teu nome. A Bíblia diz que Abraão se chamava Abrão, mas quando Deus fez uma promessa para ele, Deus mudou o nome dele para Abraão, que significa pai de multidões. Aleluia! Glória, glória, glória, glória, glória, glória a Deus! Ei, tem gente que Deus estará mudando o nome. Mas como assim? Ei, que sobrenome também, viu? Aí você pode me perguntar: como assim, irmão? Irmão, Deus muda nome e muda sobrenome. E eu vou lhe explicar. Quando você casa, o seu nome é Maria de não sei de quê, de não sei de quê. E de não sei de quê. Vamos botar Maria José da Silva Pereira. Aí você vai ser Maria José da Silva Oliveira, porque você vai ter o sobrenome do seu marido. Então, Deus muda sobrenome. E como é que Deus muda nome? Tem pessoas, irmã, que são conhecidas por apelidos. Você, às vezes alguém é conhecido por uma deficiência. O povo nem chama o nome dele. Chama o nome da enfermidade dele. Fulano doidinho, cicrano abestalhado, Maria não sei de quê. Mas o Senhor diz para ti que tu não vai ser conhecida mais como a Maria que era conhecida como a garota de programa. Tu vai ser conhecida como a Maria, mulher de Deus, que ora e Deus opera milagres. Porque Deus, ele te dá uma nova identidade. E eu vou ler para você aqui, Jó, capítulo 42, versículo 10, diz assim: mudou o Senhor a sorte de Jó. Segure isso aí, viu? Diga para você mesmo: Senhor, eu creio que o Senhor está mudando a minha sorte. Não é para você jogar no jogo do bicho, não, nem no tigrinho, não, meu irmão. Jesus precisa disso, não. Aqui, quando fala sorte, fala condição, situação. Aleluia. Mudou o Senhor a sorte de Jó quando este orava pelos seus amigos. E o Senhor deu-lhe o dobro de tudo o que antes possuíra. Mas você pode dizer assim: irmã, como é que Deus vai me dar o dobro de tudo que eu possuí se eu nunca possuí nada? Deus mudou, Deus deu o dobro para Jó, porque ele possuía uma quantia, uma certa quantidade de coisas, e Deus deu o dobro. Mas você pode dizer: mas eu, irmã, não possuo nada. Mas já foi dito aqui, irmão, que Deus, aleluia, ele abre mar, quanto mais porta. O Senhor abrirá do céu o seu bom tesouro sobre tua vida. A uns ele dobra, a outros ele manda. Aleluia, aleluia. A outros ele te triplica. Aleluia. E a quem não tem nada, ele diz: abre tua mão que eu vou encher, que eu vou encher a tua mão de bênção. Aí aqui diz assim, o versículo 12: assim abençoou o Senhor o último estado de Jó mais do que o primeiro. Quero deixar esses dois versículos para a nossa meditação, o 10 e o 12, e o capítulo é o 42. Veja só, nós conhecemos Jó do capítulo 1, que era um homem muito rico, um homem muito honrado. Ele tinha riqueza e tinha honra. Tem muita gente por aí que só tem dinheiro, mas honra nenhuma. Mas Jó, ele tinha riqueza e ele tinha honra. A Bíblia diz que os anciões davam lugar para Jó se assentar. Os anciões pediam conselho a Jó. E o próprio Deus deu testemunho acerca de Jó. E deu testemunho acerca de Jó ao próprio diabo. Ele disse: viste o meu servo Jó, justo, íntegro, temente, se desvia do mal. Irmão, não foi eu, não, dizendo isso cerca de alguém, não. Foi Deus, aquele que sonda o coração. Ele disse ao diabo: meu servo Jó é assim. E a gente soube, sabe, né, que houve aquela afronta, né? O diabo disse: mas também tu cercasse ele de tudo que é bom, deixa eu tocar. E a gente sabe que Deus permitiu, e o diabo foi lá, tocou e tirou isso, tirou aquilo. Eu sei que no final, que no meio da história, Jó tinha perdido filho, Jó tinha perdido riqueza, Jó tinha perdido prestígio. E os amigos que ficaram foram os amigos que foram tentar entender o porquê do porquê. Mas já foi cantado aqui que tem coisas que não dá para entender, porque Deus é mistério dentro de mistério. E quando Deus concretizar o mistério que ele está fazendo, tu só vai dizer: foi coisa de Deus. Aleluia. Quem está vendo vai dizer: foi coisa de Deus. E tu que estás passando vai dizer: isto é coisa do meu Deus. Porque no meio da toda aquela situação, Jó não entendeu nada. Mas teve uma coisa que Jó fez. Ele rasgou as vestes e adorou. Pronto, irmão. Essa atitude já cravou a vitória de Jó. Aleluia, glória a Deus. E a Bíblia diz que os amigos de Jó passaram 7 dias calado perto de Jó, só vendo a situação e sem ter o que dizer. Porque quando é Deus que está aprovando, quando é Deus que está aprovando ou aprovando, o homem da terra não tem palavra. E quando abre a boca para dizer alguma coisa, se não for inspirado por Deus, só fala besteira. E os amigos de Jó começaram: tu tá em pecado. Confessa teu pecado, Jó. O camarada já tinha perdido o filho, já tinha perdido bens, já tinha perdido os empregados, já tinha perdido o prestígio e já tinha perdido a admiração, já tinha perdido. E os amigos que ficou para dizer: Jó, confessa o teu pecado. Agora imagine só. Quem sabe você não está passando por uma situação de acusação e alguém dizendo assim: em vez dele estar pregando aí, ele devia era estar confessando o pecado dele. Mas eu digo para você, meu irmão, se você não pecou, continua pregando, porque quem vai te justificar é aquele que tem os olhos como chama de fogo, que vê o oculto e o escondido. E ver a inclinação do coração, do teu coração e do coração de quem está te acusando. E ele diz: continua usando o cajado, porque sou eu aquele que te justifica. Sou eu aquele que unja os teus ouvidos e unja os teus lombos para tu suportar a língua daqueles que estão falando contra a tua vida. E sou eu aquele que derramo porção dobrada do meu espírito sobre ti, para tu abrires a tua boca, para eu usar a tua boca, e para aqueles que ouvirem tu falar ficarem confundidos, sem compreender como é que tu estás em pecado e toda esta unção sobre tua vida. Alabacama la sobria, recamante o sobrenele revia. Ei, o Senhor diz para ti: não retroceda nem um passo sequer. Quem te chamou foi Deus, quem conhece a tua vida é Deus, quem te deu o cajado foi Deus, e ele diz para ti: prossiga. Porque sou eu que vou te justificar. E aqueles que estão a falar contra a tua vida, Eu vou usar a boca deles para falarem a favor de ti, porque eu sou o teu Deus que te justifica na terra, diz o Senhor para ti. Glória a Deus. E estava ali Jó, sem saber o que dizer, irmão, porque a peleja de Jó não era com os seus amigos. É tanto que a Bíblia chama de amigo. Porque se a gente, quando a gente vai ler o que os amigos dizem, a gente chama de inimigo. Aleluia, aleluia, aleluia. Foi tão pesado, irmão, o que Jó estava... Porque tem momento na nossa vida que a gente suporta ouvir uma palavra dura, mas tem momento que a gente já está tão sofrido, tão doído, que a gente, que até uma cara feia dói. Irmão, vê aí.

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0: A paz do Senhor a todos os nossos queridos ouvintes. Sejam todos bem-vindos ao programa Iade em Seu Lar. Nós queremos, nesse momento, agradecer a Deus, expressar toda a nossa gratidão por mais esta oportunidade que o Senhor nosso Deus está nos concedendo. Estamos aqui nos estúdios da 100.5, na FM Líder, para poder anunciar a boa palavra do Senhor, falar das maravilhas do nosso Deus, o quanto Ele é bom e a sua misericórdia dura para sempre. Eu tenho certeza que você também tem motivos o bastante de agradecer ao Senhor pelo dia que Ele te concedeu, né? E também ser grato ao Senhor pela oportunidade que Ele está te dando de você, nesse fim de noite, estar aqui tendo a oportunidade de participar do programa Iade em Seu Lar. Eu tenho certeza que nesse fim de noite Deus tem algo especial para a sua vida e para a minha vida. Tenho certeza que Deus tem todo o poder nesta noite para derramar as suas bênçãos sobre nós. E esse é o desejo do coração dele, abençoar sua vida, abençoar minha vida. E eu quero aqui agradecer a Deus pela oportunidade que Ele está nos concedendo de estar mais uma sexta-feira, mais uma vez aqui nos estúdios da 100.5, para poder conduzir e participar desse programa. E tenho certeza que o Senhor vai falar aos nossos corações. Eu quero aqui mandar um abraço a todos os nossos queridos ouvintes. Você que está sintonizado na 100.5, meu querido amigo ouvinte, meu querido irmão em Cristo Jesus, Deus te abençoe poderosamente. Mandar um abraço a você que está aí nos dando a oportunidade de entrar na sua casa, você que está nos ouvindo, você que está sintonizado na 100.5, você que está aí na condução, conduzindo o seu veículo, seja qual o transporte que for, mas você está aí sintonizado na 100.5, seja passeio aqui em Santa Rita, ou seja em João Pessoa, ou seja na estrada, em viagem, você que está a passeio, você que está a trabalho, fique sintonizado conosco, participe do programa. Eu tenho certeza que Deus escolheu essa noite para falar com você. Ele quer falar o teu coração. E vai ser uma noite toda especial na presença do Senhor. Mandar também um abraço especial aos nossos ouvintes que estão sintonizados na 100.5. E nesse momento, eles estão trabalhando. Sim, eles estão aí na ativa, no trabalho noturno, aqueles que estão de plantão, seja nossos amigos enfermeiros, profissionais da área da saúde, né, os técnicos de enfermagem, os médicos, você que está aí no hospital, você aí, profissional da área da saúde que está aí na UPA e está sintonizado na 100.5, os nossos amigos, queridos ouvintes, policiais militares que estão aí na ativa, no trabalho noturno, né, os nossos queridos ouvintes que estão aí guardando e protegendo a nossa cidade de Santa Rita, né? Procurando trazer segurança a toda a população. Mandar um abraço todo especial também a todos os moradores aqui de Santa Rita e também aos moradores da zona rural. Você aí de Bebelândia, você aí de Ribeira, você aí do Distrito de Livramento, você de Forte Velho, você de Odilândia, Cesterolândia, seja todos bem-vindos. Eu quero convidar você a ficar conosco, a participar do programa Iade em Seu Lar. Nós temos louvores, que tenho certeza que vai tocar a sua alma, e tenho certeza que Deus já preparou uma palavra poderosa e Ele quer falar comigo e quer falar com você nessa noite, tá bom? Quero mandar um abraço também todo especial para a minha família, a minha esposa, meus filhos, que Deus possa abençoar poderosamente ainda mais. Também mandar um abraço especial para o nosso pastor presidente, pastor Daniel Evangelista, sua esposa, pastora Raquel e toda a sua família, e também a todo o corpo de obreiros do nosso ministério, aos pastores, aos dirigentes de congregação, aos evangelistas, presbíteros, diáconos, diaconisas, cooperadores, e também a toda a minha Brasília, toda a família Iade Santa Rita. Você que não conhece o nosso ministério, a nossa igreja, Igreja Evangélica, Assembleia de Deus, Ministério Santa Rita, eu quero convidar, quero fazer um convite todo especial para você nessa noite, a conhecer o nosso ministério, a conhecer a nossa igreja. E você pode conhecer, além de visitar o templo sede, conhecer aqui a nossa sede, o templo sede aqui da nossa igreja, que fica aqui no centro de Santa Rita, também em uma das nossas congregações, você também tem a oportunidade de conhecer o nosso ministério através do canal oficial da nossa igreja. Sim, nós temos um canal oficial no YouTube, tá bom? Você digita lá, você que tem aí no smartphone, no seu celular agora, se você está aí com o seu smartphone, seu celular e tem um sinal de internet, você que está aí na sua casa, pela sua TV também você consegue acessar, você também que estiver com o seu computador, o seu notebook, é só você acessar a plataforma do YouTube, né, e digitar lá TV IEAD Santa Rita. Você vai ter a oportunidade de conhecer também o nosso ministério. Ali estão toda a programação. Você vai assistir quantas vezes você quiser os nossos cultos, as transmissões dos nossos cultos de terça-feira, que é o culto de oração, a quarta-feira à tarde, que é a tarde de oração. Você também vai também poder assistir as transmissões, os cultos que são realizados na quinta-feira, que é o culto de ensino, e também o culto da família, fora outros eventos, outros cultos especiais, que está tudo salvo ali na plataforma, no nosso canal oficial. Você vai poder conhecer o canal oficial da nossa igreja e também pelas redes sociais, pelo Instagram, tá bom? Também tem lá, você pode conhecer o ministério, esse ministério, essa igreja tão abençoada, que é a Igreja Evangélica Assembleia de Deus, Ministério Santa Rita. É uma igreja que veio para abençoar essa cidade e tenho certeza que ele quer abençoar a sua vida. Você que não conhece a nossa igreja, você que não conhece o nosso ministério, eu te faço esse convite para que você possa conhecer o nosso templo sede. E a gente já, no finalzinho do programa, a gente vai estar passando toda a programação do final de semana. Mas o nosso templo sede fica aqui na rua Frei Martinho, 191, aqui no bairro da Liberdade. Fácil, fácil, fácil de você localizar e chegar aqui e conhecer e participar dos nossos cultos, tá bom? Mais pra frente, mais pro finalzinho do programa, eu vou estar reforçando o convite e falando da nossa programação do final de semana, tá certo? Eu quero convidar você nesse momento para estar elevando a sua voz, você que pode. Vamos fazer uma oração? Eu quero orar, vou levar minha voz, meu pensamento ao Senhor agora e tenho certeza que o Senhor, ele já se faz presente em nosso meio e ele quer visitar você. Você que está aí agora me ouvindo, e se você estiver enfermo, se você tiver cometido de alguma enfermidade, eu quero convidar você a ter fé, a colocar sua fé em ação, sua fé em Jesus Cristo, tá bom? E tenho certeza que o meu Deus, o teu Deus, o nosso Deus, pode te visitar agora, aí onde você estiver, se você estiver aí no leito de uma cama, no leito do hospital, onde você estiver enfermo, Jesus quer curar você nessa noite. Você que está aí em busca de uma libertação, você que está aí preso, amarrado, algemado por prisões do pecado, vícios, você quer, mas não tem força. Você não tem força para se livrar dos vícios, para se livrar desse mal que te assola, que te perturba, que te oprime. Ele, nesta noite, tem todo o poder para visitar você agora, e ele quer isso. Visitar e quebrar as cadeias, arrebentar as correntes, tudo que está te prendendo, amarrando, aprisionando a tua alma. Você vai ser liberto nesta noite, em nome de Jesus. Também, nesta noite, o Senhor quer restaurar aqueles que estão em busca, necessitados de uma restauração, seja na sua vida sentimental, emocional, seja no seu casamento, seja no seu lar, seja na sua família. Deus continua restaurando, Deus continua renovando você que está aí fraco, abatido, sem força. Deus quer renovar suas forças nessa noite. Ele ainda continua transformando vidas, transformando histórias. Ele continua salvando almas, salvando vidas. Você que tem orado tanto para que a salvação alcance a sua casa, alcance a sua família, salvação em Cristo Jesus. Ele pode te salvar nessa noite. Você que está em busca de um milagre, você que está na expectativa de um milagre, você que tem buscado, está esperando no Senhor um milagre, não sei qual é, mas Deus pode, tem todo o poder para operar milagres. Ele continua sendo Deus de milagres, continua abrindo portas, continua operando maravilhas, e não vai ser diferente nessa noite. Se você tem fé, como eu tenho a minha fé, e a minha fé está ativa, eu creio que nessa noite eu vou voltar para minha casa de posse da minha vitória, porque Deus nessa noite tem uma vitória para a tua vida e para a minha vida, em nome de Jesus. Vamos orar? Senhor nosso Deus e nosso Pai, nós queremos esse momento mais uma vez, em nome do teu Filho amado, em nome do Senhor Jesus, entrarmos em sua presença em oração, meu Pai. Pai querido e Pai amado, nesse momento, nesta ocasião, Estamos aqui nos estúdios da 100.5 para cumprir essa missão que o Senhor depositou em nossos corações, de poder estar aqui toda sexta-feira, fim de noite, para falar, para anunciar, para pregar a sua poderosa palavra, falar do seu amor, falar da sua graça, da sua bondade, da sua misericórdia, da sua fidelidade, ó meu Pai, das suas maravilhas. E nós estamos aqui nesta noite para isso. Para tanto, sabemos que sozinho não consigo, a gente não consegue, mas se o Senhor, Pai, derramar sobre nós o Teu Espírito Santo, Ele pode fazer maravilhas nessa noite. Venha falar conosco, Pai, em nome de Jesus, através dos louvores, através da sua poderosa palavra. Sim, Pai, nós estamos aqui nesta noite para ser um instrumento nas mãos do Senhor. Eu quero, nesse momento, nesta oração agora, eu quero entregar, Pai, em Tuas mãos, a necessidade de cada ouvinte. O Senhor sabe, aqueles que estão nos ouvindo, o Senhor está contemplando, aqueles que vão participar do programa, o Senhor sabe, o Senhor conhece, o Senhor sabe as lutas, os problemas, as adversidades, as dificuldades, as dores, as guerras, as batalhas que essa pessoa que está nos ouvindo está enfrentando. Pai, eu não sei o nível que está. Talvez tem pessoas aqui que estão desesperadas. Tem pessoas que estão, ó meu Pai, desanimadas, aflitas, outras angustiadas. Outras, meu Pai, que já perderam a esperança. Ó meu Deus, em nome de Jesus, que nesta noite, Pai, seja uma noite toda especial na presença do Senhor. Cura os enfermos, Pai. Liberta os cativos. Restaura, renova, transforma, salva almas, batiza com o Espírito Santo, dá vitória, abre portas, opera milagres. Ó Pai, a nossa oração nesta noite é que o Senhor venha manifestar o Teu poder, para que o Teu nome, mais uma vez, mais uma noite, mais um programa, seja glorificado e seja exaltado. Nós estamos aqui, ó Pai, com um único propósito: glorificar, exaltar, engrandecer, enaltecer o Teu santo e poderoso nome. Então, meu Pai, eu te peço, em nome de Jesus, fala conosco. Seja presente em nosso meio aqui, meu Pai, através do Teu Espírito Santo. O Senhor tem liberdade em nosso meio, em nome de Jesus. Amém. Glória a Deus. Eu quero aproveitar o programa nessa noite, nesse momento. Quero aqui cumprimentar meu companheiro de toda sexta-feira, Diácono Jailson. A paz do Senhor, Diácono Jailson.
1: Paz do Senhor, Pastor Adriano. A paz do Senhor a você que nos ouve. Tenha certeza de uma coisa: você está no lugar certo. E Deus tem uma palavra de vida para a tua vida nesta noite. Então somente espera, confia e receba em nome de Jesus.
0: Glória a Deus. Eu quero aqui pedir para o nosso amigo, aqui o técnico de som, está soltando o primeiro louvor. Eu quero ouvir a voz do nosso Deus. Eu quero ouvir o Senhor falar aos nossos corações. E eu tenho certeza que esse louvor, ele já vai começar falando contigo nessa noite. E ele vai convidar você a pensar e refletir que o teu único trabalho, o teu único esforço é descansar no Senhor. Presta atenção na letra desse hino e venha louvar e adorar a Deus juntamente comigo.

0: Glória a Deus. Esse hino é lindo, né, Diácono Gels?
1: Tremendo.
0: Fala muito aos nossos corações. É um louvor, é um hino que o nosso pastor presidente, pastor Daniel Evangelista, tem um apreço muito grande por esse hino. E ele sempre, as suas ministrações, quando encaixa com a mensagem que esse louvor tem e fala aos nossos corações, ele sempre aproveita e encerra suas ministrações cantando e louvando esse hino.
1: Isso.
0: Glória a Deus.
1: É porque, de fato, o hino ele nos transmite a uma dimensão bem maior.
0: É.
1: Porque o próprio Deus fala, através do louvor, que todo o trabalho é dele. E o nosso trabalho é descansar nele.
0: Exato.
1: Mas nós somos ansiosos.
0: Ansiosos demais. A gente quer ajudar Deus.
1: A gente quer ajudar. Esse é que é o problema de nós. Esse é que é o nosso problema.
0: É, querer ajudar Deus a fazer alguma coisa.
1: Quando Deus já fez tudo.
0: É.
1: E quer nos conduzir, mas a gente geralmente gosta de tomar a direção.
0: É.
1: Deixa que eu faço. Eu sei ir por aqui.
0: É impressionante, rapaz. Impressionante como que o ser humano é, né?
1: Não é.
0: A gente... Olha só. Querer ajudar Deus.
1: Querer ajudar
0: a fazer Deus. O que ele já fez.
1: Pois é.
0: Achar que ele não é suficiente de fazer. Sozinho.
1: Esse é que é o problema.
0: Né? A ansiedade e tantas outras coisas. É impressionante.
1: O interessante é que muitas das vezes assim, a gente pensa, a gente quer acompanhar o pensamento de Deus para determinadas situações.
0: É.
1: E esquece que ele disse que o pensamento dele assim, é elevado, é tão elevado que o nosso nem se iguala.
0: É.
1: A gente gosta muito de ter uma justificativa para todas as situações.
0: É.
1: E uma coisa que seja assim, aceita por nós mesmos como... Agora sim, eu cheguei à conclusão de que é de fato é certo.
0: É.
1: Quando na verdade Deus diz assim, ó, tem mistério que eu não te revelo.
0: É verdade.
1: Tu vai ter que aceitar assim mesmo, sem saber como foi feito, mas saiba que eu estou fazendo.
0: É.
1: Essa que é a questão. Aí a gente muitas das vezes quer questionar, porque a gente quer uma justificativa. Como foi que chegou até ali? Quando na realidade ele diz, olha, esse é o mistério que tu não vai saber nunca.
0: Glória a Deus.
1: Porque esse mistério é meu. Só vou te revelar quando a gente nos encontrar.
0: Aleluia.
1: Né?
0: Já que o Jair está com a oportunidade.
1: Meu pastor, hoje é interessante saber que eu fui lá para a congregação do Açude e eu disse, Senhor, o que é que eu faço para falar com o povo? O que é que eu te levo para teu povo? Porque o povo é dele.
0: Aleluia. Mandar um abraço para o pastor Marcos.
1: Bem, o pastor Marcos é a missionária Maria Rita.
0: Isso, a missionária Maria Rita. Deus abençoe esse casal que está à frente lá da congregação do Açude, também isso. Toda a congregação.
1: E todo o pessoal da congregação.
0: Deus abençoe.
1: O interessante saber aqui assim, e Deus fala de uma forma tremenda na sua palavra. Eu estava vendo aqui o texto que eu separei, mas já bati de frente aqui com um texto em Provérbio que direciona para o texto que estava separado. Porque veja só, Provérbio capítulo 2, o versículo 11 e 12 está escrito o seguinte.
0: Em cima.
1: O versículo 11 e 12 está escrito o seguinte: Filho meu, não rejeites a correção do Senhor, nem te enojes da sua repreensão, porque o Senhor repreende aquele a quem ama, assim como o pai ao filho a quem quer bem. Aí você veja que esse texto de Provérbio coincide justamente com o texto que eu separei no livro de Romanos, o capítulo é o capítulo 6 de Romanos, no qual está escrito assim, a partir do versículo 1. A epígrafe na minha Bíblia está escrito o seguinte: a graça não nos deixa permanecer no pecado, antes nos livra do poder do pecado. Aí o texto começa, capítulo 6 de Romanos. Que diremos, pois? Permaneceremos no pecado para que a graça seja mais abundante? De modo nenhum. Nós que estamos mortos para o pecado, como viveremos ainda nele? Ou não sabeis que todos, quanto fomos batizados em Jesus Cristo, fomos batizados na sua morte? De sorte que fomos sepultados com ele pelo batismo na morte, para que, como Cristo ressuscitou dos mortos, pela glória do Pai, assim andemos nós também em novidade de vida. Aí você veja, um texto que fala de correção. Correção. Que diremos, pois? Permaneceremos no pecado para que a graça seja abundante? Aí esse versículo aqui, ele me pegou no pulo. Sabe? Porque muitas das vezes a gente costuma mascarar certas situações. E para mascarar, a gente usa um termo tão peculiar. Isso não é nada demais, não. Isso não é nada demais.
0: É.
1: Isso é uma bobagem, isso é uma besteira. Isso nem é pecado. Aí, como não é pecado se desobedece à ordenança de Deus?
0: É.
1: Como não é pecado se você sabe que está errado, mas continua fazendo? E o versículo é claro. Permaneceremos no pecado para que a graça seja mais abundante. Está achando pouco a graça que já recebe, né?
0: É.
1: Acha que se permanecer no pecado vai receber mais graça ainda. Mais graça. Aí isso me transporta para o livro de Samuel, no qual Samuel vai interceder por Saul, quando Deus diz, eu não quero mais saber dele. Não para essa função. Já tenho um. Mas ele permaneceu no poder. Mas só que não estava mais sobre a graça de Deus. E aqui, se a gente for permanecer no pecado, como é que a graça vai superabundar em nós? Se nós conhecemos as coisas e queremos continuar fazendo. Aí o versículo 3 fala, ou não sabeis que todos quantos fomos batizados em Jesus Cristo, fomos batizados na sua morte? Isso ele está falando para os cristãos, não é para o povo que está no mundo, mas para os cristãos que foram batizados com Jesus Cristo, que fizeram a aliança com Cristo. Mas tem muitos, pastor, tem muitos que estão simplesmente desviando-se, mesmo dentro da casa, mesmo dentro da arca.
0: Na arca.
1: Mesmo dentro da arca, estão se desviando e achando que o simples fato de estar na arca está ligado à casa. Mesmo dentro da arca.
0: Na arca.
1: Mesmo dentro da arca, estão se desviando e achando que o simples fato de

0: mascara ou tenta esconder, nem todos saberão, mas sabe que tem um que sabe de tudo. Ele percebe, ele conhece, ele já até viu. Ele só não se manifestou ainda, porque ele tem mais credibilidade em você e em mim do que nós mesmos. A gente muitas das vezes não confia no nosso potencial, não confia que a gente é capaz de fazer. Quando Deus diz, eu estou te mandando porque eu te capacito. Faz, vai. Mas a gente se nega a fazer porque não se acha à altura e esquece o Deus que servimos. Então não se deixe repreender por esse Deus que nós servimos. Não se deixe repreender por ele. Porque o que ele fala no versículo, o que é que a palavra fala no versículo 4? De sorte que fomos sepultados com ele pelo batismo na morte, para que, como Cristo ressuscitou dos mortos pela glória do Pai, assim andemos nós também em novidade de vida, ou seja, uma nova criatura. Devemos, irmão, buscar fugir da tentação, fuja da aparência do mal. E aquele pecado que você tem guardado no armário, guardado naquela caixinha de segredo, se dispersa dele.
1: Eita.
0: Porque essa brecha que está fazendo com que você não alcance aquilo que Deus já determinou para você. Essa simples brecha, esse pecado que você guarda ele como pecado de estimação, porque você costuma dizer, não é nada demais não, isso é bobagem, isso é besteira. E esquece que por uma bobagem, por uma besteira, você pode ser, simplesmente perder a sua salvação, que já lhe foi dada. Porque o inimigo ele anda ao nosso derredor, só tentando. E quanto mais você mascara esse pecado que você tem guardado, quanto mais você mascara ele, mais o inimigo se fortalece nele, e através desse pecado minúsculo, ele está lançando um monte de demônios na sua vida, e em todas as áreas dela. Por isso que você não consegue sair do lugar, por isso que você não prospera, por isso que o teu relacionamento não está como você gostaria que tivesse, por isso seus filhos são rebeldes, por isso você não consegue assimilar as coisas que têm acontecido na sua vida, pelo simples fato de que você tem um pecado de estimação. Por ele ser um pecado de estimação e nem todos conhecem esse seu pecado, sabe o que acontece? O inimigo conhece.
1: É.
0: Ele conhece.
1: Eita.
0: E é este pecado que está te enfraquecendo. É este pecado que mesmo dentro da casa do Senhor, tu não consegue sentir mais nada.
1: Meu Deus.
0: Tu não consegue sentir nem a presença de Deus dentro da igreja.
1: Misericórdia.
0: Tu na casa do Senhor não consegue sentir a presença dele. Enquanto todos, enquanto toda a congregação está descendo, recebendo a graça que desce do alto, você está lá dentro, canta, louva, até prega, mas não sente nada.
1: É.
0: Porque está vazio. E sabe o que é que está te mantendo vazio? Esse pecado de estimação que você guarda. Então lembre-se do Provérbios, sabe? O Senhor repreende aquele a quem ama. E se ele está te repreendendo, é porque você fez algo errado. Então saiba de uma coisa, se corrija, peça misericórdia, peça perdão a ele. Porque quando você pede perdão a ele pelo pecado cometido, e você deixa de praticar esse pecado, sabe o que acontece? A misericórdia desce sobre a tua vida, e toda a tua casa vai ser tomada pela glória de Deus. Amém, irmãos? Fique com essa palavra, medite no que foi dito, e esse seu pecado de estimação, lance fora. Se você não conseguir, converse com a sua liderança, converse com Deus na madrugada, peça para que ele envie o seu Santo Espírito para lhe ajudar, porque se o seu pecado for tão assim tenebroso, a ponto de você não confiar em ninguém para falar, fale com Deus. Fale com Deus, e ele vai enviar o Espírito para lhe desviar, para lhe tirar deste abismo, para lhe tirar desta cisterna. Lembra de José? Ele foi lançado na cisterna pelos irmãos. E muitas das vezes eu e você estamos sendo lançados na cisterna por nossa escolha. Então clame a Deus, clame a ele, e você vai ver a glória dele se manifestar na tua vida através da sua

0: da sua negação a esse pecado que você tem guardado. Que Deus te abençoe, em nome de Jesus.
1: Amém. Eita, que palavra hoje é forte. Foi forte. Tenho certeza que Deus falou contigo nessa noite. Se você está sofrendo, esse sofrimento que você está passando, e você sabe, e se for a causa, for o que você ouviu essa noite, a causa, o motivo, é algum pecado, meu irmão, não deixe para amanhã o que se pode se fazer hoje.
0: Isso.
1: Foi aqui como o diácono Jailson, que na verdade, quem disse na sua boca é o Espírito Santo, não deixe para amanhã o que você pode fazer hoje. Se você não sente confiança,
0: isso,
1: né, em se abrir com alguém, vá no seu quarto ainda esta noite, feche a porta e se humilhe, fale com Deus, chore, mas você pode cessar esse sofrimento. Eu sei que sozinho às vezes é muito difícil.
0: Pois é.
1: É muito difícil, talvez, diácono Jailson. A gente não sabe, a gente não consegue imaginar, mas sabe lá o que, que essa pessoa deve estar sofrendo.
0: Isso.
1: Porque ela não consegue se livrar.
0: E é justamente essa opressão que faz com que ela não confie mais em ninguém.
1: Mais em ninguém.
0: Porque se sente tão acuado, sabe, com essa culpa, que acha que se abrir com alguém, vai se expor de uma forma que ninguém mais vai olhar para ela.
1: É. E o inimigo coloca isso.
0: Exatamente.
1: O inimigo coloca isso. Então, meu querido irmão, minha querida irmã, meu querido ouvinte, você que está me ouvindo, você que está aí se afastado dos caminhos do Senhor, mas como até a mensagem falou, e é uma verdade, uma triste realidade. Tem muita gente hoje, muito mais dentro da igreja, nesse estado que você acabou de trazer essa mensagem,
0: isso,
1: do que fora. Do que fora. Ela não quer abandonar o pecado. Ela não quer abandonar esse pecado.
0: Guardou como estimação.
1: Exatamente. Como um bichinho de estimação. Então, eu tenho certeza que a mensagem falou contigo. Então, não deixe para amanhã o que você pode fazer hoje. Você se libertar, dar um passo para se libertar desse sofrimento. E que não é só você que sofre. Pessoas que estão ao seu redor,
0: exatamente,
1: também sofrem junto com você. Né? Glória a Deus por isso. Que Deus continue abençoando o diácono Jailson por esta boa palavra. Queridos irmãos, vamos, através dessa mensagem que foi falado, vou pedir aqui para o nosso amigo técnico de som aqui soltar esse louvor. Presta atenção, é confirmação do que Deus pensa sobre você e o que Ele está disposto a fazer em você e através de você. Que amor é esse?
0: Juliane Souza.
1: Solta aí.

0: Glória a Deus. Queridos irmãos, depois da boa palavra do Senhor e esses louvores que veio para alimentar a nossa alma, renovar a nossa fé, eu quero aqui passar os avisos, Diácono Jailson, da programação do final de semana e principalmente do final de semana que vem. Mas amanhã na sede.
1: Na sede.
0: Temos o culto jovem.
1: O culto da mocidade.
0: Culto da mocidade. Então, você jovem, quero fazer um convite para você, que você venha participar do culto jovem amanhã a partir das 19 horas. 19 horas no templo sede, na Rua Frei Martinho. Anota aí, Rua Frei Martinho, 191, bairro da Liberdade. Você jovem que está me ouvindo, venha com seu amigo, convide mais pessoas, venha participar desse culto. Tenho certeza que Deus tem uma palavra ao seu coração. Você que ainda não entregou a sua vida a esse Jesus maravilhoso, ou você que está afastado, você que já teve experiência, você que já teve encontro com Jesus, mas por seja qual motivo que for, qual circunstância levou a isso, você se afastou dos caminhos do Senhor. E eu quero te fazer esse convite para que você volte, venha conhecer a nossa igreja, venha conhecer o nosso ministério, venha estar amanhã no culto jovem. Deus tem uma palavra poderosa no seu coração. Amanhã quem vai estar ministrando é o filho do nosso pastor presidente, o Daniel Filho, esse jovem que Deus está levantando aí para essa geração, para ser um mensageiro da parte do Senhor. E tenho certeza que ele vai ser um canal de bênção para a mocidade, a juventude que vai estar reunida amanhã no templo sede. Então você é o nosso convidado a partir das 19 horas para estar no culto jovem, tá bom? Você abaixo de 90 é jovem.
1: Isso mesmo.
0: Tá conosco.
1: E passar dos 90 tem que pedir permissão dos pais.
0: É verdade. Domingo, nós temos o culto da família. Às 17 horas e 30 minutos na nossa igreja, no nosso ministério, no templo sede, tá bom? Vou repetir para ficar gravado na tábua do seu coração.
1: Isso.
0: Rua Frei Martinho, anota aí, Rua Frei Martinho, 191, bairro da Liberdade, aqui no centro de Santa Rita. É fácil, fácil chegar. Então eu tô aqui insistindo, reforçando, convidando, porque eu tenho certeza que você aceitando esse convite, participando do culto, você não vai se arrepender e vai voltar mais vezes para estar conosco, tá bom? Então, domingo, às 17 horas e 30 minutos, culto da família. É uma noite de louvor, de adoração, de celebração, de agradecermos a Deus. Uma noite de a gente ouvir o Senhor falar, porque principalmente nos cultos de domingo, Deus tem derramado da sua glória e principalmente abrindo as cortinas da revelação e mensagens que vêm para realmente mexer com o nosso coração, com a nossa estrutura. Deus tem falado muito forte aos nossos corações nos cultos que têm sido realizados na nossa igreja, e domingo agora não vai ser diferente, tá bom? Não vai ser diferente. Deus tem uma palavra poderosa para a sua vida. Deus quer abençoar a sua vida, Deus quer abençoar a sua casa, Deus quer abençoar a sua família. E nada melhor que você venha estar conosco no culto da família. Venha com a sua família, venha acompanhado da sua família, porque Deus quer abençoar. Nós queremos abençoar a sua vida e a sua família em nome de Jesus. Segunda-feira não temos nenhum compromisso, não tem nenhum evento, não.
1: Não tem.
0: Tá, também não. Terça-feira nós temos o culto de oração na direção do pastor João Paulo, tá bom? Culto de oração, terça-feira, às 19 horas e 20 minutos. Esse é um culto para quem participa desse culto, conhece muito bem, sabe o que eu estou falando. É um culto voltado para um tempo maior, investir um tempo maior na oração. É onde a gente dobra os nossos joelhos ali no templo, ali na igreja, no templo sede. Dobra o joelho para falar com Deus, buscar a face do Senhor. E aí, depois da oração, nós temos louvor e temos a palavra de Deus. É um culto completo, tá certo? Quarta-feira à tarde, nós temos a tarde de oração na direção da pastora Raquel e também da diaconisa Sueli, cooperadora Carminha, a partir das 14h30. Nosso pastor presidente, pastor Daniel, na quarta-feira, às quartas-feiras, ele também tem participado desse trabalho, né? Que é a tarde de oração, mas ele tem dado uma atenção, uma ênfase maior para o atendimento pastoral, pessoas que o procuram para aconselhamento, uma orientação. O pastor Daniel se coloca à disposição toda quarta-feira para atender aqueles que precisam de um atendimento, né, um aconselhamento pastoral, tá bom? À noite nós temos a nossa EBD, que já começou um novo trimestre. Nós estamos estudando agora o livro do profeta Daniel.
1: Daniel.
0: Você que não conhece ou conhece muito pouco sobre o profeta Daniel, é uma oportunidade de você conhecer este livro de uma maneira mais ampla, certo? Mais profunda. Porque a EBD é a oportunidade de a gente discutir, debater, ouvir, aprender sobre o livro, sobre o tema que nós estamos estudando, de uma maneira mais ampla, mais profunda, né? Mais aberta, diferente de um culto, não é verdade? Então, são aulas dinâmicas e para todas as idades. Então, você que está me ouvindo, você pode trazer os seus filhos, se você tem criança em casa, adolescente, jovem. Nós temos classe para as crianças, a salinha para as crianças. Nós temos a sala dos adolescentes, dos jovens e adultos, tá bom? Então, a nossa EBD, Escola Bíblica Dinâmica, toda quarta-feira à noite, a partir das 19 horas, tá bom? E você é o nosso convidado para estudar o livro do profeta Daniel.
1: Lembrando também
0: que
1: temos discipulado para aqueles que vão descer as águas em dezembro. E você que sente desejo de descer as águas, mas não é da nossa igreja e quer participar do batismo, você pode simplesmente vir participar do discipulado. E no discipulado você obtém as informações de como você deve proceder.
0: É verdade. É verdade. E aí fica uma pergunta, mas pastor, eu estou ouvindo o senhor aqui fazer os convites, mas eu não sou da igreja, eu congrego em outro ministério. Mas se essa igreja, esse ministério que você congrega, não tem uma escola bíblica e você tem vontade de participar, você é o nosso convidado.
1: Sinta-se convidado.
0: Você pode, você deve estar conosco. Independentemente da placa, certo? Se você é de uma outra denominação, de um outro ministério, você é convidado para estar conosco, tá bom? Você é convidado para estar conosco. Quinta-feira, toda quinta-feira, a partir das 19h20, nós temos o culto de ensino, na direção do pastor presidente, pastor Daniel Evangelista, que, além de conduzir o culto, também é o responsável em estar ministrando uma palavra poderosa aos nossos corações, tá bom? Quinta-feira. Sexta-feira que vem, começa a nossa EBOL 2026. Escola Bíblica para Obreiros e Líderes. Então, você, obreiro da casa do Senhor, líder de departamento, não é um convite, até porque nós tivemos a reunião agora administrativa na segunda-feira e ficou bem claro para aqueles que participaram, os obreiros, que não é um convite, é uma convocação.
1: Isso.
0: Então, você é obreiro do nosso ministério, líder de departamento. Você que está me ouvindo, que é líder de departamento de alguma congregação da nossa igreja, ou meu querido, minha querida, por favor, viu? Participe, tá bom? Vai começar sexta-feira que vem.
1: Isso.
0: Certo? Então você é o nosso convidado para estar participando. Pastor, eu também não sou da igreja, não sou do ministério. Posso? Pode.
1: Claro que pode.
0: Pode. A inscrição é R$50, certo? Você faz a sua inscrição. Tem até no dia até sexta-feira, que é a abertura.
1: Isso.
0: Nós temos lá nosso secretário e as pessoas que estão envolvidas na parte da inscrição. Você pode fazer sua inscrição de R$50 e tenho certeza que é um investimento, porque esse ano o tema da EBOL é muito forte. arrebatamento.
1: Arrebatamento.
0: Você conhece, eu vou te fazer uma pergunta, você que está me ouvindo. Você conhece sobre esse assunto? Você tem um conhecimento sobre o arrebatamento? Não é? Você tem as informações necessárias que você precisa para estar preparado para este grande evento? Se você não está e não tem, eu quero te fazer um convite todo especial. Vai estar na Saibol, vai estar um dos pastores que mais conhece do assunto, né? O pastor Elias Soares, né? Um homem entendido, mestre no assunto escatologia, a doutrina das últimas coisas, dos fins dos tempos.
1: Do fim dos tempos.
0: Né? Então ele tem muita propriedade, porque ele estudou para isso. Então vai ser dois dias, na verdade, porque sexta-feira começa a abertura às 19 horas. Aí vai termos sábado à tarde.
1: Sábado à tarde e à noite.
0: A partir das 14 horas e à noite o encerramento. Então, final de semana que vem, temos a nossa EBOL, Escola Bíblica de Obreiros e Líderes, certo? Você que também é líder de algum departamento da sua igreja, do seu ministério, que você congrega, pode participar? Você pode e deve participar. As inscrições, repito, R$50, certo? Então, você líder de departamento, vem estar conosco, venha participar da EBOL, que vai ser um investimento que vai te trazer um retorno absurdo, porque conhecimento sempre é bom.
1: Isso.
0: Sempre é bom, tá bom? Então, a EBOL, Escola Bíblica de Obreiros e Líderes, final de semana que vem, sexta e sábado, certo? Tá aí, avisado.
1: É, e lembrando a você que tá aí do outro lado, que sexta-feira teremos o programa.
0: Exatamente, estaremos aqui, viu? Estaremos aqui sexta-feira. Mas, pastor, mas tem a EBOL. Meu irmão, a EBOL acabou, a gente corre pra cá.
1: É, acabou a EBOL, a gente vem direto
0: pra cá. Já vem direto pra cá e vai ter a nossa IAD em seu lar.
1: É porque tem esse compromisso com você. Você vai estar esperando, então nós estaremos aqui.
0: Exatamente. Exatamente.
1: É desse jeito.
0: É desse jeito. Amém, meus queridos irmãos. Quero agradecer a Deus por mais essa oportunidade que o Senhor nos concedeu de estarmos aqui. Desejar a você um final de semana cheio das bênçãos da parte do Senhor. Que Deus te abençoe, te dê muita paz, muita alegria. Seja um final de semana de comunhão, né, com as pessoas que te cercam, e de muita vitória da parte de Deus. Tá bom? Que Deus te abençoe em nome de Jesus. Quer passar algum aviso, Diácono
1: Deus? Não. Os avisos já foram dados.
0: Glória a Deus. Então, chegamos ao final do programa IAD em seu lar, e eu quero agradecer a você que participou do programa desde o começo, está conosco até agora. Deus abençoe poderosamente a sua vida, e até o próximo programa, se assim Deus permitir, estaremos aqui. Deus abençoe a todos e fiquem na paz do Senhor.
1: Amém.

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caminhada, às vezes vacilando, mas sempre acreditando no teu perdão, no teu amor, na tua misericórdia. 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

Eu convido você a dar um abraço nessa pessoa que você tanto ama. E se você não está perto dessa pessoa, liga para ela, diga: eu te amo, você é muito importante para mim.

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2: Clube da Madrugada e a hora certa, 1:04.

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0: Clube da Madrugada e a hora certa, 1h45.
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3: Clube da Madrugada e a hora certa, 2:02.

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3: Clube da Madrugada e a hora certa. 3 horas em ponto. 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
1: Clube da Madrugada e a hora certa, 4:03.

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0: Eita, gente boa, gente amiga, alô forrozeiro, alô forrozeira, hoje é sabadão, isso, você está ouvindo aí a nossa programação especial Esquenta, esquentando porque daqui a pouquinho tem Gil no Forró, hoje é sabadão. Hoje tem Gil do Forró, pessoal. Hoje tem Junior Walker. Tem mais, Liviane. E pra fechar com chave de ouro, João Neto e a banda Ripa na Chulipa. Até 2 da manhã. Você, claro, é o nosso convidado especial pra brincar, se divertir hoje no Engenho do Forró. 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

0: Eita, gente boa, gente amiga, alô forrozeira, hoje é sabadão. Isso, você está ouvindo aí a nossa programação especial Esquenta, esquentando porque daqui a pouquinho tem Gelo Forró. Hoje é sabadão, hoje tem Gelo Forró, pessoal. Hoje tem Junior Walker, tem mais Liviane e pra fechar com chave de ouro, João Neto e a banda Ripa na Chulipa até 2 da manhã. 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

0: Paraíba, bom dia, boa tarde, boa noite. Onde é que você está? Está nos ouvindo, está nos acompanhando. Do litoral sertão de Cajazeiras a Cabedelo, a Paraíba vai sintonizando, meu amigo Ari Júnior, vai sintonizando nesse sábado da graça de Deus. Dia 30, né? Final do mês chegou, Ari.
1: Dia 30, meu povo, alô minha Paraíba, programa no ar Paraíba, pra toda Paraíba, você que nos escuta. É isso mesmo, muita notícia boa, dia 30, chegando o finalzinho do mês de maio, eu já tô sentindo o cheiro, Lúcio Lima, de pamonha, de canjica, de milho assado, de milho cozinhado, de munguzá, tá chegando as festas juninas, meu amigo!
0: Pois é, meu amigo, vamos lá, chegando, se aproximando o mês de festa, de alegria pro agricultor, pro homem do campo. É, inclusive, Ari, hoje, sábado, eu dei uma passadinha logo cedo agora na Feira Central. Muito milho, né? Muito milho.
1: Muito.
0: É, choveu bastante naquela região ali do Agreste, do Brejo.
1: Cariri.
0: No Cariri choveu?
1: Graças a Deus, o homem do campo não tem do que se queixar esse ano. Graças a Deus, muita chuva, muita fartura. Você disse que passou lá na Feira Central muito milho, muito feijão verde. Eu passei também agora há pouco nas imediações do Parque do Povo, é estrutura praticamente já completa, viu? Praticamente já está tudo ok para o maior São João do mundo, Campina Grande e toda a Paraíba, claro, já respirando aí aquele forrozinho bacana, viu? Campina Grande está ficando bonita para receber todos os turistas, né? Tem festa em Patos, Cajazeiras, Souza Pombal, João Pessoa vai ter também, Cariri, muita coisa bacana, inclusive o Ministério do Turismo investindo pesado aí na pessoa, não é isso? Do ministro Gustavo Feliciano, investindo forte aí no turismo paraibano. Espera-se um recorde de turistas em toda a Paraíba, Lúcio.
0: É verdade, viu, Ari? Inclusive, recursos aí para mais de 70 municípios, né? O governo.
1: Mais de 5 milhões.
0: Federal. Hein? Pois é, pelo menos Campina Grande, não sei os outros municípios, né? Mas Campina e João Pessoa, fazia muitos anos que o governo federal não investia nos festejos juninos. E a Paraíba agora, com um paraibano, né? Com um campinense, agora, portanto, nós estamos recebendo e é mais investimento para a maior festa popular. Só pede pro carnaval, né?
1: Gustavo Feliciano, que é filho, para quem não sabe, do deputado federal Damião Feliciano, viu, Lúcio? Que também tem investido muito recurso aqui em Campina Grande, na área da cultura também, de São João e nas cidades e círculos vizinhos também.
0: Pois é, meu amigo Ari Júnior, vamos dando sequência. O programa no Paraíba já está em rede agora. Você vai ficando à vontade, 998-47-0097. 998-47-0097 para você participar. Vai interagindo, vai participando. Olha, o menino Ney, Copa do Mundo tá já chegando, né, Ari? O menino Ney, Neymar, já está fora aí dos amistosos da seleção antes da Copa.
1: Rapaz,
0: e o Ancelotti pegou A, viu? É, não foi, olha, o Ancelotti pegou A com os médicos do Santos, que mentiram.
1: Mentiram, viu?
0: É, disseram que o Neymar estava tudo bem, estava ok, era uma simples lesão, mas não foi isso que os médicos da seleção brasileira identificaram, né? É realmente uma lesão grave.
1: Segundo grau, viu, Lúcio?
0: Pois é, segundo grau, que vai deixar o menino Ney de fora pelo menos dos três primeiros jogos aí dos amistosos, né?
1: E se não se recuperar, infelizmente, né? Nós estamos aqui só conjecturando, quem sabe fora da Copa. Infelizmente, né? A gente não quer que aconteça isso, mas a lesão do Neymar é algo sério, uma lesão de segundo grau, que infelizmente esconderam. E quando fizeram lá na Granja Comari, Neymar, ele se apresentou essa semana lá e eles fazem todos os tipos de teste lá, de sangue e tudo. Inclusive, na ressonância, deu aí uma lesão de segundo grau na panturrilha, se eu não me engano, né, Lúcio?
0: Pois é, rapaz. E aí o Ancelotti disse, ó, Neymar não vou esconder de ninguém, só joga se tiver bem. E se brincar, já vai ser aí eliminado da lista, se não se recuperar daqui para o próxima semana, né? Olha ali, na política, o presidente do MDB, o senhor senador veneziano Vital do Rego, na última sexta-feira, no caso ontem, uma aproximação aí, né, do pré-candidato ao governo da Paraíba, Cícero Lucena, nem um quebra-queixo, uma entrevista lá na capital, a imprensa questionou ele sobre essa aproximação de Cícero com Nabor. Né? E aí vamos ouvir, portanto, o que foi que Veneziano falou para a imprensa da capital quando questionado sobre essa aproximação do pré-candidato a governo da Paraíba, Cícero Lucena, com o filho do presidente da Câmara dos Deputados. Vamos ouvir o deputado e o senador agora, Veneziano.
2: Seu partido tem Cícero Lucena como pré-candidato ao governo do estado e as notícias mais recentes que circulam é que Cícero estaria paquerando para a candidatura de Nabor. Isso procede, o senhor tem ouvido isso? Se isso for verdade, prejudica essa composição aí? O partido tem também André Gadeira?
3: Olha, Tiago, primeiro eu não ouvi de Cícero abordagens a esse respeito. O que eu tenho de Cícero, não apenas em palavras, mas em comportamento, em gestos e presença física, foi o que nós vivenciamos no final de semana passado. Ele, eu e André, lá em Souza, lá em Cajazeiras, lá em São João do Rio do Peixe, é o que eu tenho visto, sabido, nas suas próprias considerações, falas, como também no seu próprio comportamento. Eu vejo que é fundamental que nós mantenhamos, no equilíbrio de uma chapa que nós formamos, a unidade de um voto em Cícero, em Vené e em André, até em razão, também me permite dizer, que sobre essa chapa e sobre as duas candidaturas ao Senado, especificamente porque é o que você está a tratar, não pesa nenhuma dúvida sob o ponto de vista moral, nenhuma dúvida sob o ponto de vista político, ético, de compromisso e de experiência, como nós sabidamente vemos em André Gadelha, ex-prefeito, deputado estadual, como também enxergo-me nessa condição, na condição de ex-prefeito, deputado federal e senador da República. Eu acho que é fundamental que nós façamos o maior esforço para nos mantermos em unidade. Um equilíbrio da chapa será bom para Cícero, será bom para Vené, será bom para André, será principalmente bom para o nosso estado.
1: Olha, Lúcio, mais notícias da política paraibana. Aguinaldo Ribeiro assume comando da União Progressista na Paraíba e Damião Feliciano fica na vice da federação. É isso mesmo, a nova federação União Progressista, formada pelo União Brasil e pelo Partido Progressista, PP, oficializou aí a composição do Diretório Estadual na Paraíba e consolidou o deputado federal Aguinaldo Ribeiro como presidente do colegiado no estado. E a vice-presidência também ficará com o deputado federal Damião Feliciano, que já atualmente comanda o União Brasil aqui na Paraíba. São os deputados federais unindo forças para a campanha de 2026.
0: Pois é, olha, falando em campanha, Lucas Ribeiro segue com a agenda, né, por toda a Paraíba como governador e também na sua pré-candidatura. Com a caneta na mão é outra história, né, amigo? E aí, olha, teve ontem, na quinta, e ontem também teve orçamento, né, no Cariri. Inclusive, eu acredito que a minha amiga Patrícia, ela tem aí? Tem aí? E aí, vamos lá, vamos ouvir o governador?
4: O senhor recebe hoje o título de cidadão de São João do Cariri. Fala um pouquinho pra gente como é poder receber.
5: Uma alegria e só aumenta a nossa responsabilidade e o nosso compromisso com São João do Cariri, com todo o nosso Cariri. Agradeço a George, porque essa cidade é uma cidade histórica, né? É uma cidade das mais antigas da Paraíba, de onde dela nasceram várias outras, né? Fizeram parte de várias outras cidades. E aqui o nosso reconhecimento e a nossa gratidão à George. E o nosso compromisso, continuar trazendo ações como travessias urbanas, umas estradas que a gente tem realizado aqui. Esse é o nosso compromisso.
4: O senhor recebe hoje o título de cidadão de São João do Cariri. Fala um pouquinho pra...
0: Muito bem, tá aí o governador Lucas Ribeiro participando lá do orçamento. Também foi contemplado com... recebendo lá das mãos... Do nosso querido, né, Joãozinho, né, recebendo lá nas mãos do George Aquino o reconhecimento pelos serviços prestados durante o evento que ele recebeu aí, portanto, o título de cidadão São Januense, o governador da Paraíba, Lucas Ribeiro. Pois é, olha, todo ano tem que ter aquele moído, né, aqui em Campina Grande. Tem que ter aquele moído, tem que ter aquele moído. Se não tiver aquele moído, não é Campina Grande. Sobre a contratação dos artistas locais. Sobre a contratação de artistas que defende aí o forró autêntico, o forró raiz, como diria Belil de Campina, pé e cabeça de serra. Né? E o grande movimento essa semana foi a respeito da não contratação por parte da Arte Produções, que é a empresa responsável por fazer o São João de Campina, do Santana. Santana, o cantador, ficou de fora dessa vez. E muita gente lá falando em nome do Santana, né? Falando que o Santana não poderia ter ficado de fora, que é um grande artista, mas e que o Santana teria ficado decepcionado. Mas quem vai falar agora é o próprio Santana a respeito desse assunto e desmentindo muita gente. Vamos ouvir aí.
6: Olá, Santana, o cantador, falando. Não, sobre ficar fora da programação de Campina Grande, Campina foi uma das primeiras a ligar para tentar contratar Santana, o cantador. Mas discordaram do preço do cachê e assim me deixaram fora da programação. Foi isso só. E não teve estremecimento, não teve nada, não. Simplesmente é questão de opção, né? E você sabe que nada contra nenhum artista. O artista tem seu trabalho exposto e contrata quem quer. O telefone só toca de lá pra cá. Então eu simplesmente me recolhi e me reservei e respondi uma pergunta de um repórter perguntando se eu tinha ficado chateado por estar fora da grade de Campina Grande este ano, 2026. E eu falei que não, porque é questão de opção. Mas que eu notava já que já havia uma como se fosse uma ingerência para tirar a gente da grade, porque eles tiraram meia hora do show de Flávio José, rapaz. Então, e outra coisa, quando eles fizeram isso, eu me levantei, dediquei meu show a Flávio José e ainda disse assim: quem é você para derramar meu munguzá? Então, eu acho que tudo isso pode ter sido também um motivo, né, para eu ficar fora. Eu espero, eu não quero pensar que esse fato tenha sido contribuinte para isso. Mas, voltando ao normal, com os pés no chão, é questão de opção. Se eles acham que meu trabalho não serve para o Parque do Povo, da minha querida, honradíssima e perfumada Campina Grande, é uma opção. O contratante, ele contrata quem ele quer. E outra coisa, ele não tem obrigação de me contratar. Nenhum contratante tem obrigação de me contratar. E assim eu elevo os meus préstimos à nação campinense maravilhosa que eu adoro e peço desculpa por não poder cantar para eles no Parque do Povo este ano. Um grande abraço. Olá, Santana, o cantador, falando. Não, sobre ficar fora da...
0: Muito bem, tá aí Santana, o cantador, grande artista para nordestino, né? E aí que ficou fora, não tem como trazer todo mundo, gente. Não tem como trazer na grade desses 33 dias. São 33 dias, mas ainda não cabe todo mundo que as pessoas pedem, solicitam, principalmente os cantores aqui do Nordeste, mas vai ter também muitas atrações do nosso forró autêntico. Tem Flávio José, né? Tem o Palco Cultural, que recebe muitos artistas também. E, inclusive, eu conversei com Tâmula Fama, que é a secretária, viu, Ari, de desenvolvimento aqui de Campina Grande, ela falando justamente sobre isso, sobre essa questão aí de que todos os anos as pessoas vêm aqui criticar a programação do São João de Campina Grande porque falta um ou outro artista local, mas que quando esse artista está se apresentando, aí as pessoas não vão, né? Não comparecem. Ela disse que, olha, eu mesmo sou assídua lá do palco cultural, eu não vejo esses que criticam acompanhar os artistas da terra. É lamentável, né? Lamentável. Vamos ouvir aqui a secretária Tâmula Fama? Vamos ouvir.
7: A secretária Tâmula já chegou por aqui. Secretária, repercutiu bastante uma fala da senhora em relação a... Todo ano tem aquele moído, né? Aquele moído sobre a programação aqui em Campina Grande. E a senhora falou que realmente aqueles que criticam geralmente não vão, né, assistir, contemplar os artistas da terra, né?
8: Pois é, eu falava naquela entrevista que eu concedi ao Jornal do Meio-Dia sobre o modelo de case de sucesso, que é o maior São João do mundo de Campina Grande. O case de sucesso que é, enquanto a gente chega em vários eventos no Brasil e fora do Brasil, e aí eu fui abordada sobre o assunto dos artistas da terra. O que eu falei que não era verdade dizer que não tem artistas da terra no nosso maior São João do mundo, muito pelo contrário. Nós temos os nossos artistas no palco principal, mas sobretudo nas nossas ilhas de forró, nos nossos coretos, no nosso palco cultural e que de fato, nas edições dos anos anteriores, onde eu pessoalmente, por dezenas de noites, estou ali, eu visualizo realmente a falta, a ausência de prestígio. Então a motivação da minha fala foi dizer que nós estamos sim no caminho certo, a gente tem um modelo assertivo, os números comprovam o sucesso grandioso do nosso São João, né? Mas que para fazer também a convocação, para que as pessoas, tanto no palco principal, quanto no nosso palco cultural, nas nossas ilhas de forró, possam prestigiar os nossos artistas, porque de fato fazem uma belíssima apresentação e faz com que a nossa festa seja Campina Grande, seja a experiência que nós entregamos ao nosso turista.
9: E quem acompanha as suas redes sociais vê que a senhora está lá dentro todos os dias, a expectativa é grande, né?
8: Pois é, o trabalho é antes, durante e depois na montagem também. Então a gente vive o maior São João do mundo, não só no Parque do Povo, mas nos nossos distritos, né, nos nossos equipamentos privados também, prestigiando. E essa é a convocação que eu faço para quem é de Campina, para quem vem também visitar, para quem vem prestigiar. Então, acompanhe não só o nosso Parque do Povo, mas também os nossos distritos. A nossa Vila do Artesão tem muito forró raiz, muito artista da terra também.
9: Muito obrigado,
0: secretária. Muito bem, está aí a secretária de Desenvolvimento Econômico da cidade de Campina Grande, Tâmbla Fama, falando com a nossa reportagem, trazendo as informações aí sobre também essa turma, né, que critica, mas na hora de prestigiar o evento, prestigiar o artista, não comparece por lá, né, e realmente fica aniversariando neste sábado, né? Felicidades para você, querido. Parabéns, né? Paz, saúde, vida longa.
1: Meu amigo Barreto, gente de primeira qualidade. Um abraço, Barreto. Parabéns, saúde e vida longa. Como dizia essa eterna...
0: Cada lá, viu? O homem tá em forma, né? Malhando, se preparando. Não sei para quê. Será que vai correr aí em algum... O Brasil é a corrida 100% você com o Bel Marx. E após a corrida já teremos também... A Namoradrilha, Ari, que é um evento que acontece aqui em Campina Grande, é tipo uma micareta, né?
1: É, uma micareta dentro do São João de Campina Grande. Campina Grande, Lúcio, que para Bel Marx é tipo uma segunda casa, né? Outrora, nos anos 80, é a banda Chiclete com Banana, encabeçada pelo Bel Marx. A primeira cidade fora de Salvador, fora da Bahia, do estado da Bahia, que Chiclete com Banana se apresentou, foi aqui em Campina Grande, lá no Espásio. Né? O meu amigo Luiz Augusto apostou aí e hoje é um estouro. Bel, que agora é corredor de rua, todas as capitais do Brasil recebendo aí a corrida 100% você, que é o nome da corrida, Lúcio, e também algumas cidades, né? E Campina Grande realmente não poderia ficar de fora. A Campina Grande tem uma história de amor aí com o Bel Marx e a banda Chiclete com Banana também. E olha só, mas...
0: Você era chicleteiro, não era?
1: Eita, coisa boa! Chicleteiro eu, chicleteira ela.
0: É.
1: Olha só, a partir de 5 horas da manhã já começa a concentração, viu?
0: Meu Deus.
1: Vai começar ali, ali pelo Espásio, né?
0: Sim.
1: E vai percorrer ali a Avenida Brasília. Na volta tem um show ali dele, dos filhos dele, Rafa e Pipo. Então, meu amigo, vai ser assim. Você vai comprar a camisa pra correr. É. Você volta, toma um banho, vai em casa, almoça, toma um banho, já troca, coloca o abadá, já vai ali pra frente do shopping. E, meu amigo, aí
0: é só alegria,
1: vai,
0: né,
1: ser no trio. Então... É. Campina Grande, que é o maior São João do mundo, mas que recebe e abraça todos os ritmos. E acredito que Bel é um dos artistas baianos, Lúcio, que mais toca forró, viu? Eles têm...
0: Ele?
1: Quem nunca dançou uma quadrilha ao som de Sonhei Que Eu Era, Balão Dourado.
0: Balão Dourado,
1: rapaz,
0: na voz de Bel.
1: Quem nunca
0: Ele
1: dançou uma quadrilha,
0: Ele cantou muitas,
1: né,
0: músicas também do Flávio José,
1: Isso,
0: né?
1: Tem um CD gravado.
0: Eu me criei, matando a... Falei com Mariola, né?
1: Inclusive, você, quando dá esse tom assim na sua voz, você parece com Flávio José, viu, Lúcio?
0: É, Flávio José, né? Não, Flávio José é mais ou menos assim. Eu me criei, matando a fome com Tarek e Mariola, fazendo verso, né?
1: O programa já é ritmo de São João, viu, gente? Pessoal lá de São Bento das Redes, É a terra mundial das redes, viu? Um abraço pra todo mundo.
0: Pois é, estaremos lá próxima semana. Um abraço a Dilvan.
1: Santa Rita, querida!
0: É o nosso querido Osmar, né? Toda a família Maroja.
1: João
0: lá Santa
1: Pessoa!
0: Rita. Tá nos ouvindo também. Um abraço. Olha, esse álbum da Panini, os papais e mamães já estão gastando, viu? Pra caramba, né?
1: Você viu aí uma mãe que gastou mais de 7 mil reais.
0: Foi, cara. 11 mil reais.
1: 11?
0: Olha, a mãe presenteou o filho com 11 mil reais em figurinhas, várias figurinhas. Vários psicólogos disseram que isso aí não é bom para criança, né? Porque o bom mesmo é você ir comprando de pouquinho para a criança ficar na expectativa. Tem aquela coisa de interagir com outras crianças para trocar as figurinhas.
1: Isso.
0: Tem a questão da espera, né? De saber esperar, né? Saber abrir um pacotinho e não ter a figura que ele quer. Aí a mãe vai lá e estraga o menino, como diria minha avó, está estragando o menino. Dá 11 mil reais em figurinha.
1: São quantos pacotes mais ou menos para fechar o álbum, Lúcio, completo? Você, olha, sabe mais ou menos quanto?
0: Para fechar é de 1.000 a 7.000 reais, né?
1: Rapaz.
0: Agora é o seguinte, agora a Panini é o último ano dela com a FIFA, é o último ano, depois de 50 anos a Panini encerrando. E olha, a Panini esse ano aprontou, viu? O time do Marrocos só tem o goleiro que a Panini acertou. O resto, quem comprou os primeiros...
1: Não foi convocado não, Lúcio?
0: Não. Quem comprou os primeiros álbuns se deu mal, o papai e a mamãe. Por quê? Porque vários e vários jogadores já estão aí fora ou não entraram, né? Foi o caso aí do Neymar, do menino Ney, né? O time do Marrocos, então, a Panini errou toda a escalação. Então a menina lá em casa já tá aperreando: papai, compra o álbum novo, porque eu quero o Neymar. É só trocar o Neymar pro Casimiro, né?
1: Ô, Lúcio, pronto, ela quer a figurinha do Neymar, né? Você vai comprar um álbum novo. E se por acaso Neymar não participar por conta da lesão, meu amigo? Aí, meu amigo?
0: Aí a confusão tá feita, né? Pois é, a questão é essa, é que a Panini tá encerrando seus trabalhos, tá perdendo também muita grana. Por quê? Porque o que tem de falsificação esse ano...
1: Eu ia falar isso agora.
0: Rapaz, o que tem de falsificação de figurinhas esse ano não é brincadeira.
1: Lá em São Paulo foi apreendido 20 mil figurinhas e 20 mil álbuns também. Aí. Tudo falsificado.
0: Pois é. Não chega aqui em Campina, né? Pra gente comprar mais barato. Não.
1: Chega não.
0: Pois é. Mas a verdade é que a Polícia Federal tá em cima, já apreendeu vários falsificadores das figurinhas da Panini, né? Portanto, a Panini encerrando aí de forma lamentável a sua última edição do álbum e das figurinhas da Copa do Mundo. Olha, meus amigos, o que movimentou também Ari agora nessa semana foi a declaração dos Estados Unidos com a decisão de que classifica simplesmente o PCC, o Primeiro Comando da Capital, e o Comando Vermelho como grupos terroristas. Pois é, é algo que realmente preocupa o governo Lula, porque quando os Estados Unidos assinar e decretar e realmente ter o PCC e o Comando Vermelho como grupos terroristas, eles invadem sem pedir licença.
1: Meu amigo, e essa medida aí dos Estados Unidos já vai entrar em vigor dia 5 de junho, viu, Lúcio?
0: Já, né?
1: Designação já pega o mundo todo aí, né?
0: Já podemos ter aí um São João diferente para as bandas do Rio e São Paulo.
1: Viu? Meu amigo, a coisa é séria, viu?
0: Essa medida aí, segundo a direita está comemorando. Por quê? Porque, segundo a direita, foi fruto de uma intensa articulação internacional liderada pelo senador Flávio Bolsonaro.
1: Essa última visita dele.
0: Lá na Trump, né, que é pré-candidato aí do PL, junto ao presidente dos Estados Unidos. E a iniciativa é uma demonstração, segundo a direita, de força diplomática e alinhamento estratégico no combate do crime organizado. Portanto, essa decisão dos Estados Unidos coloca o Brasil realmente
1: na mira, né?
0: No centro da pauta internacional, viu?
1: Quem não gostou muito, Lúcio, segundo aqui, eu tava dando uma olhadinha aqui nas redes sociais, foi o presidente Lula, né?
0: Luiz Inácio não gostou, não. Mas
1: como é que vai falar dos nossos criminosos, como é que pode, né? Os nossos criminosos.
0: Meu Deus.
1: É, Rapaz.
0: Os nossos.
1: Eita, Brasil.
0: Os teus, os nossos não.
1: Os nossos nada.
0: Olha, os Estados Unidos colocando aí o Brasil no centro da pauta internacional, realmente. De segurança e força, né? É pressão contra o narcoterrorismo.
1: Olha, falando em
0: e ele vem trabalhando ali, né, Ari? Ele já começou ali descendo ali pro Venezuela, já disse que vai invadir a Colômbia. E para chegar no Brasil
1: se
0: é só um pulo.
1: Se chega aqui, hein, Lúcio?
0: É só um pulo, viu?
1: Olha só agora, viu? Trump faz reunião para decidir sobre guerra no Irã. Eu tô falando aqui da guerra do Irã porque isso aí repercute no mundo todo e isso aí faz com que as... como é que se diz? Respinga, Lúcio, nas bombas de combustível, né? A gente tem que falar sobre isso também, porque teve um aumento há dois dias atrás aí, de 39 centavos, de novo. O bolso não aguenta mais não, meu amigo.
0: Ave Maria, né? Tô complicado aí nessa questão do abastecimento.
1: Mas o acordo pode reabrir, né, o Hormuz, né, e estender trégua por 60 dias.
0: É aquele estreito de Hormuz que é o Irã.
1: Que é onde passa o petróleo,
0: os principais navios petroleiros do mundo, passa por lá. E aí quando reabrir, vai reestabelecer, né, o preço. Agora, só falando aqui, o ouvinte mandou uma mensagem aqui, dizendo, diz aí ao Ari que, realmente, olha aí, ó, ele dizendo aqui, se apertar para o lado de São Paulo e Rio... Os traficantes vão subir tudo pro Nordeste.
1: Mas já tem, né, Lúcia? Nós vimos aqui em Bahia, foi Bahia? É isso?
0: Bahia.
1: Tudo monitorado.
0: Aliás, Cabedelo.
1: Cabedelo monitorado por São Paulo e Rio de Janeiro. Os caras de lá já sabiam, até a hora que tu passava de carro, Lúcia, lá para fazer o programa, eles sabiam.
0: Meu Deus do céu, é tudo monitorado, né? Por câmeras espalhadas por toda a Cabedelo, realmente. É preocupante, viu? Antônio
1: situação, viu?
0: Meirelles, está nos ouvindo pela FM Líder, está lá em Bahia, muito obrigado pela sua
1: Lúcio,
0: participação.
1: Lúcio, deixa eu falar aqui sobre esporte também, vamos falar um pouquinho sobre esporte. O 13 enfrenta o Lagarto, não é isso? Hoje às 17 horas, daqui a pouquinho o 13. O 13 que vai de vento em pompa, já está classificado em primeiro lugar.
0: Antecipado, 13, né?
1: Antecipado, uma das cinco melhores campanhas da Série D esse ano, a do Galo. O 13 que só perdeu um jogo, né? O jogo passado ganhou um jogo dificílimo, é isso? Lá contra o Sergipe por 1-0 e o 13 com o mando de campo aqui contra o Largato espera aí de 10 a 15 mil torcedores para lotar o Amigão. Então a torcida do 13 está devendo, com certeza, um grande público ali. O 13 tem feito uma campanha, uma das melhores campanhas da Série D, né? Teve também o moído do Campinense Clube, não é isso? Uma nota aí que saiu divulgando, dizendo que os torcedores estavam apedrejando, que nada disso aconteceu. Nada disso aconteceu. Mais respeito à torcida raposeira, à torcida cartola, à torcida rubro-negra, o único ex-campeão e mundo paraibano campeão do Nordeste.
0: Olha ali, questão também que está rondando aqui nas redes sociais, principalmente o pessoal de Campina Grande, revoltado com a volta, o retorno dele. Toim, Antônio Ais.
1: Não.
0: Está de volta com as suas artimanhas. Ele, recentemente, né? Na quarta-feira passada, postou um vídeo conversando em live com vários empresários e com aquela lábia de sempre, né? Aquela lábia, a velha lábia do Toinho, lá, Ari Júnior, na Argentina, já com o mesmo modus operandi, né? Operando do mesmo modo que começou a Brás Company em Campina Grande.
1: Ele estava...
0: Uma lábia, meu amigo.
1: Ele estava lá em liberdade, Lúcio?
0: Eles estão em prisão domiciliar.
1: Mas já estava articulando isso também.
0: Mas o homem está em prisão domiciliar. Ninguém entende como é a justiça na Argentina, porque o homem está em prisão domiciliar.
1: Rede social.
0: Usa smartphone, notebook, rede social. Tem contato aqui com amigos e familiares no Brasil. É de bolo, né? A gente pensa que o Brasil é esculhambado. Mas quando se depara com a Argentina, a coisa fica pior, né? Estamos recebendo aqui, Ari, a notícia. Que notícia é essa aí? O presidente Lula foi...
1: Com raiva, né, Lúcio?
0: Trump quer o Bin Laden, não...
1: Rapaz, é brincadeira.
0: Trump quer o Bin Laden, não Comando Vermelho ou PCC. ele está revoltadíssimo, o presidente Lula.
1: Ele criticou o secretário de Estado americano.
0: Ele está para não viver. Ele perdeu até alguns quilos. Ele está passando por uma quimioterapia, né? Depois que ele descobriu a questão do câncer, ele está bem debilitado, o presidente. E após essa decisão aí dos Estados Unidos em estabelecer o Comando Vermelho e o PCC, Primeiro Comando da Capital, como terroristas, né? Ele está aí para não viver.
1: Por que, Lu, será?
0: Ele fica com medo de uma invasão norte-americana no Brasil.
1: Ah, entendi, né? Entendi.
0: E segundo a direita, eu não estou afirmando, mas
1: segundo,
0: os de direita dizem que boa parte do eleitorado da esquerda, o eleitorado de Lula, são mesmo essas pessoas que moram lá naquelas regiões onde o comando do PCC e do Comando Vermelho se estabelecem, né? Tem um domínio. Isso é o que diz a direita. Muito bem, vamos dando sequência ao programa No Ar Paraíba. Olha, gente, tá chegando a hora, tá chegando o dia. Faltam 4 dias, Ari Júnior, para a abertura do maior São João do mundo, né? Esse ano, eu estava dizendo, olha, é edição de colecionador esse ano. Por quê? Porque esse ano, simplesmente, vamos ter a comemoração dos 40 anos do PP. Os 40 anos do Parque do Povo, criado pelo poeta Ronaldo Cunha Lima.
1: 40 anos!
0: 40 anos do PP.
1: Era uma palhoça, né, Lúcio?
0: Parece que foi ontem, né? Era uma palhoça lá de Seu Vavá, né? Começou tudo por ali na palhoça, e aí nos coqueiros, aliás, naqueles coqueiros.
1: Nos coqueiros,
0: né?
1: Era.
0: E aí, Ronaldo Cunha Lima, mestre brilhante, né, disse, olha, que este meu gesto marque o nascer de um tempo novo. O povo pediu um parque, eu fiz o Parque do Povo.
1: Eita, rapaz, o homem tá até citando verso.
0: O grande poeta. Poeta Ronaldo.
1: Eterno Ronaldo Cunha Lima.
0: Ronaldo Cunha Lima aí, completando, inclusive, esse ano a piranha.
1: Eita, rapaz, o homem tá até citando verso.
0: O grande poeta. Poeta Ronaldo.
1: Eterno Ronaldo Cunha Lima.

0: ou com Cássio. Aí Cássio era governador na época, aí o Juarez falava que Cássio, né? Olha, o governador Cássio visita o Brejo, mas volta e dorme em Campina. Coisa boa, né? Meu Deus, era um amor grande pro Cássio, viu?
1: Toda vez que Cássio Cunha estava aqui, Lúcio, eles tomavam um café, almoçavam ali no restaurante O Bananal.
0: Quando não era no Bananal, era lá com o Evilás também. Sabe aonde? Hoje eu vou pro Miura.
1: Eita!
0: Miura. Lá no Miura, né?
1: Pertinho ali do antigo Bom Preço.
0: Era, e aquela turma lá pro Miura, era um tempo bom. Ali com a imprensa, Cássio sempre teve um bom relacionamento, Ronaldo também, com a imprensa de Campina Grande, toda Paraíba. Pois é, então esse ano será aí, viu, Ari? O ano comemorativo dos 40 anos do Parque do Povo. Tá todo mundo na expectativa, o Parque do Povo tá bonito. Tá um dos maiores palcos de todos os tempos. Na verdade, é o maior
1: Todos os tempos. O maior, é.
0: Tá mais alto, inclusive, do que o de Caruaru, né? Pelo menos na altura a gente já tá ganhando esse ano, já tá 1-0. Né? Caruaru teve seu início ontem, né? Sexta-feira.
1: Já do São João? Já? Começou já, lá.
0: Uma belíssima festa também.
1: Pelas,
0: né,
1: bandas lá do
0: Pernambuco.
1: Temos que
0: reconhecer, né, que Caruaru também,
1: também
0: faz.
1: Também. Quem ganha é a cultura nordestina, né?
0: Faz, meu, uma bela festa por lá também, né? Por menos que eles são o segundo maior São João do mundo.
1: Olha, Lúcio, essa semana aqui em Campina Grande, né, pedidos aí de muitas pessoas que gostam de viajar para Brasília, muitos políticos também, o primeiro voo, né, vindo lá de Brasília. Agora Campina Grande recebe um voo diretamente de Brasília, sem conexão, direto para Campina Grande. Agora no mês de junho, as operações serão todos os dias, e a partir do mês de julho eles vão lançar aí os dias que essa aeronave vai estar descendo aqui. Então é um Airbus A320, viu, com capacidade para 189 pessoas. Então você agora que quer sair de Brasília para Campina Grande, principalmente os deputados, não é isso? Vereadores, prefeitos que vão lá.
0: Vai ficar bom, hein?
1: Agora vai ficar um voo direto. Meu amigo Damião Feliciano agora vem diretamente para Campina Grande.
0: Sabe quem veio também?
1: Diga.
0: Inaugurou. O homem inaugurou a pirâmide. O homem inaugurou o Parque do Povo. Inaugurou a Micarande. Sabe quem é ele?
1: Peraí. Micarande?
0: Ele é conhecido como o Rei da Alegria.
1: Capila.
0: Capilé, Lelé da Cuca. Capilé, ele também inaugurou aí hoje, né? Hoje não, ontem, né? O voo de Brasília para
1: Campina Grande. Capilé que se apresentou, né?
0: Teve uma grandiosa festa, Ari Júnior, lá em Brasília, a senadora Daniela Ribeiro. Eu quero até pedir
1: capitaneada, né, pela senadora.
0: Eu quero até pedir desculpas à senadora, né? Sempre com muito carinho com a gente, nos convidou o Ari Júnior, convidou o Moribe, convidou o Lúcio Lima, e nós não pudemos
1: ir. Felizmente a gente perdeu o voo, né, Lúcio? Teve um problemazinho no voo lá em Recife.
0: Um problema com o voo e realmente não pudemos ir. Eu peço até desculpas, mas realmente os meninos foram lá, fizeram matéria. Ficou muito legal, muito bacana, né, Ari? E as imagens realmente
1: lindo demais. Que Capilé representa Campina Grande em todo canto que chega, viu, Lúcio?
0: Foi ele, a Moleca Sem Vergonha, né? A grande Moleca Sem Vergonha.
1: A quadrilha?
0: Quadrilha junina.
1: Olha só, que coisa linda.
0: É considerada a maior junina do Brasil, né?
1: Do Brasil, já foi campeã brasileira, viu?
0: Já foi a junina.
1: Abraçar o pessoal aí da Moleca Sem Vergonha.
0: Você já dançou também por lá, né, Ari? Você que é do tempo da Xota e Menina, né?
1: Eita, e as Virgens da Seca, lembra? Dançou na Virgens da Seca, não foi?
0: Eu dancei, então, já dancei lá do Jardim Paulistano, da Vila Paulistano, que era a quadrilha de Dona Tereza Preta, né? Então, um abraço aí pra...
1: De quem, Luz?
0: Dona Tereza Preta, finada Tereza Preta, que realmente fazia a festa com a criançada, né? Carinhosamente chamada como Tereza Preta, e aí... Era uma quadrilha...
1: Já não se fazem mais quadrilhas como antigamente. Alavantou e anarriê, balancê, cestinha de flores.
0: Olha a cobra, né?
1: Olha a chuva. O pai da noiva
0: aí. Era muito bom. Tem uma notícia boa, porque vai retornar em várias cidades aí também o São João do Bairro do Governo do Estado.
1: Isso.
0: O governador Lucas Ribeiro promete trazer... A
1: descentralização,
0: cena.
1: Né?
0: Vai descentralizar e vai trazer a cena, portanto, o São João das Antigas, como era no nosso tempo, como era no tempo dos seus pais.

0: está ouvindo aí, é, do seu avô, da sua avó, aquele São João Raiz, tradição, vai voltar, vai retornar com o projeto São João nos bairros em várias cidades. Vai chegar até você aí esse projeto. Inclusive, nós estaremos juntos em todos eles, em todas as cidades que estarão levando o São João dos bairros, Ari. A equipe do Noa Paraíba vai estar por lá, né? Já fizemos essa parceria e vamos juntos cobrir todas as cidades. É por isso que eu disse que eu vou estar aí pelas bandas de São Bento. Ô, Dilvan, prepara uma rede aí, né? O meu amigo Márcio. Alô, Márcio, um abraço pra você aí na Cidade das Redes.
1: Olha, falando em cobertura do Noa Paraíba, eu sei que ainda tá um pouquinho distante, faltando 4 meses, mas Noa Paraíba...
0: O Natal, né?
1: Noa Paraíba no Instagram e também no YouTube fará, Lúcio Lima, a maior cobertura das eleições de 2026. Apuração voto a voto ao vivo pelo Instagram. Você chega lá, clica no Instagram, Noa Paraíba, você vai estar nos vendo ao vivo, tá, gente? Todo mundo nos seus pontos aqui, vai ter vários jornalistas em cada ponto da Paraíba, nos mandando aí os boletins das urnas ao vivo. Meu amigo, vai ser uma cobertura nota 10, viu?
0: Pois é, ao vivo, cobertura das eleições 2026, em vários municípios estaremos com os nossos representantes em cadeia aqui na Rede Noa Paraíba também. De ponta a ponta, o Estado vai se ligar com a gente, aquela... pesquisa boca de urna também vamos fazer.
1: Vai.
0: A pesquisa boca de urna, né? Já no finalzinho da pesquisa, aquela pesquisa que a gente faz sempre, todos os anos. E a corrida eleitoral. Pois é, olha, próximo programa teremos aqui a presença sempre muito amiga e já no clima do São João, do Caboclinho. O Caboclinho vai estar conosco no próximo programa, batendo um papo com a gente, conversando, o Caboclinho Cícero Lucena.
1: É o... pré-candidato a governo da Paraíba, Cícero Lucena.
0: É, o Cícero Lucena vai estar com a gente, né? E aí a gente vai bater um papo também com Lucas Ribeiro, encerrando, portanto, a nossa série de entrevistas com os candidatos a governo da
1: Terá
0: Paraíba.
1: Terá debate também, né? Vai ter debate na Paraíba,
0: vamos,
1: né?
0: Vamos fazer o debate direto do Garden Hotel.
1: Quem vai estar mediando é Moribe, né?
0: É, o Moribe Macedo, do Grande Salão. Vamos fazer esse debate do Grande Salão do Garden Hotel. Presença do chefe Ricardo, grandes nomes aqui também da nossa música popular brasileira estarão presentes neste evento. Ari Júnior, sabe o que é que tá chegando aí, rapaz?
1: Diga, meu amigo.
0: Olha ela aí. É sério, diretor? Já não? Agora? O diretor, quando vem com essa. É a música de encerramento. Tá chegando o final do programa. Agradecer a toda a audiência. Você de São Bento, você de Itaperuá, você, meu amigo lá de Sossego, você de Campina, você de Santa Rita e João Pessoa e toda a região do litoral. Muito obrigado pela sua audiência. Próximo sábado a gente volta já no clima do São João, Ari. Até sábado!
1: Até sábado, meu povo paraibano, programa Noa Paraíba. Nós voltamos sábado. E sim, em definitivamente, em ritmo de shot, em ritmo de São João, meu amigo.
0: É, ritmo de festa. Forte abraço. Até sábado, gente.

0: bom dia para você que já está sintonizadíssimo na 100.5 FM Líder, a rádio mais popular da Paraíba. Eu sou Adriana Costa e a partir de agora estaremos juntos aqui no Abril Verde Cast, neste sábado, sábado dia de receber muita informação de qualidade aqui na 100.5 a FM Líder. Então prepare-se, porque a partir de agora você vai ouvir muito mais do que notícias. Vamos trazer informações que podem afetar o seu bolso, a sua vida e o seu dia a dia. Esteja você onde estiver, conectado com a rádio que fala direto ao seu coração. Eu sou Adriana Costa e tenho o prazer de conduzir você nessa jornada de conhecimento, de cidadania e de responsabilidade social. Muito bem, sem perder tempo, a gente vai começar o programa de hoje direcionando a fala a você que é comerciante, você que lida todos os dias com maquinetas de cartão. Afinal de contas, a partir de hoje a gente renova o nosso compromisso em trazer informações de qualidade para você. E hoje a gente vai falar diretamente para você que é comerciante e que sabe que as maquinetas de cartão se tornaram indispensáveis para o dia a dia das vendas. Mas você que é comerciante também sabe que junto com essa praticidade vieram também dores de cabeça, através de taxas indevidas, divergências nos repasses, atrasos e até os temidos chargebacks, né, que podem comprometer o caixa e a tranquilidade do negócio. Muito bem, hoje a gente vai falar sobre como enfrentar esses desafios e apresentar uma solução inovadora que já está ajudando comerciantes a ganhar previsibilidade e segurança no faturamento. Então fica de ouvidos e coração ligados, porque a partir dos próximos minutos você vai entender por que a conciliação financeira é tão importante, como evitar prejuízos e de que forma a tecnologia pode transformar a relação do comerciante com as vendas em cartão. Muito bem, a gente está aqui com Igor Lorena, ele que é pernambucano, que é especialista em tecnologia financeira e vem trazer para a gente uma série de luzes para iluminar o caminho de todo mundo que é comerciante, exatamente, comerciante que lida todos os dias com cartão e maquineta de cartão, não é isso, Igor?
1: É isso mesmo, Adriana. Primeiramente, muito obrigado pelo convite. Um bom dia para o pessoal que está em casa assistindo. E a gente trabalha com tecnologia financeira, né, com foco em conciliação de vendas em cartões de crédito, né? Bem resumidamente, para a gente introduzir o assunto, para o pessoal que está assistindo entender, é auditoria das vendas dos cartões. Quem tem loja, quem trabalha como profissional autônomo, que de alguma forma faz venda com cartão de crédito, ele precisa conferir se está recebendo tudo certo. Então, a gente tem um software que faz essa auditoria e ajuda os lojistas a conferirem se estão recebendo tudo corretamente.
0: Muito bem, vamos por partes, né, para o pessoal que está em casa compreender. Quais os principais problemas que um comerciante, seja ele do nível que for, pode ser um comerciante pequenininho, médio, de grande porte, ele pode enfrentar com uma maquineta de cartão?
1: Basicamente é a gestão, né? Ele tem que cuidar da gestão financeira dos recebíveis dele. Por quê? Existem algumas situações que são falhas, né, de operadoras de cartão de crédito, e existem situações que são fraudes que ele pode estar passando. E as fraudes não são necessariamente das operadoras, na verdade não são, as fraudes são de possíveis clientes que chegam na loja, como por exemplo fazem a troca da maquininha, a gente vai falar sobre isso, como de funcionários também. Então tem situações que podem fazer com que o lojista esteja perdendo dinheiro e ele precisa ficar atento. O que é muito comum é a gente verificar os lojistas apenas conferindo o que a operadora está dizendo no site dela, o quanto ele tem para receber, e depois ele verifica no banco se aquele valor caiu. Mas ele não verifica se aquele valor estava correto. Será que ele só tinha aquele valor para receber ou seria mais? Será que ali estão todas as vendas? Será que as taxas estão corretas? Então é isso que ele tem que se preocupar e analisar.
0: E como é que funcionam essas taxas? Essas taxas vêm de onde? É do cartão? É da maquineta? Onde é que surgem essas taxas? Para a gente entender um pouquinho.
1: Isso. As operadoras dos cartões, né, para o pessoal fazer uma diferenciação, o que é operadora e o que é cartão. Né? Operadora é a maquininha, aquela logomarca que você tem ali na maquineta. Não sei se a gente falar nomes, mas tem lá, cada maquininha você tem uma empresa que tem lá o nome na maquineta. O cartão, a bandeira do cartão é aquela logomarca que tem lá no próprio impresso no próprio cartão de crédito. Então, as taxas, elas são negociadas com as operadoras. Quando você tem uma loja e você vai fazer a contratação de uma maquineta dessa, a operadora ela vai fazer um acordo com você. Ela lhe faz uma proposta de taxa, que é o percentual que eles ganham, né? É o serviço deles. Então, a cada venda, o percentual é descontado e esse percentual está em contrato e tem que ser cumprido.
0: Então, aí, pelo que eu estou vendo, quem lida com maquineta tem que estar alerta a dois tipos de taxas, não é isso?
1: Existe a taxa de administração, que a gente chama, né, que é aquela taxa normal quando você faz uma venda, e existe também a taxa de antecipação, né? Se o lojista faz uma venda parcelada e quiser antecipar esses valores, ele vai pagar mais uma taxa, porque é mais caro, né? Operadora, bancos, qualquer empresa financeira que empresta dinheiro ou que faz algum tipo de operação de crédito, ela vive de vender o dinheiro. Então, se você quer antecipar um valor que você tem a receber do futuro, esse dinheiro vai ser cobrado mais caro. A operadora vai te antecipar, então você tem essas duas taxas.
0: E o que é um famoso termo que muita gente fala, que nem é tão famoso assim, mas que eu já ouvi muito, chargeback. Falei certo, é isso?
1: Isso, chargeback.
0: O que é isso?
1: O chargeback é a contestação de uma venda, né? O cliente ele pode ligar para a operadora dizendo que ele não fez aquela determinada compra, ou porque ele não recebeu o produto que ele comprou pela internet, por exemplo, ou o produto veio errado, enfim. N situações que o cliente pode questionar na operadora para poder receber esse dinheiro de volta, para dizer, olha, não finaliza essa compra, não efetua essa compra, esse pagamento, perdão, porque eu não recebi o produto de forma correta, ou fiz aquela venda.
0: Isso pode ser um golpe também?
1: Pode ser um golpe.
0: Mas aí é outro assunto.
1: É outro assunto, aí a gente entra na parte das fraudes, né? Antigamente você podia contestar qualquer compra, né? O cliente, qualquer compra que fizesse com o cartão de crédito podia ser contestada. Uma compra física, né, presencial, tudo isso podia ser contestado. Hoje em dia, não mais. Hoje em dia, só as transações online, né, as transações ditas eletrônicas, que são passíveis de contestação. Quais são elas? Compras no e-commerce, compras com link de pagamento, compras que ainda tem de forma o telefone digitado, cartão digitado. Então, tudo isso pode ser contestado. Mas o que é que acontece quando o cliente faz, né, esse chargeback? A operadora ela não dá razão de imediato para o cliente. Ela vai registrar a reclamação dele e vai notificar o lojista. Dizer para o lojista, olha, o cliente da compra X está dizendo que não fez essa compra ou está dizendo que não recebeu o produto. Você tem tantos dias, e aí esse prazo varia de operadora para operadora, você tem X dias para apresentar o cupom dessa venda, a nota fiscal, ou seja lá o documento que a operadora vai pedir, para provar que de fato foi feito e que foi entregue. Se o lojista perder esse prazo, aí sim a operadora estorna a venda para o cliente e o lojista vai perder esse dinheiro.
0: Tem gente que diz que, e aí não é minha praia realmente, é apenas de ouvir falar, que nem toda maquineta cobra taxa. O cliente sempre vai pagar uma taxa? Como é que funciona isso? Porque tem várias propagandas, né, de maquineta. Ah, essa maquineta aqui você não paga taxa. Mas só que é uma coisa tão mágica assim, o comerciante fica feliz de verdade com isso?
1: Na verdade, a taxa que eles anunciam, fazer propaganda que o cliente não paga, é a taxa de aluguel. Né? Porque além de você pagar uma taxa por cada transação, por cada venda que você faz, você tem também, a maioria cobra uma taxa de aluguel pela maquineta, pelo equipamento. Né? Tem operadoras que você compra a maquineta, que você paga por ela e aí não paga mais. E tem operadora que lhe dá isenção. Ela deixa a maquineta incomodada. Enquanto você for cliente deles, você pode usar a maquineta, se quebrar, você pode pedir a substituição, mas isso normalmente é atrelado a um determinado faturamento. Então, eles colocam também isso em contrato, você tem que ter um faturamento acima de X para poder ter a isenção. E esse é um outro ponto que precisa ser acompanhado pelos lojistas. Por quê? Muitas vezes, essa isenção não é cumprida. Então, o lojista, a gente já acompanhou alguns casos de clientes que o lojista tem o faturamento acima do que é exigido no contrato, e na prática a operadora continua cobrando aquele aluguel. E aí ele precisa estar alerta para poder verificar, e se estiver cobrando de forma indevida, ele questionar a operadora para poder, primeiramente, cancelar essa cobrança, e depois ele poder reaver qualquer valor que foi cobrado indevidamente no passado.
0: Muito bem, a gente está conversando com o Igor Lorena, ele que é especialista em tecnologia financeira e também é fundador da Audit Card. É um Audit Card que socorre muita gente por aí, tira muito comerciante do sufoco e principalmente comerciante de pequeno porte, não é isso? Vamos falar diretamente para essas pessoas quais os sufocos que aquele senhor, aquele comerciante, aquela comerciante do salão de beleza, do armarinho, né, do pequeno supermercado, quais são os perrengues mais comuns para esse tipo de público?
1: Boa, Adriana, vamos lá. O nosso serviço, ele atende qualquer tamanho, qualquer porte de empresa, como você falou, do empresário que tem uma pequena lojinha ou mesmo do ambulante que faz venda com cartão de crédito até a grande rede de loja. E todos eles, basicamente, têm o mesmo problema, né? A questão é só o volume, né, de valores ali, mas os problemas são os mesmos. Primeira coisa, ele tem que verificar se todas as vendas que ele fez foram reconhecidas pelas operadoras. Você fez 100 vendas na loja ontem, hoje tem que estar lá no portal da operadora ou através do nosso sistema, você pode verificar se as 100 vendas foram registradas. Por que isso? Porque pode uma venda ter sido recebida pela operadora e não ter sido processada, e aí não entra para pagamento, ou o lojista pode ter passado pela fraude da troca da maquineta. Imagina
0: Isso existe também.
1: Uma pequeno restaurante, por exemplo, que tenha 3 maquinetas, uma padaria, e o cliente chega no estabelecimento, ele distrai a pessoa, né, que está lá no caixa, e num determinado momento ele faz a substituição da maquineta. Então, para aquilo ocorrer, normalmente ele já foi anteriormente no estabelecimento, ele já viu qual é a maquineta que você tem lá e leva um igual. Até o nome que sai no cupom é exatamente o mesmo, porque aquilo se troca com uma ligação para a operadora. A única coisa que vai ter diferente entre o teu cupom e o cupom da máquina do fraudador é o CNPJ. E muitas vezes, na grande maioria das vezes, nenhum lojista fica conferindo durante a operação ali, cupom por cupom, o número do CNPJ. Então ele precisa verificar primeiramente isso, né, as quantidades de vendas. Se isso bateu, aí ele vem para as demais etapas. Vai conferir as taxas, se a operadora está cobrando a taxa corretamente, vai conferir o chargeback, que você falou, vai conferir cancelamentos indevidos que podem ocorrer, e aí a gente pode adentrar um pouquinho na questão das fraudes. Funcionários, né, a gente já acompanhou isso, o vendedor da loja faz a venda para uma pessoa conhecida dele, para um amigo, e passa o cartão do amigo para poder ter o cupom, botar na gaveta e fechar a venda no sistema, tudo bonitinho. Depois ele pega a maquineta e cancela, para que o amigo não pague a venda. E o lojista, se ele não acompanha os cancelamentos para verificar se estão corretos ou não, ele vai passar batido e aquele valor vai ser perdido. E tem uma série de outras funcionalidades, né, que ele pode acompanhar através do nosso sistema para verificar se está tudo correto. Não é só verificar venda e pagamento, que é o normal que a maioria dos lojistas fazem. Entra no site da operadora, tenho 10 mil para receber hoje. Entra no banco, vê se tem 10 mil. Não é isso. Tem que saber se os 10 mil estão corretos.
0: Conversando fora do ar, o Igor estava me contando um caso de um posto de gasolina, que a gente obviamente não vai dizer o nome do posto, mas que foi um caso muito curioso que gerava um prejuízo recorrente e inimaginável para o dono do posto de gasolina.
1: E não era problema de operadora.
0: Pois é.
1: E aí é onde a gente alerta sempre os nossos clientes que o nosso sistema é um sistema de gestão, né, da vida financeira do cartão de crédito da loja, que hoje em dia a maioria dos estabelecimentos, 70% a 80%, são vendas feitas em cartão de crédito. Então você tem que estar de olho nisso, porque é 80% do seu faturamento que está na mão de uma empresa terceira, que é a empresa do cartão de crédito. E você tem que acompanhar isso. E quando você acompanha isso com um sistema como o da Audit Card, você tem outras possibilidades que não só auditar a operadora, mas você consegue gerar relatórios, fazer consultas, que você consegue identificar fraudes internas. Esse caso do posto que você citou foi uma dessas. Um cliente nosso, ele tirou através dos nossos relatórios um relatório de vendas por cartão. Ele queria saber quantas vendas cada cartão tinha feito no posto dele. E aí chamou a atenção porque teve um determinado cartão que chegou a ter 8 vendas no único dia.
0: No único dia?
1: No único dia, o mesmo número de cartão fez 8 vendas no estabelecimento.
0: Isso no posto de gasolina, ou seja, o camarada estava gastando a gasolina e voltando, né? Teoricamente.
1: Foge completamente do perfil, né, de cliente de posto de gasolina. Ninguém vai 8 vezes no posto, mesmo que tenha loja de conveniência, mesmo que tenha troca de óleo. Você não vai 8 vezes no posto. Na verdade, estabelecimento nenhum. Você não vai 8 vezes no supermercado, Você não vai 8 vezes no restaurante, isso você, pode.
0: Mês a gente vai 8 vezes no
1: Exato.
0: Posto.
1: E aí, o que é que ele fez? Ele pegou, através do nosso sistema, a relação dessas vendas, foi olhar data e hora, e aí ele foi olhar as câmeras de segurança dele. E ele verificou que em todas essas vendas era sempre o mesmo funcionário que estava passando o cartão. Era o mesmo frentista. Resumo da história é que eles foram conversar com o funcionário, apertaram o cara e descobriram que ele era agiota. O que é que ele fazia? Sempre que alguém pedia dinheiro emprestado para ele, por exemplo, algum amigo dele chegou lá e pediu R$2.000 emprestado. Ele não tinha isso em caixa. E aí, todo abastecimento que chegava no posto em espécie, ele botava o dinheiro no bolso e passava o cartão dele. Por isso, as 8 vendas no mesmo número de cartão. Ele fazia caixa com os abastecimentos pagos em dinheiro. Então, o dono do posto, que era para estar com o pagamento no dia, em dinheiro vivo, sem pagar, inclusive, taxa da operadora, só ia receber com 30 dias, porque ele passava no rotativo, e ainda perdia a taxa da operadora. Então, não tinha nada errado com a transação em si. A transação foi feita, foi autorizada, foi cobrada a taxa correta, a operadora pagou no dia certo, mas o problema era interno.
0: Fantástico isso. Então, você, né, presta muita atenção. A gente está trazendo aqui informações, a partir de agora, de interesse pleno para você que é comerciante, tenha você o porte que tiver. E a gente está conversando com o Igor Lorena, ele que é fundador da Audit Card e especialista em tecnologia financeira. E a gente está aqui com o Igor Lorena, ele que é especialista em tecnologia financeira e fundador da Audit Card, uma empresa que vem aí salvando muito comerciante, tirando muito comerciante do sufoco em se tratando de cartão, né? Cartão de crédito. Uma curiosidade, quando a gente fala sempre em maquineta, sempre lembra cartão de crédito. Mas existe sufoco possível para cartão de débito? No uso da maquineta?
1: É a mesma coisa. Né? Mesma Na verdade, coisa. O que diferencia vai ser a taxa. A operadora normalmente cobra uma taxa menor para o débito e uma taxa maior para o crédito. Seja o rotativo, que é aquele de 30 dias, que paga tudo à vista com 30 dias, ou os parcelados. Então, o que diferencia somente é a taxa de acordo com o plano de pagamento. Se for débito, é um pouco mais baixo. Se for rotativo, é um pouco mais. Se for parcelado, normalmente são as taxas maiores.
0: A gente sempre pergunta, quando uma empresa é grande, tudo bem, precisa realmente, assim, indiscutivelmente, de um sistema como esse, né, de defesa e de conciliação, de auditoria. O dono de um armarinho precisa disso também?
1: Precisa. Foi importante você falar isso, que muita gente me pergunta qual o faturamento mínimo que vale a pena eu ter um sistema como o seu.
0: Isso.
1: Na verdade, eu digo para ele sempre que não é faturamento, e sim quantidade de vendas. E nem tem um número, vai muito da percepção de cada lojista. Por quê? Imagina o seguinte, imagina que você tem uma loja que fature R$100.000 por mês, mas que o ticket médio dela, por exemplo, uma loja de imóveis, que o ticket médio dela é alto. É um ticket de 2, 5, 10 mil reais. Então você vai ter ali, às vezes, 10, 20 vendas no mês para conferir.
0: Certo.
1: E você tem uma padaria, um armarinho, como você falou, que fatura 20 mil, 30 mil no mês, mas com ticket de 15 reais, ticket médio de 15 reais. Então ele tem centenas de tickets. Centenas de vendas que ele precisa conferir. Então, esse cara precisa mais do que o outro. E ele fatura muito menos. Então, é a questão da quantidade de vendas e muito da mentalidade do lojista. A gente já se deparou com situações, por exemplo, que a gente tem lojistas de um CNPJ, pequenininho mesmo, mas ele tinha mentalidade de gestão, ele queria ter controle e aí contratou o sistema. E a gente já se deparou com rede de lojas que a gente foi lá apresentar o sistema e o pessoal do financeiro disse que fazia tudo com planilha. Né? Então, se funciona para ele com planilha, está tudo certo. Agora só que a gente mostra para eles que até financeiramente é mais barato contar com um sistema como o nosso, da Audit Card, do que fazer isso na mão. Por quê? Se você tem o teu funcionário lá do financeiro, quanto é que ele ganha? Qual o salário dele? É uma pessoa só ou você precisa de mais de uma para controlar tudo? Se você calcular só a redução de hora trabalhada, você vai ver que é mais barato ter um sistema como o nosso, que você pode pagar uma mensalidade que é fixa, full CNPJ, então não tem cobrança por você faturar mais ou menos, vai ser sempre o mesmo valor, e é muito mais barato do que se você deixar o teu funcionário fazendo isso 2, 3, 4 horas por dia. No nosso sistema, o funcionário vai reduzir esse tempo para cerca de 20 minutos por dia. independente se ele é uma loja ou se ele é uma rede. Porque o sistema traz um painel que você vai bater o olho e vai ver onde tem algum tipo de diferença. Diferença de taxa, diferença de aluguel, uma notificação de chargeback, e você vai tratar somente o que o sistema lhe alertar. Você não vai perder tempo fazendo o operacional, conferindo todas as vendas. O sistema já faz isso. Se não tiver nada errado, vai ser mais rápido ainda.
0: Automaticamente.
1: Já direto.
0: Tem uma pergunta que eu normalmente faria ao final, mas eu vou perguntar logo agora. Existem várias empresas de auditoria de cartão, né? Cartão de crédito, cartão de débito, maquinetas. O que é que diferencia? Por que que você defende o teu produto, literalmente?
1: Um dos principais pontos, Adriana, é que a gente faz a conferência de ponta a ponta, né? O que é
0: O que é
1: isso?
0: isso?
1: Desde a conferência das vendas, e aí, né, eu vou me estender um pouquinho aqui na resposta para poder a gente passar por todos os pontos. Muitos sistemas fazem a conferência da venda e da baixa do pagamento, confirma o pagamento da operadora. Alguns, as taxas. A gente faz a conferência da venda, eu faço a conferência das taxas, a gente notifica se tiver chargeback, a gente notifica vendas canceladas, a gente verifica para você vendas duplicadas. O que seriam vendas
0: Sim,
1: duplicadas?
0: que é isso? Mesmo valor,
1: Mesmo
0: né?
1: valor, você tem, por exemplo, no estabelecimento, uma venda que foi feita no mesmo dia, no mesmo valor, no mesmo cartão. Isso pode ter sido uma venda ok, uma venda normal, que o cliente foi lá, comprou duas vezes, por coincidência, no mesmo valor, ou pode ter sido uma situação que você passa o cartão do cliente na maquineta e às vezes dá aquela mensagem de que está processando, tentando se conectar e dá um erro. Aí você vai e passa o cartão de novo do cliente. Só que aquela primeira venda que aparentemente deu um erro, ela seguiu,
0: Funcionou.
1: ela passou para a
0: Tá.
1: operadora. E aí o teu cliente vai ser cobrado duas vezes. Então, no nosso sistema, a gente notifica quando isso ocorre, para que você faça uma análise e verifique se tem os dois cupons, né? Saber se de fato as duas vendas fisicamente foram comprovadas. Se foi, ok, não tem nada errado. Se não foi, você pode ser proativo e ligar já para a operadora e estornar aquela venda que você não tem o cupom, que foi aquela primeira que deu um erro. Você já liga para evitar que o teu cliente veja no final do mês, né, a fatura e saia
0: Prejuízo.
1: insatisfeito. Por quê? Porque eu digo muito aos clientes o seguinte: se foi um valor alto, o cliente vai atrás. Mas a gente tem muito cliente que o ticket médio é baixo. Então, por exemplo, uma venda de R$ 15 no armarinho, de R$ 20, o cliente pode olhar a fatura no final do mês, vai ficar chateado, porque está sendo cobrado, logicamente. Mas ele pode pensar o seguinte: fez esse estabelecimento, é longe da minha rota. Foi um momento que, de repente, eu estava passando lá perto e comprei algo. O tempo que eu vou perder para ir lá novamente, o gasto que eu vou ter de combustível para ir lá e a dor de cabeça que eu vou ter, não vale a pena esses R$ 15. Então ele vai engolir esse sapo, vai pagar, mas ele vai falar mal do teu estabelecimento e nunca mais vai lá.
0: Verdade.
1: Ele
0: Não, eu
1: vai se
0: faria
1: vingar.
0: isso. Eu faria isso.
1: Essa é uma das funcionalidades do sistema. A gente tem a conciliação bancária, que verifica também se o dinheiro caiu no banco, né? Você é de ponta a ponta, desde a venda até cair o dinheiro no banco. E aí a gente tem algumas ferramentas de auxílio, como simulações de antecipações, né? Para quem faz antecipações, para a gente mostrar qual a forma mais fácil de você fazer, os aluguéis de maquinetas, qualquer outro débito que for feito na sua conta lá na operadora, a gente vai mostrar. E mostra até se você trabalhar com duas ou mais operadoras, a gente tem uma funcionalidade que vai lhe alertar caso você passe a venda na operadora mais cara. Imagina que você tem a operadora A com 1,5% e a operadora B com 2%. Você tem as duas maquininhas ali. O teu funcionário pode aleatoriamente pegar qualquer uma. E aí, se ele pegar mais cara, você vai estar perdendo dinheiro somente porque o teu funcionário operou errado. Ele pegou a maquineta errada. Então, a gente já alerta para o sistema e diz: olha, você passou uma venda na maquineta B 2% quando você tinha 1,5% na outra, na maquineta A. Só essa diferença de 0,5% lhe deu um prejuízo de X reais. Então não tem nada errado com a operadora, as operadoras estariam cobrando a taxa correta, pagando no dia certo, mas o teu funcionário fez você perder dinheiro. Então essa é uma das funcionalidades também do sistema.
0: Eu tenho uma curiosidade. A gente está numa era muito digital, né? E como você atende também o pequeno comerciante, muitas vezes o pequeno comerciante ainda é meio enrolado com a tecnologia. É simples, funciona no celular. Como é que o comerciante vai acompanhar isso? Porque parece assim, às vezes parece uma coisa muito complicada, né?
1: É
0: Dá
1: sim.
0: até medo. Nossa, ele fiscaliza tudo isso. Será que eu vou conseguir acompanhar? Fala um pouquinho sobre essa
1: Ele pode ficar
0: tecnologia.
1: tranquilo, né? Esse comerciante pode ficar tranquilo, porque primeiro a gente faz um treinamento com ele. Eles podem entrar em contato com a Audit Card, você pode entrar lá no site auditcard.com.br, vai ter um formulário de contato, vai ter todos os nossos meios de acesso lá. A gente vai marcar com ele primeiro uma apresentação do sistema. Ele vai ver como é que funciona, não precisa contratar de imediato. A gente vai mostrar para ele, ele vai entender. Contratou, a gente depois vai, quando tiver, existe um processo de implantação, né? Esse processo de implantação é quando a gente dá a entrada na operadora que o cliente utiliza, para que eles passem a mandar as informações para nós. Depois que essas informações começam a chegar, a gente marca um segundo momento, que é de treinar a pessoa do cliente que vai operar de fato o sistema. Porque muitas vezes vem para a gente o dono do negócio, ele nos procura, vê o sistema, gosta, mas quem vai operar no dia a dia é um funcionário do financeiro dele. Ou até ele mesmo, né? Dependendo do tamanho da empresa, muitas vezes o dono faz tudo. Então a gente vai treinar ele de forma mais detalhada e ele tem um suporte da Audit Card eternamente, né?
0: Eternamente, gostei
1: Enquanto
0: disso.
1: ele for nosso cliente, é verdade, porque aí é um diferencial de alguns concorrentes nossos, né? Tem concorrentes que eles cobram a mensalidade por transação, né? Então, por exemplo, pacote até 1.000 transações é um valor, de 1.000 a 3.000 é outro, vai fazendo uma escala. A gente não faz isso, a gente cobra um valor fixo por CNPJ. E também tem concorrentes que eles cobram treinamento. Então ele lhe dá o primeiro treinamento gratuitamente, se você precisar de novos treinamentos, ele vai lhe cobrar. A gente não faz isso. Então, por exemplo, se o lojista esqueceu de alguma funcionalidade, precisar novamente treinar alguém, mudou o funcionário dele, entrou um funcionário novo e ele quer treinar, ele entra em contato com a gente e a equipe de suporte vai fazer esse treinamento quantas vezes ele precisar.
0: É o famoso modelo ganha-ganha, né? Ganha a
1: Sim,
0: empresa e
1: sim.
0: ganha principalmente o comerciante.
1: É, um outro ponto, o nosso contrato ele não tem fidelização. Então o cliente pode utilizar no período que ele quiser. Se ele quiser sair, ele não vai ficar preso
0: Não,
1: com um
0: obrigado.
1: contrato de
0: Três
1: 6 meses,
0: meses,
1: de
0: né?
1: um ano, nada disso. Quer sair, paga a mensalidade do mês, pode ir, a gente quer o cliente que esteja satisfeito.
0: Para encerrar, onde é que o pessoal pode encontrar a Audit Card?
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0: Uma coisa que eu queria deixar claro para o pessoal é que quando pintou a oportunidade de convidar o Igor para conversar aqui com a gente, eu não pensei duas vezes. Por quê? Porque ele é especialista, né, no que ele fala. Ele é especialista em tecnologia financeira. Ele sabe do que está falando. Ele não é aquele curioso que tinha uma grana e montou uma empresa, não. Ele sabe o que está falando. Ele cuida diretamente desse produto, né? E vai fazer também, diferentemente de muitos donos de empresa, ele vai até o cliente, ele sai do pedestal, né? E faz a máquina girar.
1: Verdade, Adriana. A gente tem hoje clientes no Brasil inteiro. A Audit Card está baseada em Recife, como você falou, mas a gente tem parceiros em todo o Brasil. Então, a gente tem pessoal para ir até o local e em localidades que a gente não tiver o parceiro fisicamente, a gente faz todo esse atendimento de forma remota. A gente atende o cliente, faz o treinamento de forma remota, ele não fica de forma nenhuma sem o suporte da Audit Card porque não está no local onde a gente não está presencialmente ainda.
0: Perfeito. A gente já está aqui no finzinho dessa entrevista esclarecedora, inclusive gostei muito dessa entrevista porque o Igor fala com propriedade. Eu gosto de quem fala com propriedade, que deixa as coisas claras, né? Porque é objetivo da gente levar informação clara, levar informação de qualidade e levar informação que faz a diferença no teu dia a dia. Hoje faz a diferença no teu dia a dia. No dia a dia de quem mexe com dinheiro. Então, para você, comerciante de todos os níveis, esse papo de hoje é para você. Tem alguma informação que você diz assim, ah, eu não posso sair daqui sem falar isso? Alguma coisa importante que seja de relevância para o comerciante?
1: Tem sim, Adriana. Uma coisa que os comerciantes têm que ficar bem atentos são aqueles que fazem vendas parceladas e que pedem antecipações automáticas na operadora. O que é isso? Você tem dois tipos de antecipações, né? Você faz vendas parceladas, você vai receber lá em 30, 60, 90, dependendo. Tem cliente que lojistas que parcelam em até 12 vezes. Então, você tem ali duas formas de antecipar. Ou pontualmente, que é aquela que quando você precisa, você liga para a operadora, negocia uma taxa e diz o quanto você quer antecipar. E ela vai lá. E tem a outra, que é a mais perigosa, que o lojista tem que ficar de olho, que é a antecipação automática. Por quê? A antecipação automática, muitas vezes, o agente da operadora que foi negociar com o lojista, ele não explica como é que funciona. Então, ele diz lá que tem uma antecipação de 2%, de 3%. Só que aquilo é ao mês. E ele não explica isso para o lojista. Então, para o lojista, por exemplo, que faz venda em 10 vezes, se ele tiver uma taxa de antecipação de 3%, essa taxa, se ele antecipar a venda de 10 meses na frente, ela vai ser 10 vezes 3, mais a taxa de administração dele. Então, vai passar dos 30%. Na verdade, o cálculo é o seguinte: esses 3%, como eu falei, é ao mês, você divide por 30 dias. Então, você vai ter um percentual diário de antecipação e multiplica pela quantidade de dias da venda que você está antecipando. Então, 3% dividido por 30 vezes 30 dias, se for o caso. Vezes 60 dias, vezes uma venda que vai vencer daqui a 42 dias. Ah. Depende da data da venda que você está antecipando. E uma outra coisa é que a operadora, quando você liga para a operadora e pede uma antecipação, se for o caso de pedir a pontual, ela vai antecipar sempre de trás para frente. Então você vai ligar lá e diz para a operadora: olha, quanto é que eu tenho aí para antecipar? A operadora vai olhar o teu saldo e vai te dizer um exemplo. Você tem 100 mil para receber nos próximos 12 meses. Aí você diz para ele: não, mas 100 mil é muito, eu quero antecipar 30 mil hoje. A operadora vai antecipar de trás para frente. Ela vai pegar lá a última parcela e vai trazendo até completar os 30 mil que você pediu. Por que isso? Porque é mais caro. Quanto mais longe, maior a taxa que o cliente vai pagar. Então, no nosso sistema, você tem um simulador que você faz justamente o inverso. Você vai verificar de hoje para frente. Quanto é que vai dar, por exemplo, em que dia vai cair se você começar a antecipar de hoje para frente os 30 mil que você precisa? Aí você vai ver a data. Por exemplo, hoje é dia... Está no início de janeiro, né? Não sei qual dia vai ao ar aqui, mas a gente está no início de janeiro. Se você vai antecipar 30 mil reais, esses 30 mil dá até o final de fevereiro, você vai ligar para a operadora e vai dizer para ela: olha, antecipa o que eu tenho para receber até o dia 28 de fevereiro. Você não vai dizer mais valor.
0: Ah, ok.
1: Porque se você disser valor, ele vai jogar lá para trás. Você dizendo a data, aí ele fica preso. Ele vai ter que antecipar as vendas que tem ali naquele período que você disse. E isso o nosso sistema mostra para você. Você faz essa simulação, você bota lá o valor que você quer antecipar e o sistema vai calcular qual é a data que você tem que pedir essa antecipação. Então, essa antecipação automática tem que ser muito bem planejada. Porque muitas vezes o lojista não precisa dela. Tem um caso agora recente, né, de julho do ano passado, eram três farmácias e o lojista não tinha acompanhamento do que ele antecipava. Estava tudo certo, ele contratou o nosso sistema em julho do ano passado, estava tudo certo com as taxas, cancelamento, chargeback, não tinha nada de errado. O operador não estava cobrando nada de errado. Estava tudo certo como tem que ser. Mas o que aconteceu? Chamou a atenção o valor da taxa de antecipação que ele vinha pagando. E aí a gente foi conversar com ele. Mostrou para ele que em um mês, juntando as três farmácias, ele pagou de taxa de antecipação 111 mil reais.
0: Em um mês?
1: Em um mês.
0: E ele não sabia disso?
1: Ele não sabia. Ele sabia que a taxa de antecipação dele lá parece que era 2,5, 2,8, algo assim. Mas ele não sabia o volume de dinheiro que isso dava, porque ele não sabia que a conta era ao mês. Então, como ele lá ele fazia um parcelamento em até 12 na farmácia dele, tinha venda que chegava a mais de 36, 35%. E ele não tinha noção disso. E aí assustou. E a gente mostrou para ele. É uma coisa que a gente sempre bate, que o nosso sistema não é só para encontrar erro. É o nosso sistema, é um sistema de gestão. E uma gestão bem feita, caso tenha algo a ser corrigido, você vai pegar fácil. E aí a gente mostrou para ele: olha, verifique se você precisa dessa antecipação automática, porque o ideal é que você cancele ela e fique acompanhando seu fluxo de caixa. Se você tem, por exemplo, folha de pagamento para pagar no final do mês, você vai acompanhar o seu fluxo de caixa para saber se até o final do mês você tem caixa suficiente para pagar aquilo. Se tiver, ok, você não faz antecipação nenhuma. Se não tiver, você vai antecipar pontualmente para aquela data somente o valor que vai complementar o que você já tem para receber. Então, se você paga 50 mil reais de folha e você vai ter 30 mil até lá, você vai antecipar só 20. não fica antecipando tudo, não vai perder tanta taxa assim.
0: Uhum.
1: Você reduz o quanto você vai antecipar, perder o menos possível, o mínimo possível. Então, esse é um ponto que fica de alerta, né, para que os lojistas acompanhem as antecipações, porque é o que as operadoras ganham. Elas vendem dinheiro. Você vende pão na padaria, você vende o seu prato na restaurante, você vende roupa,
0: corte de cabelo.
1: Você vende corte de cabelo, a operadora vende dinheiro. Então, se você não acompanhar isso, você vai estar perdendo dinheiro, quando você poderia fazer uma melhor gestão do seu negócio.
0: Pois é, eu gostei muito desse papo, porque com essa onda de que todo mundo é empreendedor, todo mundo hoje é MEI, né? E todo mundo se acha capaz de gerir, né? Não, tem uma maquineta, então isso aqui vai me dar... Que todo mundo é empreendedor, todo mundo hoje é MEI, né? E todo mundo se acha capaz de gerir, né? Não, tem uma maquineta...

0: que é empreendedora, fico alerta sobre esse assunto. 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
1: É isso, e aguarda a próxima entrevista, que vai ser muito bacana também. A gente segue e você continua com a gente.

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E bom dia, boa tarde, boa noite para vocês que nos acompanham pelo videocast ou pelo podcast. Eu sou Adriana Costa e este é o Clique 100, quadro especial do programa Abril Verde Cast, que neste ano celebra uma década de história, levando informação e reflexão para todos os nossos ouvintes. Hoje, nossa conversa é com uma convidada que une experiência acadêmica, une prática clínica e escrita autoral. Eu estou falando de Andréa Lani Souza, ela que é psicanalista, escritora, professora universitária, e ela tem mais de 20 anos dedicados ao desenvolvimento humano e ao estudo do comportamento feminino. Andréa se tornou referência quando o assunto é autonomia e transformação pessoal. E a gente vai falar exatamente da liberdade financeira da mulher. Por que ainda é mais difícil? E como transformar essa realidade com consciência e também com estratégia? A gente vai falar sobre os desafios que ainda persistem, as diferenças no comportamento financeiro entre homens

0: homens e mulheres, que isso é interessantíssimo, o impacto do tempo fora do mercado de trabalho e, principalmente, os caminhos possíveis para que cada mulher conquiste a sua independência econômica. Porque, sim, é possível. Mesmo que você esteja aí agora na cozinha, acabou de acordar e acha que a vida não tem mais jeito, mas a Andrea está aqui para te dizer outra coisa. Andrea, obrigada, bem-vinda, viu, ao Clique 100. Obrigada mesmo
1: Olá,
0: por esse papo, que eu tenho certeza que vai ser de muita utilidade para quem está ouvindo.
1: Adriana, eu é que agradeço, estou lisonjeadíssima de estar aqui nessa temporada com você. Esse convite foi muito gostoso para mim, porque é um assunto que eu gosto de falar, é um assunto que domina o meu dia a dia. E que, se a gente percebeu, hoje até vindo para cá, caminhando de carro, né, nós viemos e eu vendo os outdoors. Se você observar o outdoor, agora está falando do vestibular, das
0: Sim.
1: crianças, dos meninos que passaram em
0: O famoso
1: 90.
0: Enem.
1: É, o famoso Enem, exatamente. Se você olhar o outdoor, repare quando você foi embora hoje. O outdoor, ele é composto 98% por meninos, por homens. 11 aprovados, todos homens. 7 aprovados no primeiro lugar em medicina em várias universidades. Uma única menina.
0: Eu vou olhar isso. Eu vou olhar.
1: Repare. E vindo para cá, eu reparei. E aí, não estamos aqui numa bandeira de feminismo ou algo desse gênero, nem perto disso. O que eu quero dizer é, desde sempre, desde o início, há uma diferença dos homens e das mulheres. Há uma diferença dos acessos. Há uma diferença em oportunidades. E se a gente não entender que isso acontece, não por ideologia, nem por vontade, mas acontece porque isso está posto, a gente vai continuar no reme-reme de não, vamos levantar uma bandeira e a vida vai passar. Então, hoje, vindo para cá, eu falei, cara, olha isso aqui, eu preciso falar sobre essa observação, porque é verdade, a gente vai encontrar sempre alguma barreira, algum confronto dentro do que a gente tem de perspectiva de vida, nós mulheres, e se a gente não tiver atento, a gente briga e não sai do lugar.
0: Esse é que é o problema, não sai do
1: Não
0: lugar.
1: sai do lugar. Não sai, não sai, não sai mesmo. E assim, ó, eu sou professora universitária há muitos anos, eu comecei a minha carreira muito jovem.
0: Seleciona o quê?
1: Eu sou professora da Universidade de Saúde. Eu dou aula na pós-graduação de medicina chinesa. Eu sou doc chinesa pela Universidade de Rio de Janeiro. Brasília, eu fiz alguns cursos, né? Sou formada inicialmente em fisioterapia, mas fiz farmácia, fiz marketing.
0: Olha
1: Hoje
0: só.
1: faço teologia, porque não me canso efetivamente de estudar, eu acho que essa é a nossa realidade. Inclusive, quando a gente alcança alguns movimentos de liberdade financeira, você vai entender, todo mundo fala assim, ah, mas eu acho que eu nunca vou parar de trabalhar. Eu nunca vou parar de estudar, isso é um fato. E quando parece que eles são um pouco longe dos espaços, não são, porque as minhas formações todas vão para o comportamento e a espécie humana. E aí, por fim, por fim, não, porque antes, inclusive, da teologia, eu comecei a psicanálise. Já tenho alguns anos de formação em psicanálise, mas sempre atendi em consultório, desde a medicina
0: Olha
1: chinesa.
0: só.
1: Então, assim, mas a história mesmo, Adriana, ela começa na minha vida. Eu entrei na universidade com 16 anos. Eu vim de uma família pobre. Veja, eu nunca passei fome, mas eu passei vontade demais.
0: É, tem uma diferença, isso faz a
1: Faz
0: diferença também.
1: diferença. Então, fome nós nunca passamos, não, mas passamos vontade com força, sabe? E lá atrás eu me lembro de ouvir minha mãe a vida inteira, uma mulher que foi mãe sem o meu pai, sem a presença do pai, então era nós em casa, eu, minha irmã e minha mãe. E eu cresci, né, aquelas coisas de adolescente falando: ah, mãe, eu quero minha liberdade. Ela falava: liberdade é ter seu dinheiro. No dia que você pagar suas contas, você tem liberdade. E eu acho que eu fui absorvendo isso desde criança. Liberdade é quando você tem dinheiro, no dia que você pagar suas contas, tu tens liberdade. E veio ao longo da minha vida, com 16 anos, eu saio de casa para estudar na Universidade do Rio, estudar fisioterapia, minha primeira formação. Começo a trabalhar, porque só aquilo que minha mãe me dava para ajudar não era suficiente para uma vida numa outra cidade. Então, sempre trabalhei, sempre usei todas as habilidades que tinha disponível, porque...
0: Você nasceu aonde?
1: Eu nasci em Brasília.
0: Brasília.
1: Nasci em Brasília, fiquei até os 16 anos em Brasília. Aí depois fui para o Rio de Janeiro e aí eu fui ganhar o mundo. Fui conhecendo, fui vendo outras coisas, outras perspectivas. Já dei aula em Buenos Aires, já dei aula no Chile, já dei aula em alguns outros países. É, fiz, iniciei um mestrado em Málaga, na Espanha. Então, assim, eu fiz uma grande mistura ao longo da minha vida, porque há uma ânsia, realmente, em fazer diferença, não apenas fazer diferente.
0: Deixa eu te perguntar uma coisa. Você que é uma mulher viajada, experimentada, que viu de perto muitas culturas.
1: Sim.
0: Fala sobre as mulheres, qual a diferença das mulheres? E aí eu vou falar da mulher brasileira, da mulher paraibana, em termos de vontade de desenvolvimento ou disponibilidade para o desenvolvimento em relação às outras mulheres de outras culturas.
1: Tá. Então, eu vou começar falando sobre essa diferença cultural, Adriana, com um dado. Eu vou te dar um dado, já entrando, inclusive, no nosso viés financeiro e liberdade, tá? Então, veja o seguinte. Enquanto um homem, que era, inclusive, uma das perguntas que você posicionou aí no início nessa apresentação, enquanto um homem, 80% dos investimentos do homem, ele acontece pensando no futuro. 80% de tudo que um homem investe é voltado para o futuro. 80% de tudo que uma mulher investe é voltada para o conforto. Conforto da casa, do lar, da família.
0: Isso, e o conforto que não é só dela.
1: Não. Normalmente não é dela. Normalmente não é dela. Ela fica lá na
0: pontinha. Você já vai agravando o que eu estou falando.
1: Normalmente ela está lá na pontinha. Se meu marido estiver bem, se meus filhos estiverem bem, eu estou ótima. Mentira. Uma hora, isso vai dar ruim. Uma hora, a sobrecarga emocional vai acontecer. Então, assim, tendo como esse dado, a gente já entende que 80% das mulheres, 80% do que as mulheres investem para o conforto.
0: Isso em qualquer cultura, você vê
1: isso em qualquer cultura. Isso é um dado. Isso é um dado mesmo, é número, matemática.
0: É quase que uma característica. Nossa.
1: É uma característica. E aí, com essas minhas andanças e essa vontade de conhecer e aprender, eu vou te dizer de uma base ainda mais psicanalítica. Eu faço uma coisa que eu chamo de turismo terapêutico. Cada lugar que eu viajo, eu quero fazer uma sessão com algum terapeuta de lá.
0: Certo.
1: Para entender como que é a dinâmica terapêutica desses lugares. E aí, eu vou responder a tua pergunta. Como são as mulheres, a diferença das mulheres? Veja, por exemplo, no Chile. As chilenas que me perdoem, mas isso é uma observação de uma brasileira que esteve por lá. As mulheres são mais, digamos, machistas. Não vamos falar em entrar em questão ideológica, mas sim no conceito estrutural. Então, as mulheres, elas entendem que o lugar delas é para tomar conta da casa, tomar conta da família, ainda que elas saiam para trabalhar, ainda que elas vão ao mundo para ganhar o mundo. O homem é o provedor, o homem é quem traz essa dinâmica, mas eles têm uma dinâmica diferente, por exemplo, que salta aos olhos. Enquanto a mulher faz o almoço e o jantar, o café da manhã sempre quem faz é o homem.
0: Que interessante.
1: Veja, de manhã o homem acorda, faz o café e leva na cama. A mulher não chega na cozinha pela manhã. Almoço e jantar é dela, mas o café da manhã é dele. Então, assim, quando a gente fala de mulheres em outro espaço, mulheres aqui, nós somos todas mulheres. Todas com as mesmas ânsias, todas com a mesma perspectiva interna e pujante de ser quem somos, de colocarmos a nossa voz no mundo, colocarmos a nossa perspectiva no mundo. Agora, as diferenças culturais vão dando um tempero dentro do que se pode viver ou não. Então, assim, o que a gente encontra, sabe, Adriano, o que eu encontrei, é só o meu ponto de vista, eu só posso falar sobre ele, cada país apresenta uma peculiaridade, mas, em maioria, todas as mulheres têm o mesmo desejo de serem reconhecidas como mulheres, de serem reconhecidas como mãe, de ser reconhecida como uma profissional. E isso não está num âmbito unicamente financeiro. Está muito mais no âmbito emocional. É isso, quando você fala com umas mulheres, por exemplo, no Chile, você encontra mulheres que são muito de acordo com como a coisa acontece. Cara, ele faz o café da manhã, eu faço o almoço e jantar. Ah, é muito mais pesado para você. Eu estou te dando um exemplo de uma dinâmica de dia, mas outras dinâmicas também acontecem nessa mesma perspectiva.
0: Exatamente.
1: Entende? Para que elas defendam um ponto de vista como esse. A gente defende pontos de vista diferentes no Brasil porque nossa dinâmica de vida é completamente diferente. Há um dado, tem um livro que chama-se Manual da CEO. Eu estou vendo a capa, não estou me lembrando do nome agora, do autor, mas eu te falo. Nele está contido muitas informações importantes sobre a mulher no mercado de trabalho, Manual da CEO. E um dos dados que mais me salta aos olhos é que é o seguinte, numa linha de vida profissional, né, num tempo de vida profissional, não de temporada, o homem se afasta de 1 a 2 anos, em média, ao longo, em tempo longínquo, não num tempo corrido.
0: Tá.
1: De 1 a 2 anos é o tempo que ele se afasta por alguma cirurgia, por algum problema, por alguma coisa. Uma mulher se afasta, em média, de 12 a 14 anos.
0: Caramba, é muita diferença.
1: É muita diferença. Se você considerar que a vida de trabalho é o quê? 35 anos, 40 anos, 14 anos é o tempo que a mulher se afasta. Porque vai ter filhos, porque vai cuidar dos pais, porque vai cuidar do marido, porque vai cuidar da família, porque algo acontece, porque sai cedo para buscar um menino na escola. Uhum. São 14 anos de diferença.
0: E a gente se afasta e a gente não percebe que é tanto,
1: tanto
0: tempo.
1: Tempo.
0: A gente vê o prejuízo, a gente sente o prejuízo. Mas de repente diz, já passou tanto tempo assim.
1: Exatamente. Quando você coloca lá na conta, isso está acontecendo.
0: Isso
1: e aí,
0: bate, é verdade.
1: Completamente. Porque aí você sai para cuidar de painho, mãinha, ficou doente, tem que ir ali, tem que acular, o marido ficou doente. Criança ficou doente, liga para a mãe.
0: É.
1: Não liga para o pai.
0: Não liga.
1: Ainda que sejam separados, liga para a mãe.
0: É. Muito bem. A gente está conversando aqui com a Andrea. Andrea Lanes. Andrea Lanes Souza, ela que é psicanalista, escritora, professora universitária. E a gente está falando aí sobre um assunto muito interessante para você que é mulher, para a gente que é mulher, que é essa diferença financeira. Por que a mulher não avança tanto financeiramente, né, tão rapidamente como o homem? Né, quanto o homem? Andrea, eu estou adorando esse papo porque a gente está falando aqui para parte do Rio Grande do Norte, parte do Pernambuco, cerca de 100 municípios da Paraíba. Tem a turma da internet também,
1: sim,
0: ou seja, é uma informação que toda mulher precisa ouvir.
1: Sim.
0: Então, eu convido você a abrir os ouvidos e o coração para aprender isso que a Andrea está falando, para que faça diferença na vida. Eu sou entusiasta da educação. Todo santo programa que a gente faz aqui na rádio ou no videocast, eu convido todo mundo a se preparar, a mulher especificamente, para se preparar. Tem cursos gratuitos no Sebrae,
1: sim,
0: tem cursos gratuitos em sites recomendados,
1: sim,
0: sites, né, de procedência. Tem cursos que têm uma taxa mínima simbólica e aí você vai se preparando, se preparando. É, tem tanta história de gente que arranja um tempinho entre uma criança e outra ali e sai estudando um pouquinho. E eu digo mais, tem tanta gente que se dispõe a pagar um streaming de filme que nem dá conta, né, assina 3, 4 streamings, não dá conta de um filme porque a família não deixa, porque tem outras ocupações, e não gasta essa grana com um curso, né, às vezes com um pagamento simbólico, uma taxa simbólica. Então, preparar-se, eu acho que é o único caminho para todo mundo e principalmente para a mulher.
1: Sim,
0: é? Você falou aí um dado que eu estou chocada até agora, essa história dos 14 anos, a média de 12 a 14 anos que a mulher fica afastada do mercado de trabalho. Imagina, 12, 14 anos e você não olhar o que é que está acontecendo de novidade. Não tem condição nenhuma de você voltar sequer para ser uma recepcionista.
1: Sim.
0: Porque a recepcionista lida com programas de informática ali para registrar todo mundo. Enfim, não tem como a mulher competir com isso. Competir contra o tempo sem se preparar para isso.
1: Sim.
0: Da sua opinião, qual é a principal trava da mulher que a impede de ir atrás, de ir à luta?
1: Eita, pode falar de verdade?
0: Pode falar de verdade.
1: Culpa.
0: Rasga.
1: Culpa.
0: Culpa.
1: Culpa. Culpa. Culpa é o que afunda a gente, culpa é o que levanta a gente, culpa, culpa, culpa, culpa.
0: Se sente culpada de quê?
1: Então, o que eu quero dizer por culpa? Veja, trabalho muito, passo o dia inteiro fora. Quando eu encontro meu filho, eu quero recompensar. Aí eu compro. Compro o telefone novo, compro a bola nova, a chuteira nova, compro. Aí, quando eu compro, eu preciso de quê? Trabalhar mais. E aí eu entro num ciclo. Trabalho, compro, gasto, culpo, trabalho mais. Trabalho mais, compro mais, me culpo mais, gasto mais. Então, a gente vem de uma dinâmica que faz essa roda girar muito mal para as mulheres. Veja, vamos levantar a história. Nossas bisavós, elas só queriam que os filhos vingassem. Ah, eu tive 12 filhos, mas 8 vingou. Não é isso?
0: É verdade.
1: Era assim que a gente que se falava. A gente não, era assim que elas falavam. É. Ah, teve 12 filhos, mas só 8 vingou, só 10 vingou. As bisavós só queriam que os filhos sobrevivessem. Nossos avós já queriam dar comida para os filhos. Já queria que eles tivessem comida, todos pudessem ter as refeições. Nossos pais queriam que a gente estudasse. Estudar para levar para o futuro. Culpa. Olha, sobreviveu, agora eu tenho que dar de comer, agora eu tenho que dar de estudar. Eu tenho que dar o que o outro não me deu.
0: Tudo faz sentido.
1: Aí agora, o que a gente faz para o nosso filho? Eu quero que ele seja feliz.
0: Pois é. E aí lá vem aquela geração um pouco molenga.
1: E eu não vou nem dizer isso da geração, porque senão a gente vai levantar... É mais um programa para a gente falar
0: Meu
1: da geração.
0: Meu Deus do céu, que papo bom.
1: É, vamos
0: destrinchando.
1: Vamos chegar até a gente, certo. Depois a gente fala da geração. Aí veja, eu quero que meu filho seja feliz. Como? Primeiro, se eu confundo felicidade com alegria. Eu confundo felicidade com alegria e tristeza com infelicidade, o que não é... Vou te dar um exemplo claro, consultório. Um paciente meu, alguns anos atrás, filhos gêmeos. O menininho faleceu com 3 anos. A menina seguiu.
0: Vingou. A menina
1: Pronto.
0: Vingou.
1: A menina continuou. 5 anos. E ele, assim, tristíssimo, claro, ele perdeu um filho de 5 aninhos, a menininha com 5 aninhos. E ele, naquela confusão, ele, André, como é que eu vou conseguir agora olhar para minha filha sem lembrar do filho que era gêmeo, idêntico? E aí, até que a filha, essa menininha sábia, com 5 anos, pergunta para o pai, papai, mas eu estou aqui, você pode ficar feliz? E aí ele falou, André, como é que eu lido com isso? Eu falei, olha, não é porque você perdeu um filho que você será infeliz. Você está triste, tristíssimo, te rasgou um pedaço. Mas a felicidade, ela não está atribuída à alegria ou à tristeza. A felicidade é um estado de ser. E em momentos da vida, você não vai se sentir tão feliz. Mas eu te garanto que quando ela falou, papai, mas eu estou aqui, você se sentiu feliz e abençoado, porque você tinha um filho ao seu lado. E não é pensar, eu perdi outro. Não. É, eu ainda sou feliz além e acima de tantas outras tristezas que acontecem na minha vida.
0: É o famoso, eu sou feliz apesar de.
1: Apesar de... Eu costumo dizer assim, eu sou feliz, embora não sem dor. Eu estou bem, embora não sem dor.
0: Sou tão ameno, né? Deu um colo para quem
1: concorda.
0: Ouve.
1: Concorda?
0: É verdade.
1: Você concorda que isso tira um pouco da culpa?
0: Completamente.
1: Olha, quando eu estou em casa, que eu chego nervosa, que eu dou uma espinafrada na Olivia, e depois eu falo, meu Deus, ela não precisava disso. Filha, olha, a mamãe está nervosa, a mamãe está com dor, mas eu te amo ainda. Olha como para mim isso soa muito mais reconfortante. Eu não estou falando como a pessoa tem que lidar com o filho, não. O que eu quero dizer é como a gente tem que lidar com a gente, com Sim. os sentimentos que vão sempre permear a nossa vida. E aí, Adriana, não tem jeito. Se a gente não começar a olhar para nós e entender qual é a nossa capacidade real de lidar com a circunstância, a gente vai passar o resto da vida ficando para baixo, ficando depreterido, em algum lugar que não vai acontecer. Se meu marido estiver bem, eu estou bem. Se minha filha estiver bem, eu estou bem. Tudo certo. Muito legal. Realmente é uma verdade. Mas e se você não estiver bem? Você não vai botar a máscara de oxigênio primeiro? Tão famoso e tão falado. Olha, nossos filhos, eles não vão se tratar como a gente trata eles. Eles vão se tratar como a gente se trata. O exemplo da minha filha, sou como eu me trato. E você pode ver, Olivia tem 5 anos, ela escova o dente como eu escovo, ela se posiciona como eu me posiciono. Às vezes eu estou cansada, com dor nas costas, eu falei, ai, não, filho, pega água para a mamãe, está com dor nas costas. Tem dia que ela fala, mamãe, pega água para mim, eu estou com dor nas costas. Eu falei, garota, você não tem nem idade para ter dor nas costas. Então, assim, nossos filhos vão se tratar dessa maneira, como eu estou me tratando. E não tem jeito, o mundo inteiro, enquanto eu não sei quem eu sou, o mundo vai dizer para mim quem eu sou. Veja, se eu não sei quem eu sou, eu não tenho ideia de quem eu sou, o marketing vai dizer quem eu sou, quem eu preciso ser.
0: A famosa propaganda, né?
1: É a propaganda. Olha, quer ser um grande desportista, um grande atleta, você tem que usar roupa de marca X, Y, Z.
0: Pois.
1: Aí quer dizer que você é um grande atleta.
0: E vem aquela festa para os olhos, aquelas cores que te impressionam e te hipnotizam.
1: E aí, quando você se veste com aquilo e você não é, você é uma grande fraude. Eu me sinto uma grande fraude, porque eu visto, compartilho com o mundo que eu sou, mas essa é a minha real. Aí eu vejo, rolo feeds de redes sociais que dizem como a vida é bela, bonita e cheirosa, ou até mesmo aquele que chora na rede, bonitinho. Não chora igual a mim, porque eu choro horroroso. Eu não quero que ninguém me veja chorando, meu bem. Imagina essa... Entende? Então, assim, enquanto eu não souber quem eu sou, o marketing vai dizer quem eu sou, você vai dizer para mim quem eu preciso ser. E aí, a culpa vai voltar e voltar. E aí eu vou gastar mais para ter a roupa do desportista, para fazer parte do movimento, para estar dentro de um ambiente diferente. Minha filha, esses dias para trás, estava num drama, um drama digno de novela mexicana. Dentro do carro, entrou, eu fico em casa, trabalho de casa com ela, eu me organizei financeiramente para não precisar efetivamente ter uma rotina de trabalho muito extenuante. Bom, Olivia entrou no carro chorando e falou, mamãe, eu não tenho babá. Eu sou a única que não tem babá. Eu falei, que bom, né, filha?
0: Meu Deus, olha aí o espelho, né? Tentando se espelhar no que se vê por ali.
1: Porque
0: a propaganda, o marketing.
1: Exatamente, os coleguinhas têm babá e o babá, a babá que vai levar. Eu falei, filha, você ia preferir com a babá ou com a mamãe? Não, com a mamãe. Falei, toda vez que eu falo que eu vou levar alguém, tuas amigas preferem ir com as babás ou preferem ir com a mamãe? Com a mamãe. É assim, amor. Só que olha a percepção dela.
0: Pois é.
1: Pequena. E quanto que a gente recebe de percepção? Isso a gente está falando de uma criança que sabe verbalizar e a gente que não verbaliza.
0: E assim, e está falando de uma criança que tem uma mãe que sabe orientar.
1: Inclusive.
0: Que não, que pode até ter sido afetada lá atrás, mas se recuperou disso.
1: Sim, dia
0: faz
1: após
0: toda
1: dia.
0: Toda a diferença.
1: Todo dia de manhã eu olho no espelho e tenho que me lembrar das marcas que eu preciso curar, do que eu preciso fazer do meu turismo terapêutico ao longo dos países em que eu vou tendo uma percepção diferente de como as pessoas lidam.
0: A gente está conversando com a Andrea Lanes Souza, ela que é psicanalista, escritora, professora universitária, está falando aqui. Ela veio para falar sobre a vida financeira da mulher, mas acaba que está falando e atende todo mundo, né? É, todo mundo tem uma historinha, todo mundo está se identificando, eu tenho certeza, seja homem, seja mulher. E você aí, que está no videocast, não sai, que daqui a pouco tem a segunda parte desse bate-papo.

0: bem, de volta aqui no Clique 100. Eu, Adriana Costa, junto com a Andrea Lani Souza, ela que é psicanalista, escritora, professora universitária, tá aqui num baita papo pra gente que é mulher. A gente ainda tá no mês de março, mês das mulheres. É um mês que tudo vem muito à tona, a gente fala mesmo sobre a gente, sobre o que a gente precisa ouvir. E a Andrea tá sendo um presente, tá sendo... Olha, tô satisfeitíssima com a tua presença aqui. Que bom, muito obrigada. Nossa, é nessa hora que eu fico pensando, como seria bom um quadro com você, assim, direto, sabe, falando para todas as mulheres, porque tem. A gente precisa de gente que tenha condição de orientar a gente, porque a gente, eu considero o seguinte, essa época de popularização da internet, popularização da rede social, está havendo um problema sério que tem muita gente voltando para uma bolha que é... que não é expressivamente positiva, sabe? Ela se... O que é que a gente vê na internet hoje? Cara, a gente anda por aí e vê mulheres de todas as idades morrendo de rir da internet, né? De videozinhos da internet que não acrescenta nada a ninguém. Que é de alguém que bota a mãe para cair no meio da rua. Né? E aí...
1: Piadinha sem graça.
0: É, piadinha sem graça. E está todo mundo se perdendo nisso porque a popularização da internet proporcionou. Então, eu estou vendo um caminho muito perigoso e isso vai se refletir daqui a alguns anos, sabe? Por quê? Né? Nossa, você falou no primeiro bloco que a mulher fica, em média, de 12 a 14 anos fora do mercado de trabalho.
1: Você ficou chocada com
0: isso? Eu fiquei chocada com isso. Imagina você passar 12 a 14 anos sem tentar recuperar esse tempo e só vendo piadinha sem graça na internet. Quando chega um momento que você olha para trás e diz o que foi que eu fiz na minha vida, eu digo, a dor é muito grande. Porque, assim, a coisa que eu mais temo na minha vida é aquela danadinha daquela palavra, daquele termozinho que é e se, né? Se eu tivesse feito melhor, se eu não tivesse feito, se eu tivesse ido por esse caminho, se eu tivesse aproveitado essa oportunidade, eu morro de medo disso. Sim. Esse se. E daí, de repente, você... Hoje tem na própria internet, onde você vê as piadas sem graças, tantos cursos gratuitos, eu disse, prepara, minha gente. Se não quer ver um curso, ouve uma palestra, né? Assiste um videocast com a Andrea, a convidada.
1: Vamos embora, né?
0: Que você tem muito o que aprender enquanto ser humano para evoluir.
1: Sim.
0: Porque ou você evolui ou você evolui. Porque se você não evoluir, a dor é muito grande, como eu falei.
1: Com certeza.
0: Então, Andrea, fala um pouquinho... O que é que existe? Existem estratégias de planejamento, de organização, alguma coisa que prática, que possa levar a mulher, e eu vou falar especificamente da mulher, que é a mais prejudicada nesse mundo financeiro, que possa ajudar a mulher a sair desse vermelho na conta bancária?
1: Existem muitas estratégias, muitas. E hoje a gente tem, inclusive, a internet favorecendo, facilitando... o encontro com essas perspectivas, né? Primeira coisa é, não tem como deixar de falar do que a gente falou no primeiro bloco, é a mentalidade. Se a gente não começar a colocar os pés no chão da realidade e transformar a nossa mentalidade, a gente vai continuar para trás. E isso de gerações. Olha o que eu falei no início do bloco.
0: Pois é.
1: Outdoor com um monte de menino. Não tem, tem uma menina. Repare, uma única menina foi a única que passou no vestibular? É possível. Em primeiro lugar, o que aconteceu? Só os homens? Não é por capacidade. Pelo contrário, a capacidade intelectual da mulher é muito maior e mais desenvolvida do que a do homem em si. Bom, esse é papo para outra hora. Mas, o que acontece na maioria? Tá? Por que a gente está sempre no vermelho? Por que está sempre acontecendo? Primeiro, a mulher, ela entendeu que se ela parar, ela está fazendo alguma coisa errada.
0: Certo, vai se culpar de novo.
1: Isso. Eu tenho uma paciente super bem posicionada financeiramente nos negócios. É a mulher que está à frente de um negócio dela aqui na Paraíba, de nome importantíssimo, Norte e Nordeste. Ela me diz, toda vez que ela para em casa um dia e deita no sofá, o marido ou o filho perguntam a ela, você está doente? Que foi? Você está doente? Mãe? Aconteceu alguma coisa? Falou, não, só estou vendo um filme, uma série. Por quê? Porque a gente não pode. Mas a gente que disse para eles que a gente não pode. E se eu estou fazendo isso, eu estou perdendo tempo e dinheiro. Mentira. Essa é a maior balela que a gente comprou, que era real e que não é. Então, assim, parar para pensar é um bom momento estratégico. Uhum. Não é parar para rolar o feed. É onde eu estou, qual é a minha realidade. Porque partindo da minha realidade, Adriana, eu vou conseguir fazer um plano para o futuro. E não é um plano, ah, eu gostaria muito de comprar, de trocar, de fazer o acontecer. Não, qual é a minha realidade hoje? Eu devo quanto? Eu devo quanto, em quanto tempo? Porque está tudo parcelado no cartão. Eu não devo nada, eu preciso só fazer mais renda. Como eu vou desenvolver essa mais renda? Eu vou começar a fazer o dinheiro trabalhar para mim, que é a ideia, a perspectiva melhor? Pensa. Eu fico de 12 a 14 anos afastada. Eu não fico afastada na praia, quem me dera.
0: Pois é.
1: Eu fico de 12 a 14 anos porque eu estou envolvida com outras coisas que têm importância enorme para mim, ainda acima do meu trabalho. Uhum. Então, eu preciso fazer alguma coisa que não dependa do meu trabalho constante, financeiro, real, ali, dia a dia. Existem formas? Existem. Hoje, a gente tem inúmeras plataformas que ensinam a fazer investimentos reais. Aí eu quero só dar uma pausa para voltar a falar sobre isso daqui a 2 minutos. Hoje, quando a gente fala sobre investimento, se eu falo sobre investimento numa mesa, com qualquer pessoa, nós lidamos com investimentos. Eu me aposentei aos 38 anos. Quando eu resolvi ter minha filha, eu falei, a partir de agora eu preciso fazer uma renda para que eu possa cuidar da minha filha de perto. E trabalho como opção. Uhum. Eu tenho a opção de ir, a opção de voltar, a opção de perseverar dentro disso. Bom, toda vez que a gente fala de investimento, aqui no Brasil, a gente ouve como um acordo emocional, por exemplo. Adriana, eu vou abrir uma padaria. Ah, abre a padaria, vai ser ótimo, vai ser sucesso, padaria é ótimo. Adriana, eu estava pensando em fazer um investimento. Ih, meu tio fez, meu primo fez, perdeu tudo.
0: Lembra-se logo da poupança, né? Não, a poupança não está
1: rendendo
0: mais.
1: Não dá nada. Por quê? Porque a gente vai pela emoção, a gente não vai no número. A gente, tantas coisas vai pelo número, eu quero saber quantas curtidas, quanto que meu post alcançou, mas eu não quero saber como que são a realidade dos investimentos. Abrir uma padaria requer tanto de investimento, tanto de financeiro, tanto de profissional, de horas de trabalho, moedinhas trocadas pelo seu tempo. Nossa, eu vou assumir um emprego, um cargo em confiança na chefia que é lá em Deus me livre. Tudo bem, mas se eu ganho menos, eu tenho mais qualidade de vida, eu vejo meu filho crescer, eu fico mais perto de casa, eu tenho menos estresse e posso me profissionalizar e fazer uma coisa a mais? Fazer o dinheiro pensar e trabalhar para mim?
0: Literalmente botar na balança.
1: Literalmente.
0: E olhando para o presente,
1: literalmente,
0: né?
1: Literalmente fazer cálculos. Então, se você me pergunta, Andréia, tem uma ideia de planejar? Faça cálculos, tenha números. Números colocados na mesa vão te dar a direção para onde você tem que seguir. Botei os números na mesa, vejo que o meu, a minha, meus débitos valem ainda por 3 meses. Saúde de 3 meses, não faça outros nesses 3 meses. E aí comece a saber o que realmente tem na sua vida. Aí eu costumo dizer o seguinte, não consegue juntar dinheiro, não consigo fazer, não consigo acontecer, isso é a ladainha que todo brasileiro passa, até porque a gente está sempre vendendo almoço para comprar o jantar. Comece a juntar 10% do que você gasta. Passagem de ônibus, R$ 5,50 no cofrinho. Vai comer um PF, foi R$ 25,00, R$ 2,50 no cofrinho. Uhum. Tenha o hábito. Porque quando se torna um hábito, você começa a fazer diferente. Veja, minha filha vai fazer 6 anos. Com 6 anos, eu já entendo que ela tem a habilidade de começar a conhecer algumas coisas. Hoje já começamos. Hoje mesmo, hoje, essa semana... Uhum. Começamos a ensinar para ela o que é lucro, o que é débito, o que é, marketing. Uhum. Vira e mexe, ela monta uma banquinha lá em casa para vender água. Ela fala, água geladinha, e vende por R$ 2. Ela faz.
0: Olha aí.
1: Ela faz. Bom, dentro de casa, claro, né? Então, a gente já começou por isso. Por quê? A partir dos 6 anos, ela vai fazer alguma coisa dentro da minha casa. Ela vai fazer algo em que eu vou pagar ela. E não são as obrigações dela.
0: Sim.
1: Não é a tarefa da escola, não é juntar os brinquedos, não é comer tudo. Uhum. Isso é obrigação dela com a saúde dela, com o comportamento dela. Ela vai fazer o quê? Tirar a roupa do varal. Isso não é obrigação dela. Ela tem já habilidade para tirar a roupa do varal, dobrar a roupa e separar o que é minha e o que é dela e do pai.
0: Uhum.
1: Ela vai receber por isso. Ótimo.
0: Aquela coisa simbólica, é pedagógico.
1: Exatamente.
0: Não vai pagar um salário para ela.
1: Não, e aí o que eu vou fazer? Nosso acordo lá em casa, A gente sempre fala em dólar porque a gente tem o hábito de colocar a nosso patrimônio numa moeda forte. Eu já vou explicar sobre isso. Então, o que, que a gente fez? Eu vou dar 5 dólares para a Olivia por semana. 5 dólares vai ser o quê? 3 envelopes diferentes. Envelope porque é pequeno. O que, que vão ser os envelopes? Um envelope é para doação, para caridade. Ela vai receber o dinheirinho dela, ela vai tirar 1 dólar e vai colocar dentro do envelope de caridade.
0: Certo.
1: 2 dólares vão para o dinheiro gasto. Ela vai gastar. Aqueles 2 dólares ela vai gastar, ela vai comprar o que ela quiser. E eu não vou interferir. Se ela quiser comprar tudo de figurinha na banca, ela compra. Se ela quiser comprar tudo de açaí, que ela adora, ela vai comprar açaí, picolé, cremoso, o que ela quiser. Não importa. Eu não vou me interferir nesses 2. E os outros 2 dólares vão ser para os investimentos. E cada semana que esse dinheiro estiver lá, eu vou colocar 1 dólar a mais pelo investimento.
0: É o investimento, você é o banco, né?
1: Exato.
0: Você está simulando um banco.
1: Pronto, perfeito. Você entendeu qual é a dinâmica. O que, que eu vou fazer com isso? Eu estou ensinando a minha filha de pequena como ela tem que lidar com o dinheiro dela. Falar para mim hoje, com 45 anos, que eu tenho que separar 10%, bicho, eu quase não consigo pagar as contas. Como é que eu separo 10%? Eu entendo que é difícil. Mas a gente precisa começar a ter um hábito.
0: A educação de base faz a diferença.
1: Exatamente. Ah, a gente não teve. Tá, mas meu filho pode ter. Exatamente. E eu posso começar a ter dentro da minha casa. Se eu começo a juntar 10% do que eu gasto, veja, R$5 da passagem, 50 centavos. É um hábito. E aí eu começo a colocar nos meus cofres. Então, se você tiver 3 cofres, mínimos que sejam, a gente hoje lida, meu marido mentora pessoas financeiramente, a gente faz algumas mentorias financeiras, eu mentoro algumas mulheres, e eu tenho mulheres que falam, André, meu objetivo, na verdade é um homem, fala, meu objetivo é conseguir juntar 1 dólar por mês.
0: Olha,
1: ele está super no vermelho, o dinheiro dele é todo comprometido. Cara, 1 dólar por mês.
0: A realidade de muita gente que está ouvindo a gente nessa hora.
1: Sim, entendeu?
0: Que acha que mudar de vida é começar sempre do grande. E é impossível começar grande.
1: É. Se você perguntar, vou começar quando eu tiver. Quando você tiver, você não vai precisar, mas porque você já tem.
0: Exatamente.
1: Quer dizer, vai precisar também, mas entende que a gente precisa é fazer o que é possível agora. Então, se você... André, o que a gente pode fazer de planejamento? Tenha filhos? Comece a dar R$5. Separa R$1 numa caixinha, 2 na outra e 2 no outro. Não importa o quanto você vai colocar, mas ensine seu filho e crie esse hábito.
0: É isso. Essa palavra que eu ia dizer agora é treinar o hábito. Se você não fizer disso um hábito, você vai fazer de um sofrimento uma constante.
1: Exato.
0: O aperto, ah, meu Deus. E é isso, cada um tem que ter um olhar para a própria realidade. Não dá para juntar 10 reais... Vai nos 50 centavos da passagem, né, dos 10%. É começar a mudar a própria realidade. Eu garanto, isso aí eu garanto, que no primeiro mês, quando você vê aquela caixinha ali, caramba, como é que isso sobrou?
1: É isso.
0: Como é que eu consegui isso?
1: Isso.
0: E vem uma sensação de adrenalina, de satisfação, de recompensa, que vai fazer diferença para a vida toda.
1: É isso.
0: É, o começar é que é complicado, né, André?
1: É porque a gente acha que precisa de muito para começar e a gente não precisa de muito.
0: E aquela coisa de olhar a vida do outro. Cada um tem o próprio tempo. Tem até uma história... Ai, meu Deus, eu não sei se foi McDonald's ou foi Subway. Alguém que só fez uma grande empresa depois de 60 anos.
1: KFC.
0: Exatamente.
1: 70 anos, 72
0: 70
1: anos.
0: Pronto. É. Então, assim, cada um tem o seu próprio tempo.
1: Olha, eu vou te dizer, eu tô costurando agora.
0: Sim.
1: Por prazer. Aí eu fui olhar a história dos grandes costureiros, grandes costureiras italianos, renomados, Prada, Fendi, Chanel. Chanel começou costurando num orfanato para crianças. É. Prada, Versace, engenheiros químicos, todos tinham outra profissão e começaram a costurar depois dos 45 anos e criaram marcas familiares para a vida. Mudaram a história inteira de uma realidade. Adriana, para mim, uma mulher, ela tem o poder de mudar uma geração. Quando a gente se cura, a gente muda toda a nossa descendência. Então, se hoje a gente puder ter a capacidade de mudar nossa descendência, faça, comece. Ensine seu filho, faça 3 caixinhas, coisas simples. Ah, meu filho ajuda a casa. Minha filha lava a louça depois do jantar. Minha filha bota a roupinha dela para lavar, ela bota na máquina. Ela quem bota o sabão que eu ensinei, claro, comigo do lado, com 5 anos. Mas tirar a roupa do varal ela ainda não faz. Então, levar o lixo para fora. Pronto, a partir de hoje, ela vai ser... Ela vai receber por isso, não pelo que ela já faz. Ela não vai receber por causa da louça que ela lava, ela
0: mas
1: come.
0: Pedagógico, pela educação.
1: É isso aí, entendeu? A obrigação dela continua sendo a obrigação dela, não vai mudar. Ela ainda tem a obrigação de juntar os brinquedos, ela ainda tem a obrigação de juntar a roupa dela, isso ela tem. Agora, coisas que não é a obrigação de uma criança, ainda mais dentro de uma casa, é uma cooperação. Então, assim, vamos ser um instrumento do poder que nós somos. Comece olhando, esteja presente. A presença é que vai fazer a diferença. E não é, será que eu preciso comprar isso? Não, isso é uma falácia. Eu sempre vou achar que eu preciso porque eu tenho uma culpa enorme, eu trabalhei tanto.
0: É aquela história, eu trabalho tanto, né? Será que eu não mereço comprar isso?
1: E...
0: A história é essa.
1: A história é, olha, isso eu vou te dizer, você me perguntou antes da gente entrar no ar se eu via o jornal e tudo mais. Há muitos anos, o último jornal que eu vi era um jornal de manhã cedo, Bom Dia Brasil, com Chico Pinheiro.
0: Faz tempo.
1: Muitos anos. Mais de 10 anos, 15 anos atrás. Eu estava na academia, malhando, e o telão do Chico Pinheiro estava correndo, e eu não me esqueço da cena que ele falou, enfim, é sexta-feira, vamos viver. Eu falei, como é?
0: Que virou meme na internet.
1: Virou? Pronto, não sei. Enfim, é sexta-feira, vamos viver. Meu amigo, de segunda a sexta tu não vives.
0: Pois é.
1: Tu só vive sábado e domingo, e por isso que sábado e domingo eu vou pro shopping gastar, porque eu mereço, porque durante a semana eu só sobrevivi.
0: Pois é. A partir disso daí veio aquele outro meme. Sexta-feira, graças a Deus.
1: É. Tipo dinheiro, né?
0: Pois é.
1: Eternizou isso aí.
0: Pois é.
1: E aí eu te digo, dia de viver é todo dia. Se eu só estou sobrevivendo, eu estou fora de mim. Se eu estou fora de mim, não existe prosperidade que chegue. Na saúde financeira, relacional, não vai rolar.
0: André, a gente já está indo para a reta final. Eu falei que você é escritora também. Fala um pouquinho do teu livro.
1: Pronto. Aí meu livro nasce. Esse livro chama-se Presença que até a pele escuta. O livro Presença que até a pele escuta, ele vai entrar na pré-venda agora na próxima semana. Depois eu vou te avisar aqui para a gente falar para os nossos ouvintes. Mas o Presença é um livro onde eu coloco pequenos textos diários para te trazer para a realidade e para você mesmo. É uma sessão de psicanálise em um minuto. É um livro que você pode ler seguindo as páginas, você pode ler uma página, abrir aleatoriamente.
0: É livro físico, então.
1: É livro físico.
0: Vai ter PDF também?
1: Vai ter, só que como ele tem uma parte para você escrever, porque eu provoco, eu faço perguntas para que você tenha isso como um diário de verdade, para que você possa anotar a provocação e ver aquilo realmente fumegar dentro de você e começar a se transformar. Esse livro é um livro que eu escrevi já tem 3 anos. E eu diariamente leio ele na internet, na minha página, eu vou lendo, fazendo provocações para as pessoas. Até quando eu falei que eu ia lançar, uma amiga falou, nossa, aquilo que você escreveu é seu? Eu falei, ela achei que era de alguém. Eu falei, prazer, eu sou alguém.
0: Pois é.
1: Eu sou alguém. E por quê? Porque, primeiro, às vezes a gente não tem tempo de ler. Pegar e ler um romance, que deveria, isso é maravilhoso. Mas às vezes, sabe, dentro do ônibus você lê uma página, antes de dormir você lê uma página de algo que te provoque e que te traga para quem você é. E o Presença é isso. É um livro que te faz parar. Rossandro Klinge, prefacia meu livro, e Rossandro gentilmente escreve falando isso. Ele, muitos livros me pedem pressa para terminar. Esse me fez parar.
0: Olha só.
1: Esse me faz parar e olhar e falar, cara, olha só, como orações laicas, sabe? Pequenas orações que fazem você olhar e se observar. E quando a gente olha e se observa, eu tenho mais chance de saber quem eu sou, não ser dominada pelo marketing, e aí sim conseguir prosperar em vários níveis. E aí eu até faço aqui uma provocação, Adriana, para você e para os ouvintes também, não precisam responder, não precisa me responder, mas eu sempre digo assim, se você hoje, se eu falasse assim, Adriana, você pode ter a quantidade de dinheiro que você quiser, pensa num número, e fala, cara, isso aqui era o que eu queria para eu viver e viver feliz, isso aqui ia dar certo. E aí, Pensa no número aí. Agora me diz uma coisa, você pensou nisso para quem?
0: Pois é.
1: Porque
0: não vou te responder.
1: Não precisa.
0: Mas
1: não
0: vou
1: precisa.
0: Refletir sobre isso a semana inteira.
1: É, porque eu costumo ouvir assim, ai, André, eu acho que se eu tivesse 10 milhões de dólares, para sonhar, se eu tivesse 10 milhões de dólares, eu ia amar. Tal. Eu falei, você ia fazer o quê com ele? Ah, eu ia comprar um carro, eu ia comprar uma casa, eu, comprar... eu ia ver, eu ia dar para minha mãe viajar. Ia... Ótimo. E o mundo? Ele ia ser um lugar melhor porque você tem esses 10 mil dólares. Isso é prosperar. Uhum. Prosperar é o que, que eu faço com os dons e os talentos que vieram. Talentos lá na Bíblia, talento era o valor, era o dinheiro. Uhum. Quantos talentos paga-se isso? Yeah. A gente fala, ah, eu não tenho talento para tal coisa. Talento é o valor. O quanto do meu talento está sendo colocado nesse mundo como uma contribuição? Olha, eu realmente acredito que estar presente, por isso que presença, que até a pele escuta, leva esse nome, que é realmente estar presente na pele, que a sua pele ouve você falar e você fala, cara, é por aqui. Te chama para quem é você na real. E sendo você, você realmente pode transformar e mudar tudo. É somente isso. E o presença vem nessa alegria, assim, para mim, sabe? Eu fiquei muitos anos com ele, lendo online e lendo com a minha filha, inclusive, fazendo um movimento muito gostoso. Ela lê, ela fala, nossos bons dias de manhã. E aí eu falei, acho que está na hora de botar isso no mundo. Está na hora das pessoas terem, abrirem, pegar, escrever e falar, cara, isso aqui pode transformar a minha vida.
0: Perfeito. Que pena. Acabou o tempo.
1: Ah,
0: eu estou aqui lamentando demais isso, mas profundamente agradecida pela tua presença. Eu acho que você trouxe muito para a gente, mais do que informação, você trouxe orientação. E é isso que a gente precisa. Andréa, muito obrigada. Seja muito bem-vinda sempre. Você que está aí na rádio, muito obrigada pela tua audiência. E você da internet, não sai, porque daqui a pouco tem um outro vídeo com uma entrevista muito informativa também. Até já!

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Muito bem. 9-7. Olá, como vai? Tudo bem? Bela manhã de sábado, 11 de julho de 2026. Manhã ensolarada. O sol volta a sorrir. Uma manhã bonita, não é? Muito bonita. E antes de começar o programa, eu convido a todos para uma oração de fé, uma oração de agradecimento ao nosso Pai Superior, que lá em cima se inclina para todos nós, em nome do Filho dele, Jesus Cristo, e do Espírito Santo dele. Aonde quer que você esteja, e por maior que seja a dificuldade que você está encarando, a situação difícil, tenha fé que uma hora tudo será solucionado. Tenha certeza. Quando faço as coisas do melhor modo que posso e me despreocupo com o resultado, estou confiante em Deus, porque eu tenho fé em Deus. Fé e razão são duas asas com as quais o espírito humano se eleva até a contemplação da verdade. Tenha fé. Se você tem fé, o seu problema há de ser solucionado. Então, aonde quer que você esteja, em casa ou não, trabalhando ou caminhando, ore comigo. Porque você acordou, você está de pé, enquanto uns foram dormir e não acordaram. E você está aí, falando, andando. Então agradeça. Agradeça o presente do novo dia, do novo amanhecer. Agradeça ao nosso Deus Pai, Criador dos céus e da terra. Orando comigo está o Capitão Bertuni, a Dona Silene, aí no Roger, e a Dona Anitta, o João Batista de São Miguel e o irmão Beuzinho, o Delegado Alberto do Egito, Souza aí no Valentina de Figueiredo, Sabino na cidade de Bahia, no Jardim Aeroporto, a eterna deputada de Santa Rita, Estefânia Maroja, e família, alô Raquel. Naldinho, aí no bairro da Torre. JC Eventos, na Praia da Sereia, em Maceió. Edinaldo, do República Móveis. Vaneide Barbosa e o esposo campinense, seu Gilberto. O comerciante Peixinho, aí no, na Torre. O cinegrafista Edson Davi, grande profissional da televisão paraibana. O radialista João Ferreira. O Joãozinho Ross, a Dona Maria José aí no Mandacaru, o comerciante Geraldo Lira e Dona Neves, sua digníssima esposa, aí no seu quiosque Felicidade, no Parque Solon de Lucena. O radialista James Vitor, o doutor Fernando Barbosa, advogado, ex-deputado estadual, o delegado Gerson Barbosa, Cláudio Pereira e família, Dona Heloíse, Maria e Mariana e Cláudia. Ione Leal, brasiliense, professora, pessoa da melhor qualidade, pela qual eu tenho grande respeito. E Roberto Rodrigues, mais conhecido como Beto Brega, que ele entende muito de música. Esse pessoal está orando, sempre ora comigo. E eu quero que você diga neste momento: Senhor Deus, Pai Todo-Poderoso, Criador dos céus e da terra, aqui estou, Pai, diante de Ti, em nome do Teu Filho e do Teu Espírito Santo, para Te agradecer pelo hoje que me faz lembrar do ontem e me dá a esperança do amanhã, porque o ontem já foi e hoje é o dia e eu ganhei esse dia de presente. E o amanhã? O amanhã só a Ti pertence. Por isso eu te agradeço, Pai. E te peço paciência, serenidade,
amor e bondade. Também te peço, Senhor meu Deus, paz para o espírito e saúde para o corpo. Ó Pai Todo-Poderoso, que o Senhor continue iluminando a minha vida e guiando os meus passos, eu te agradeço, meu Senhor. E te peço nesse momento que cure aquele que sofre no leito de um hospital, que leve a paz para aquele lar onde falta a paz, mas sobra a confusão, e abençoe aquele pai, aquela mãe que sofre a rebeldia do filho. Pai, leva a tua paz àquele lar. Eu te agradeço, Pai, por esse presente deste novo dia. Te agradeço por estar aqui comunicando, informando e até alegrando. Te agradeço por tudo, Pai. Porque eu sei, tem gente que nem tomar um banho pode, porque está impossibilitado através de uma enfermidade e é dependente. Agora cedo pela manhã eu ouvi uma senhora comerciante aqui da cidade de Santa Rita. Fui tomar um café com um amigo Almir e ela tem um irmão que sofreu uma amputação por conta de complicações da diabetes. E o Almir perguntou por ele. E ela disse, está bem, graças a Deus. E está muito independente, porque ele ainda cozinha, ele ainda faz as coisas dentro de casa, apesar de ser um cadeirante. E o problema não afetou a mente dele. Ele é tranquilo. Tudo isso porque ele tem fé num Deus. E a gente, ser humano, está passivo a tudo aqui. Porque nós estamos vivos, não é? Então tudo pode acontecer. Mas a gente deve evitar? Deve sim. Mas se de repente, acidentalmente aconteceu, é bola para frente, pedir forças a Deus para que a gente possa caminhar tranquilo, pensando positivo. Porque a vida segue. E para que você possa ter essa tranquilidade na vida e viver bem como se nada aconteceu, é preciso que você tenha fé e segure na mão de Deus. É. Um amigo meu por nome de Robério, ele está me ouvindo nesse momento, mora na cidade dos funcionários 2. Ele está se tratando de um câncer. Mas se você conversar com ele, ele está fazendo quimioterapia, disse que quando faz, passa mal, é um mal-estar, que às vezes dá até um desengano. Mas se você for na casa de Robério agora, ele te recebe, conta piadas, bate um papo legal, que até parece que não tem nada. Sabe o que é isso? É fé em Deus. Já ontem, eu fui no distrito mecânico de João Pessoa fazer uma revisão em um carro meu. Um mecânico amigo, Beto, presidente da Associação dos Mecânicos do distrito de João Pessoa, do distrito mecânico. E um cidadão disse, péssimo dia! Essa sexta-feira de hoje não vale nada! Isso eram as 9 horas da manhã. O cidadão estava lá trabalhando num caminhão, ó. Aí ele reclamou tanto da sexta-feira. E quando ele parou de reclamar, foi que ele me viu. Tudo bem, Jota? Eu disse, tudo bem, graças a Deus. Se você, a saúde como é que está? Ele disse, está boa. Disse, graças a Deus, você está bem. Você está trabalhando, né? Ele disse, está de pé. Agora, ainda há pouco, eu vi você dizendo que a sexta-feira estava horrível para você. Não, rapaz, que nada deu certo. Diz como nada deu certo. Não, fui tirar aqui. O problema era um, eu fui mexer em outro. Fui saindo ali, levei uma topada, quase quebrei o pé. Então a sexta-feira começou muito mal. Eu disse, não, a sexta-feira começou, foi muito bem pra você. Ele disse, por quê? Você levou uma topada, disse, quase quebrou o pé, mas não quebrou. O pé tá aí, ó. Doeu na hora da topada, né? Eu disse, você foi mexer
entendeu que o problema do carro era um e era outro. Aí você descobriu que o problema era outro? Ele disse, descobri. E como é que nada deu certo? Deu tudo certo. Só quem não erra são os desumanos. São os animais irracionais, mas o racional está passivo de erro. Mas não é por isso que a sexta-feira não presta, até porque você disse que acordou, está trabalhando agora aí, saiu de casa de 8 horas da manhã e está aqui no batente. Quantos estão no leito de um hospital, já na reta final, com câncer, com AIDS e com tantas outras doenças, mas está com a esperança de ser curado e voltar ao convívio da família normalmente e fazer pelo menos um terço do que você está fazendo agora aí, andando, falando. Logo mais vai dar meio-dia, você vai almoçar. Tem muita gente que nem almoçar consegue, tem que alguém botar a comida na boca daquela pessoa. Tem outros que nem a comida se alimenta por uma mangueira, ó. Então, meu amigo, a sexta-feira está ótima para você, porque tudo isso aí não é problema diante de outras coisas mais graves. Então, meu amigo, para que você possa ver o dia e entender que ele será frutífero, será um dia de êxito na sua vida, é só acreditar, crer num Deus que pode tudo e que sabe todas as coisas. Aonde quer que você esteja, diga: obrigado, Deus, em nome do seu Filho Jesus Cristo e do seu Espírito Santo. Peço a intercessão de Nossa Senhora da Conceição Aparecida e todas as Nossas Senhoras, uma só mãe do Filho de Deus, Jesus Cristo. Jesus Cristo. Jesus Cristo. Amém?

Eu vou pedir que as estrelas não parem de brilhar. E agradeço a Deus por mais que eu sofra. Obrigado, meu Deus, porque eu estou de pé. Ah, como é bom dizer bom dia, dia, onde quer que você esteja. Diga bom dia, felicidade. Sorria para a vida, porque a vida sorri para você. Que bom! Estamos aqui prontos e preparados para mais um show de rádio aqui na... E para todos os profissionais liberais do meu querido e amado Brasil,

0: Alô, profissionais liberais, mecânico, mecânicos, vigias, vigilantes, policial, médico, enfermeira, porteiro de condomínio, motorista de ônibus, operador de transporte coletivo, o aplicativo alternativo, o homem que está na luta aí, trabalhando nas feiras livres do meu querido e amado Brasil. Bom dia, bom dia! Oh, hoje eu estou tão feliz, vejam bem. Eu tenho um anunciante aqui comigo que ontem venceu, o contrato dele acabou. E eu fui lá e disse para ele, olha, o contrato acabou. Aí ele disse, o contrato acabou, Jota? Eu disse, acabou, tu vai continuar ou vai parar? Ele disse, como é que eu vou parar se eu tenho resultado no seu programa? Eu só vou sair do ar quando você disser que não quer mais me anunciar, porque por enquanto está tudo certo. Tá tudo ok. 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E muito obrigado. Todo mundo quando sai de casa, 99%, não é todo mundo, né? 99,9% quando sai de casa diz, hoje vai dar certo, se Deus quiser. Fez o concurso público. Ah, eu vou passar. E você chamado, se Deus quiser. Tudo diz. Ah, meu filho vai para o médico, tudo vai dar certo se Deus quiser. Então, meus amigos e minhas amigas, eu não sou diferente. Quando eu chego lá, o cara me recebe, sabe, de braços abertos e diz, jamais irei deixar de anunciar com você, J. Ferreira. 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Bom dia, meu irmão, felicidade, Deus te abençoe. 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
0: A hora certa, 9 horas 25 minutos. Bom dia, Expedito Leite. Tudo bem com você, rapaz?
2: Bom dia, J. Ferreira.
0: Legal.
2: Bom dia, Léo Tec. Bom dia, nosso nobre maestro
0: Almir.
2: Almir Santana.
0: E amanhã você vai aniversariar?
2: Não. Quem você... disse? Quem disse?
0: A Almir acabou de me confirmar.
2: Não. Dia 12 de junho. Ah, não, mas suspendi.
0: Suspendeu, né?
2: Suspendi. E um abraço para todos, né, Jota, aqui nos escutam. Já estava com saudade, né? Um final de semana
0: não, sem... Você não compareceu,
2: sem
0: né?
2: vir aqui, sem lhe ver, sem ver Léo.
0: Sem bater papo com os ouvintes.
2: Sem ter a alegria da audiência, né, Jota?
0: E hoje você veio muito elegante aí com esse casaco de frio, viu?
2: Não, isso aqui é uma camisa.
0: E é uma camisa normal?
2: É uma camisa.
0: Eu, pela malha aí, as mangas compridas, não, eu entendi que era...
2: Hoje o povo inventa tudo, né, Jota?
0: Aí você tá aí esbanjando de elegância.
2: E eu fui no shopping, né, um dia desse, comprei, achei essa camisa.
0: Achou bonita e comprou.
2: E comprei muito mais, bem. Comprei quatro.
0: Comprou quatro.
2: Assim, com essa manguinha. Porque também aqui, às vezes, o ar tá frio, né?
0: E cores diferentes, né?
2: E cores diferentes.
0: Então, muito.
2: Porque se vestir só um, acaba disso. Acaba só tem essa camisa.
0: Se for só de uma cor, né?
2: Se for só de uma cor.
0: Rapaz, e teve um tempo que eu só usava calça jeans. De uma cor
2: só. Só tinha uma calça.
0: A conversa era essa.
2: Exatamente.
0: E eu gravava o programa de jeans e eu andava na rua de jeans. Aí o cara um dia me chamou particularmente, Jota. Aí foi no meu ouvido e disse, tu só tem essa calça? Eu disse, rapaz, eu dessa cor, todas as minhas calças são dessa cor aqui, e é jeans, mas eu tenho várias. Você tá certo porque você só me vê de jeans, né? Mas a pergunta foi meio deselegante, né?
2: É, porque...
0: Até porque nada a ver, né? Não estava nem surrada. E eu tinha outra surrada que já ficava mais clara.
2: E quem deu nada que vai se incomodar com a calça dos outros? Não, homem?
0: Muito bem.
2: É, Jota, tá tudo bem com você?
0: É, tudo bem. Agora você não me falou aí da sua insatisfação com a derrota da seleção brasileira.
2: Rapaz, eu não tô insatisfeito, não.
0: Tá tudo certo, né?
2: Tudo certo. Jogo é jogo, né?
0: É.
2: Jogo,
0: já tá dizendo jogo.
2: Jogo ou perde ou ganha. É. Infelizmente, nós perdemos. Falhamos também, né? Que ninguém é santo.
0: Ser humano é
2: ninguém passivo de falhas, né? Ninguém é santo pra não errar, né?
0: É.
2: E a vida continua, como você fala. É. Eu vim iluvindo. A vida continua. E quem sabe, né? Na outra, estejamos todos assistindo, torcendo, ganhando e sendo o hexa, né?
0: É, quando você me fala assim na outra...
2: Na outra Copa.
0: É, na outra Copa. Eu pensei que era na outra vida.
2: Não. Outra vida tá se incomodando com o jogo, não, já.
0: Tá com nada, né?
2: Tá com nada.
0: Eu já ia dizendo o seguinte.
2: Já tá lá na tranquilidade.
0: O camarada morreu. E tava acontecendo o velório dele. E não sei agora, mas antigamente em velório o camarada dava um lanchezinho aos amigos.
2: Tinha um comes e bebe, né? E às vezes tinha até o bebe mesmo, né? É, vamos beber o caba.
0: É, falava assim.
2: Vamos beber.
0: Falavam assim. Aí o cara chegou, o cara disse, rapaz, fulano morreu. Ele disse, vou pra lá, que lá vai sair uma bebidazinha.
2: Um lanchinho.
0: Ele não ia nem por respeito ao cara que tava morto. Ia mais pra comer e beber, né?
2: Exato.
0: E bater papo, contar piada e tal.
2: E sorrir.
0: Aí ele foi, quando chegou lá, a viúva chorando. Aí teve uma hora que ela disse, é, meu filho. Você agora vai para um lugar que não tem despesa, não paga água, luz, conta de telefone, não chega nada.
2: Vai feira.
0: Não faz nada, não gasta nada. O cara disse, nem vai para casa, que eu tô sem pagar energia um bocado de tempo. Água também não.
2: Ai, minha Nossa Senhora.
0: Mas assim, né? Com bêbado ninguém pode.
2: É, o bêbado.
0: Mas Expedito, e o restante, a família bacana,
2: graças tudo a Deus. Bem? Tudo bem, okay, tudo bem, né? Caminhando. Fui ao sertão, tudo bem, graças a Deus. Friozinho à noite. Isso. Durante o dia um pouco quente, mas à noite tá gostoso o clima. Viu? Não sei nem o cabo ligar ventilador.
0: Aí teve a festa de São Pedro lá?
2: Teve lá a festa de São Pedro.
0: Quais foram as bandas?
2: Muito boa. Teve um bocado de gente, viu? Teve minha conterrânea Luci Alves.
0: Ela é de lá, de Itaporanga, não é?
2: Ela é de lá. Eu acho que ela nasceu aqui, mas o pai dela, a mãe, a família, tudo é de lá. De lá. O pai, né, dela foi meu colega de ginásio. Terminamos de ginásio junto, né? Zé Badu. Você conhece Zé Badu, né?
0: Conheço.
2: Um grande violonista, músico, espetacular. E teve Zezo.
0: O famoso?
2: Zezo.
0: O Zezo.
2: Zezo que foi teclado, que foi nordestino. Que
0: ele agora vai com a banda,
2: que
0: né?
2: Que é potiguar e por aí vai, né? É um grande cantor. É assim parecido com o nosso amigo Almir Santana.
0: É um grande profissional da
2: música. Grande profissional.
0: Almir é antes de Zezo, hein?
2: É, antes. Almir é primeiro, né,
0: Almir? Agora, Almir, você vai confirmar um negócio aqui. Duquinha disse que Zezo é Zezo por conta dele. Não, ele disse que Zezo era, tocava em Seresta, tudo mais, mas não era conhecido. Aí quando gravou um CD, os dois juntos, aí ele pipocou.
2: E Zezo gravou aquela música, eu acho que uma das primeiras, não foi, Almir? Foi... Nenhuma carta pra lembrar. Foi, né? Porque Duquinha cantou essa música, né?
0: Muito.
2: Nordestino do Rito, Nordestino, né? E depois eu acho que Jazz gravou mesmo.
0: E a maioria dos artistas
2: cantam, né,
0: cantam essa música.
2: Canta.
0: Highlander.
2: Eu digo. Essa música é uma versão. É. Mas eu digo assim, porque depois que nordestinos gravaram, aí Zez gravou, né?
0: Foi.
2: E gravou bem.
0: E um bocado de banda.
2: E todo mundo grava, né? Foi o guitarrista, não foi?
0: Fernando, foi Fernando.
3: Aí depois todo mundo cantava, né?
2: É, é verdade.
3: Começou a cantar.
0: Como o primeiro artista que gravou essa música aí, o Highlander, ele só fez sucesso com essa música e depois morreu. Aí a turma pensava que era de Fernando. É Fernando, eu esqueci o sobrenome. Ele hoje faz voz e violão, né? Alô, do telefone, bom dia! Tem gente aí na linha, né? Mas vamos aqui, já que você, já que ainda vai entrar depois, ah, tem gente aqui, é uma grande fã de Expedito Leite, essa que tá aqui.
2: É?
0: Dona Maria José, muito bom dia!
4: Bom dia, coisa boa. Bom dia, doutor Expedito.
2: Bom dia, dona Maria José, tudo né, bem? Boa, senhora, tá bem?
4: Tô bem, graças a Deus, melhor agora, né?
2: Tava ali ouvindo sábado no, em Itaporanga e torcendo para cada dia ser melhor para a senhora.
4: Pois é, tô bem melhor, graças a Deus.
2: Graças a Deus.
4: Essa reflexão que Jota fez hoje é uma pura verdade, entendeu, doutor Expedito mais Jota? Porque tá vendo, eu sou uma mulher de fé. Pai, em 2012 eu perdi minha visão, né? Por causa do diabetes. Agora, dia 29 de agosto, faz 10 anos que eu fiz a cirurgia do pé. Perdi 3 dias também por causa do diabetes, né? E agora, e passei muita coisa, né? AVC, passei aqui vida internada no hospital. E agora estou nesse procedimento, mas cada dia mais estou melhor, graças a Deus. É de uma injeção, a terça-feira eu tomei 4 injeções.
2: É uma lutadora e forte.
4: Hoje eu vou de novo, vou tomar mais 2, entendeu? E meu procedimento, graças a Deus, cada dia mais. Eu estou melhor, só tenho agradecer a Deus por tudo na minha vida. Por tudo, né? Eu não posso reclamar de nada, entendeu? Eu acordo, amanheço. Muitos vão dormir, não acordou. Muitos não podem nem comer, né? Não pode comer. Essa que ele falou, eu tirei pelo meu marido morreu sem comer. Comendo pela uma mangueira, entendeu? É. Não sabia a comida que ele estava comendo. É tanto, Jota, mas eu só sei com ele dizendo que está com fome. É, ele começando comigo, dizendo, eu estou com fome. Ele disse que ele morreu com fome. Porque a pessoa que está com uma mangueira pelo nariz não está sem gosto de nada, nem a gente. É verdade.
0: É vero. Mas hoje a senhora vai me pedir uma música, e qual é?
4: Hoje eu quero pedir... Como é? Meu querido, meu velho, meu caminhoneiro, especialmente para meu
0: querido,
4: pai,
0: meu velho, meu amigo.
4: Tem 89 anos, meu pai, né? E no segundo turno, o doutor Expedito, né? Eu posso entender, né? Qualquer um, eu adoro a música dele, viu? Gosto demais, demais mesmo. Se eu pudesse, ter o pendrive com essa música dele, né? Porque o meu sonho só pega a pendragem, eu pego a CD, entendeu? Aí sou muito feliz, né? Muito feliz demais.
0: Mas Expedito vai lançar aí uns pendrives aí e vai sortear aqui no programa.
2: É, vamos fazer. Vamos.
0: Aí o seu, a senhora não vai participar do sorteio, não. A senhora vai mandar vir buscar aqui.
2: Vai ser um brinde, né, Jota?
0: Vai ser um brinde.
2: Brinde.
0: É porque ela ganhou uma caneca e um óculos.
2: E doou pra mim.
0: E doou pra você.
2: Então eu tenho a obrigação de retribuir.
0: Não é nem obrigação, é mais uma gentileza.
2: Uma vontade.
4: Dizer que eu quero mandar um bom dia especialmente para João Batista, Deusinho, André Fia de Bahia, Dona Rosilda, aquela menina, Elisamar. Eu fiquei muito feliz porque ela foi sorteada domingo, né, Jota?
0: Foi.
4: Fiquei feliz demais, foi. Fiquei feliz.
0: E a caneca já está aqui para ela, se ela chegar agora, ela recebe.
4: Pois é. Para a dona Silene, a irmã dela, para todos, toda a família, e finalmente para esse programa maravilhoso, os seus ouvintes maravilhosos, né, Jota?
0: É verdade.
4: Estou agradecido, estou aqui na escuta, né? Deitando na minha cama, mas escutando vocês, né? E só agradecendo a Deus.
0: Valeu.
4: Hoje, 2:30 eu saio de casa, né? Aí entro na máquina de 3 horas, sai de 6 horas.
0: Ela faz hemodiálise.
4: Estou fazendo só
2: 3 vezes por semana, né, Jota?
4: É 3 vezes a semana.
2: Não é brincadeira, não.
4: A luta é grande e o gasto é grande, Jota, porque até agora eu não consegui o carro ainda. Eu estou gastando R$600 de dinheiro de carro, de Uber, mês todinho, entendeu?
0: É.
4: Eu vou dar uma ajuda do soldado de luta, um peso, uma coisa, e eu estou descendo. Eu estou gastando R$600 de dinheiro de carro, de Uber, mês todinho, entendeu?
0: É.
4: Eu vou dar uma ajuda do soldado de luta, um

0: Bom, dona Maria José de Mandacaru, um abraço forte, Deus te abençoe.
1: Amanhã, se Deus quiser.
0: Tchau, tchau. Tem outra pessoa aí já, né? Alô, do telefone, bom dia. Alô? Tupiu a linha. Alô, do telefone, bom dia. Desligou, caiu, foi? E tá fora. Caiu ou não caiu? Caiu, né? Então é o seguinte, tem um pedido aqui de dona Maria José. Ela tem dois pedidos, uma música de Roberto Carlos, meu querido, meu velho, meu amigo, e tem a do Expedito Leite, que ela diz assim, para o segundo turno.
2: Né? Segundo turno.
0: Mas tem outra pessoa na linha. Ô, bom dia.
3: Bom dia, né? Protexto.
0: Com quem eu falo?
3: É Silene, isso?
0: Dona Silene do Alto, Roger, tudo bem? É. Ah, eu tive aí, eu acho que foi terça-feira, foi, Expedito? Lá em Pereira, no Roger.
2: Ah, você teve lá, eu almocei lá em Pereira.
0: Foi na terça ou foi na quarta?
2: Na terça.
0: Na terça-feira eu estive aí no Roger, dona Silene.
2: Você me entregou a garrafa.
0: Foi, eu estive aí no restaurante do Pereira.
2: Foi.
0: A senhora não mora perto, né?
3: Eu moro perto, numa rua.
0: Na mesma rua?
3: É uma rua,
0: Olha aí. Então.
3: Mas a minha casa fica em frente ao antigo, no
0: 93. E o Major Bertone?
3: Tá bem.
0: Teve hoje aí ou não?
3: Não, teve ainda não. Quem está aqui é Dona Anitta. Está hoje comigo aqui.
0: Alô, alô, Dona Anitta. Bom dia. Tudo bem com a senhora? Um abraço forte. Que Deus te abençoe grandemente.
3: Doutor, você está aí hoje?
2: Está aqui. Estou aqui. Bom dia. Bom dia, Dona Silene.
3: Bom dia. Um abraço.
2: Está na senhora também.
3: Doutor Pereira.
0: Oi.
3: Hoje é o aniversário da minha bisneta.
0: Feliz aniversário. Como se chama aniversariante? Lilian?
2: Lilian.
3: Eu quero ouvir a música dela, Lilian.
2: Eita, Lilian.
0: Newton César, né?
2: Lilian, teus olhinhos verdinhos.
3: É isso mesmo.
2: Falam-me de carinhos.
0: É Newton
2: e
0: César?
2: E prometem amor. É Newton César, Newton César.
3: Em seguida eu quero escutar Zé Augusto com Minha História.
0: Minha História?
2: Zé Augusto.
0: José Augusto.
3: Exatamente, Zé Augusto. Oferecendo para você, para o seu serviço.
2: Obrigado.
3: E para todos os ouvintes do Mandir, estamos dando um abraço para você, viu, doutor Ferreira?
0: Não, muito obrigado, abraço para você, também.
3: Viu, Jota?
0: Hã?
3: Vou passar para falar com você, tá?
0: Passa aí.
4: Vamos.
0: Alô? Alô, dona Anitta, tudo bem com a senhora?
4: Tudo bem, eu lhe conheço pessoalmente.
0: Me conhece pessoalmente?
4: Conheço, eu sempre vi você aqui no viaduto.
0: É, eu ando muito por aí, pelo Ponto Sem Réis.
4: Pronto, o Ponto Sem Réis, justamente.
0: Eu já encontrava o Mi por lá também.
2: Passei muito lá, né, Jota?
0: É.
4: Eu sou a tia de Zeza.
0: De Zeza?
4: Zeza, que é daqui, era da escola de samba, de Zé Brito.
0: Ah, sei, do meu amigo. Seu Brito!
4: Amigo,
0: é a última hora, né?
4: É, do seu amigo, né?
0: Meu amigo Brito.
4: Sei. Tudo bem com você, né?
0: Falando com a senhora, as coisas melhoram ainda mais.
4: É, eu só não ligo porque eu tinha um paciente de ficar na linha esperando, sabe?
0: Mas fica ouvindo.
4: Fico ouvindo, eu não esqueço, não. Eu fico de castigo, só escutando.
0: Tá certo. Castigo bom.
4: Um abraço para o doutor aí, né?
0: Expedito.
4: Doutor Expedito, viu?
2: Obrigado.
4: Um abraço para a dona Maria José. E Silene está mandando também um abraço para ela, tá?
0: Ok, dona Anitta, um abraço forte para a senhora, felicidade, muito obrigado, viu?
4: Por nada.
0: Tchau, tchau.
4: Tchau, tchau.
0: Tudo para com Roberto Carlos. Localiza aí, pedido da minha amiga Luísa Vasconcelos, moradora do bairro dos Estados, da Avenida Acre. Ela disse, Jota, toca lá Tudo Para com Roberto Carlos, que eu estou ouvindo o programa todos os dias.
2: Tudo para quando faz amor, né?
0: É.
2: Roberto, né?
0: É, Roberto aí.
2: Roberto Carlos.
0: Então vamos embora? Vamos cantar lá. Tem outro ouvinte aí? Alô, do telefone, bom dia.
5: Bom dia, meu amigo Jota.
0: João Batista.
2: De São Miguel de Itaipu. Opa, bom dia.
0: Almi também está por aqui, viu? Cantor Almi.
2: Almi Santana, nosso grande mestre da música.
5: Você, Jota Ferreira, quem é Almi Santana, né?
0: É.
5: Ô, rapaz, Almi Santana. encontrar, não escutei muito aí, né?
2: É, Almir é craque.

0: cidade, 100.5 aí, já vingando forró, ali pro Espírito Santo, onde eu morei lá um período, né? E é um instantâneo aí da banda dele aí, esse cara é show, né? E dizer, meu amigo Espírito, dançou muito forró lá em Itaporanga, bem animado.
1: Rapaz, foi no nosso São Pedro, né? Itaporanga é o São Pedro. Foi muito boa a festa. Apesar de ser fora do dia, né? Que foi de 3 a 5, mas foi ótimo lá. Nossa cidade encheu.
2: E antes era como?
1: Antes era na data...
2: No 28
1: a 30, por aí.
0: Então, mandar um alô para meus amigos aí, que já estão na expectativa, né? Dois finais de semana aí que eu não consegui. Devido à grande audiência. Um alô aí para Data Prata, Preto Velho, Moreno Maravilha. Meu amigo Marcos Gutierrez, aí do Alto da Cozibra, Galeguinho da Prótese e toda a família dele, Bandeira Cabral e a irmã Josa, também doutora Diandra, é advogada de Santa Rita, minha amiga, filha de Seixa, e sobrinha de Tom e Confecções. E minhas amigas aí, Dona José de Mandacaru, essa guerreira, que Deus dê a saúde dela, né? Toda a família dela abençoada por Deus, e tudo já deu certo, Dona José, com Deus, na frente dá tudo certo. E Dona Rosilda de Mussumato também, né, uma pessoa maravilhosa, grande amigo, tudo através do rádio, esses amigos aí que a gente cita. E Isamar, um abraço. Ela é Jaguaribe, né, Isamar?
2: Não, Isamar é dos Expedicionários.
0: Isamar, também, meu amigo Ramiro Cirandeiro de Pilar, eu recomendei, e ele não pede não. Todo final de semana, Ramiro Cirandeiro, que é o homem da cultura, o grande cirandeiro aqui do Vasco do Paraíba, um dia vocês vêm aí. Quem sabe, né, Jota, vocês... Expedito Leite, vocês vão curtir aquela ciranda, viu? Ainda tem ciranda aí.
2: E tem aí o restaurante da Mangueira.
0: Exatamente.
2: Galinha de capoeira com macaxeira plantada lá. A mulher arranca a macaxeira na hora do roçado e cozinha para você. Lá na entrada de... Eu fui lá,
1: Fernando Barbosa, né?
2: Não, fui lá com o seu amigo Laércio Braga.
1: Ah, com o Laércio Braga.
0: Pronto.
1: Laércio Braga.
2: São Miguel de Itaipu.
0: Foi show.
2: Bata Mangueira, é debaixo da Mangueira lá.
0: E mandar um alô aí para a nossa diretora Raquel Maroja, a nossa eterna deputada Estefânia Maroja, Ian, filho de Zebé aí, do Alto das Populares, também Silvio e Marcelo, torcedores do Belo, né? O Belo joga amanhã contra o Confiança do Almeidão. O Belo tá no G8, né? Tá em sétimo lugar. Botafogo deu uma arrancada, agora é só o Vitória. E a torcida do Belo está feliz. Enquanto a seleção decepcionou, o Belo da capital paraibana, o Botafogo, está começando a ganhar. E está bem aí na classificação da Série C. Um abraço, bom final de semana aí, né, para Léo Tete, para todos da 100.5, especialmente aí também, J. Ferreira e amigos. A maior audiência tem a música, rapaz, esquecendo. A música que eu vou querer é Amor Perfeito, de Roberto Carlos, e depois já sabe, né? É de Expedito Leite, Expedito. Tu vai escolher aí, Expedito, uma boa tua aí, tá bom?
1: Vamos escolher.
0: Expedito pra Jota, pra Dona Maria José do Mandacaru, pra todos os ouvintes, Isamar, e a todos os ouvintes desse programa, líder de audiência, Jota Ferreira e amigos.
2: Ok, o sucesso permanente está chegando. Roberto Ricarlos, com a música... Meu querido, meu velho, meu amigo, depois tudo para e em seguida a música que o rapaz acabou de pedir agora, Amor Perfeito. Abraço forte para você, rapaz, de São Miguel do Itaipu, e vamos cantar, né, Espírito?
1: É bom, vamos lá.

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1: Não se atrase, agora são 10 horas e 7 minutos. Olha, deixa eu falar aqui da Churrascaria Imperial, que vai inaugurar, viu? 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Eu quero lotar essa churrascaria aí, se Deus quiser, e ele quer. Abraço forte. Deixa eu mandar um abraço aqui para o presidente da Associação dos Mecânicos do Distrito de João Pessoa, Beto Injeção Eletrônica, meu amigo ali. É injeção eletrônica, conserto de carburador. Ainda tem carro de carburador, né?
2: Tem muitos ainda, João.
1: E trabalha com todo tipo de carro importado.
2: Eita.
1: É o presidente da Associação dos Profissionais do Distrito Mecânico. Alô, Beto, aquele abraço para você. Eu sou diretor de marketing dessa associação.
2: Você?
1: Mando um abraço para todos os meus companheiros aí da associação.
2: Bom demais.
1: E o seu conterrâneo é o assessor jurídico, é o homem assistente jurídico. Que é o advogado Nosman?
2: Ele sabia, não.
1: Ele é quem mexe na parte jurídica lá.
2: Nosman Barreiro.
1: Nosman Barreiro, lá de Itaporanga.
2: Exato, meu conterrâneo.
1: Nascido e criado lá
2: no Vale do Pinhão. Nascido lá em Itaporanga. Meu conterrâneo.
1: Seu conterrâneo.
2: Pois é. E o filho dele também é advogado, né, Nosman?
1: O filho dele é advogado e trabalha na Suplan.
2: Exato.
1: O filho dele é engenheiro na Suplan. Ele é esposo.
2: Ele é advogado, se eu não me engano.
1: E o outro é vice-presidente da Federação Paraibana de Futebol.
2: Tudo no meio, né?
1: E tem uma coisa. Nós mandamos que vai inaugurar a rádio lá. É uma rádio educativa. E vai inaugurar em Itaporanga dia 20 de outubro. Que é uma programação educativa.
2: Como é essa programação educativa?
1: É
2: dando aula?
1: Não, é o seguinte, deixa eu te explicar. A rádio educativa, ela tem uma frequência, que é 86. Pronto. Essa pop é educativa. A 107 é educativa.
2: E é, Jota? Mas que pode ter todo tipo de coisa.
1: Pode ter todo tipo de coisa, inclusive comercial.
2: Porque essa que você falou é totalmente, né?
1: Agora ela tem tem todos os dias meia hora do governo federal. É do MEC.
2: Tem que passar, né?
1: Todo dia ela tem meia hora, parece que é meia hora durante o dia, meia hora durante a noite, do MEC.
2: Qual é essa hora que essa emissora que você falou, que você trabalhava lá, passa esse programa?
1: Não sei, porque fica por conta da emissora, ela quem bota. Ah. Até a Voz do Brasil bota a hora que ela quiser. Se ela quiser botar de 10, de 20, de 22 às 23, ela bota.
2: Pode ser, né?
1: Se quiser botar de 23 a 0 hora, ela bota.
2: Mas agora isso é geral.
1: É geral, qualquer um.
2: Qualquer um.
1: E a educativa é desse mesmo jeito na hora do governo. Pega todas as propagandas do governo federal
2: e passa.
1: E passa. Agora tem uma especial que é do MEC. Do Ministério.
2: Deve ser direcionado mesmo para educação, né?
1: É, para educação, porque tem a Rádio MEC?
2: Tem.
1: Ela manda o material para cá e a turma.
2: Não sabia desse detalhe.
1: Pois é, e parece que. Essa rádio de Nosban, que ele ganhou a concessão, lá pro lado de Itaporanga, ela é educativa. Agora, porque a diferença dela para a comunitária é que a comunitária ela só é 250 gramas de peso na antena.
2: A potência, né?
1: É, e ela só tem um quilômetro
2: para frente.
1: Direcional. Bateu numa barreira ou num poste, ela não passa para lá.
2: Tá dentro do carro, Hermin.
1: É, e a educativa ela é quadridirecional.
2: É.
1: Ela é uma cruz.
2: Vai para todo canto.
1: É, bateu aqui no prédio, ela vai pela lateral, mas chega onde tá você.
2: Norte, sul, leste, oeste.
1: É. E ela pode ser 3 quilos. Aí é
2: potente. Potente.
1: Essa daqui mesmo tem 4.
2: É, potentíssima.
1: Essa daqui é
2: potentíssima.
1: Uma rádio
2: comercial. É.
1: Então a educativa é para levar a educação ao mundo inteiro através das ondas.
2: E mais a antena dessa que fica no alto, né?
1: A nossa, 30 metros acima do nível,
2: do mar.
1: Aí a gente vai longe e chega bem pertinho de quem a gente quer chegar.
2: Exato.
1: Expedito é uma figura extraordinária. Tem gente na linha aí? Rapaz, eu já falei de Beto, do carburador, Beto da injeção eletrônica. Já falei aqui
2: da sua associação,
1: da churrascaria Sabor Imperial. Rapaz, essa associação tem história, viu? Alô, do telefone, bom dia.
3: Bom dia, Jota.
1: Tudo bem?
3: Tudo bem, Jota. Você tá bem?
1: Tô bem. Eu estou falando com quem?
3: Rosilda de Mussumar.
1: Ah, dona Rosilda, esposa de seu José, que trabalha na feira de Oitizeiro.
3: Com certeza.
1: Como é que foi a festa domingo?
3: Foi boa, a família tudo reunida, tudo com saúde, foi uma maravilha.
1: Foi bom,
3: aí,
1: foi?
3: Aí segunda viajei, fui visitar minha irmã. Passei aí em Santa Rita, terça-feira de tarde.
1: Passou aqui em Santa Rita?
3: Foi.
1: Antigamente chamavam Santa Rita Terra de Moça Bonita, depois mudou para a Terra dos Canaviais.
3: Mas eu acho que ainda tem Moça Bonita por aí.
1: Tem todo canto, não é, dona?
3: Tem todo canto, tem.
1: Dona Rosilda. E a senhora hoje quer me pedir que música?
3: Eu quero pedir Luz Divina.
1: Luz Divina, música muito bonita, né, Espedito?
2: Roberto Carlos.
3: Para o Zezinho, meu esposo, para a dona Maria.
2: Luz Divina.
3: Zefinha, João Batista, Bilzinho, e demais que estão escutando o programa. E depois, lá para mais tarde, quer que você toque minha mãe, minha heroína, com Lindomar Castilho.
1: Lindomar Castilho.
2: Bom também.
3: Bom dia para você, um bom sábado, e fique com Deus, Jesus lhe abençoe.
1: A senhora também. Você escolheu a música aí de Dona
2: Maria José? Não vou dizer adeus, pedi ali para...
1: Essa é muito
2: pra bonita. Para Dona Maria essa. José. Dona Maria José não, Dona...
1: É Dona Maria,
2: Dona Maria José, Dona mesmo, Maria José mesmo, é. Aí era Dona Rosilda.
1: É Dona Rosilda.
2: É.
1: Agora tem um outro pedido de uma música sua que ela...
2: Aí é de João Batista, mas aí eu vou...
1: Escolher mais na frente.
2: Já pedi, né? A Léo. Como eu estive agora no sertão e a gente vem meio saudoso, botar aí Eu Sinto Saudade... Que é uma música que eu gravei de um cantador, um poeta, que é muito bonita, que fala do nosso sertão.
1: Primeira. 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Muito obrigado pelo carinho da audiência. 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E
2: Indupiragibe?
1: É, Indupiragibe.
2: Epa.
1: É, Indupiragibe.
2: E é,
1: a Derbal Piragibe. Ah. A Derbal Piragibe. Pertinho do seu amigo André.
2: É, vizinho lá na esquina agora, né? Ele, Buchada, né?
1: É. Rapaz, ó, Gil ainda tá cantando lá no Lulinha?
2: Eu acho que ele canta. Ele
1: passei na frente de Lulinha ontem, tava lotado.
2: Ele canta, até a calçada. Ele canta também no Chorinho, né?
1: Quando ele sai de Lulinha, a Almir até falou isso hoje. Quando ele sai de Lulinha, ele vai pro Chorinho.
2: Vai
1: pro
2: Chorinho, né?
1: É vizinho.
2: Ali na Almeida Barreto? No início da Almeida Barreto?
1: É. O Hotel Guarani é numa esquina, mais na frente. E, aliás, é do mesmo lado do Hotel Guarani, é pegado no Hotel Guarani, não é?
2: É antes um pouquinho.
1: Antes um pouquinho.
2: É antes um pouquinho.
1: É. Rapaz, ele canta.
2: Parece
1: lá...
2: que é de 3 horas, né?
1: Não.
2: 4.
1: Lá em Lulinha é de
2: e não é 3 horas?
1: E vai até às 7 horas.
2: Aí depois vai pro Chorinho.
1: Aí de 7 horas ele vai pro Chorinho.
4: É hoje, né?
1: É hoje. Só que em Lulinha ele toca sexta e sábado.
2: O movimento aumentou em Lulinha.
1: Hein? Eu vou? Vou não.
2: Eu acho que aumentou o movimento Lulinha, tendo em vista que o Hernando tá fechado, né?
1: Sim, descobri que Coutinho alugou a Hernando.
2: Alugou, rapaz, Coutinho.
1: E vai fazer lá.
2: Fazer o show lá.
1: Ele junto com a cozinheira de Hernando, sua amiga.
2: Com Cláudia.
1: É.
2: E aquele outro que toca teclado
1: também. Ali é Doda. Ali Doda é Doda. É o maestro, né? Maestro. É amigo dele.
2: É. Olha, rapaz, Coutinho alugou, arrendou.
1: Arrendou.
2: Ó. Mas já tá aberto, não?
1: Não, não sei.
2: Não sabe, né?
1: Não sei. É capaz até de.
2: Eu tive com um primo de Hernando e ele disse que ele já está em casa.
1: Já, graças a Deus, né?
2: Mas está ainda com sequelas.
1: E eu me encontrei, foi com o Nenenzão e perguntei a ele, perguntei a Nenenzão por ele. E Nenenzão disse, ó, ele não está muito bem não, mas está se curando.
2: Tá certo.
1: Conheço Doda. Doda tinha uma banda chamada Primitivos. E tinha uma Kombi da cor da Kombi dos Satânicos. Só que os Satânicos eram um azul mais escuro, a dele era um azul mais claro. Primitivos. E conheci Doda em 1979, numa festa em Araçagi. Parece que essa cidade é depois de Guarabira. Termina a festa da luz, começa essa festa de Araçagi. E aí disseram, quem tá tocando lá são os Primitivos. Quando cheguei lá era Doda. Só que Doda hoje é no teclado. No tempo, Doda era na guitarra. E no meu programa ele ficou um tempo lá tocando. Ele era na guitarra. Agora Doda tem um repertório internacional muito bom também. Não é, homem? Doda é um funcionário público que toca por hobby. E é um bom músico. Ele era quem vinha no teclado lá no Hernando junto com o Coutinho.
2: Naquele dia a gente tava ouvindo lá, não era?
1: É, e Coutinho tem um repertório de forró que não é de brincadeira.
2: Ele canta umas músicas internacionais.
1: Aí bacana, é o Doda, né?
2: Doda.
1: Muito bacana. Você conheceu um guitarrista chamado Charuto? Parecia com um jogador de futebol. Cara que era zagueiro, um morenão. Era Charuto. Charuto, quando me via, tocava a música Milionário, que ele sabia que eu gostava.
2: Milionário.
1: Ele dedilhava a guitarra para ninguém botar defeito. Muito bom. Deixa eu ir aqui no telefone, tem gente aqui. Tem uma mulher e um rapaz aqui já dizendo, me chame, pelo amor de Deus. Pronto, é você, minha amiga Fabiana.
5: Bom dia, Jorge Ferreira. Bom dia, meu querido. Que Deus abençoe a todos aí da rádio. A doutora Expedito também, a dona Maria José.
1: Olha.
5: E a todos da rádio. Deus abençoe grandemente, Jota. Fabiana aqui de João Paulo II. E eu peço uma música de Neto Araújo. Eu jamais vou te deixar.
1: Neto Araújo.
5: Bom dia, Jota.
1: Bom dia, confesso. Vou tocar a música, você vai localizar aí. Agora eu não conheço esse artista. Tu conhece alguém? Quem? Neto Araújo? Tu conhece?
2: Também sei não. Será que o nome é Neto mesmo?
1: Ela disse que Neto Araújo e disse mais o nome da música. E Fabiana é uma pessoa esclarecida. Vamos aqui, o outro aqui, ó. Bom dia, meu amigo Carlos Alberto.
4: Jota Ferreira, bom dia, meu amigo. Bom dia para você. Bom dia para todos os ouvintes. Para Expedito Leite, bom dia também. E para todos que fazem parte dessa rádio 100.5 FM. Jota, eu gostaria de ouvir uma música aí de Beto Mi, só para dizer que falei do verso.
1: Essa é boa,
4: obrigado,
1: essa
4: eu conheço. Bom,
2: Beto Mi,
4: fim de semana.
1: É. Tu entendeu aí as duas músicas aí? A de Neto Araújo e a de Beto Mi? Primeiro. Então, esse é o Beto Mi, né? Agora o Neto Araújo, Expedito, eu confesso minha ignorância aqui.
2: É, eu não conheço também.
1: Tem outro rapaz aqui querendo falar. Bom dia, Calas Boa.
6: Bom dia, Jota. Bom dia a todos os amigos da 100.5. Um abraço aí para o Dr. Expedito, viu? Expedito, tá pensando só quem mata é bala, né? Saudade também mata.
1: Olha aí.
6: Rapaz. Estive aí a semana passada, um amigo estava aí.
2: Ele veio buscar o primo, querendo foi, Jota?
6: Você pessoalmente, rapaz. Mas aqui eu quero mandar meu abraço, viu? Jota, eu revi o amigo, gente muito boa, pessoa que tem um grande carinho e respeito por Jota, viu? E aí, você também, viu, Expedito?
2: Obrigado.
6: É, outra coisa, Expedito, é... Gostei muito do óculos. Obrigado aí, viu, por ter liberado o óculos aí pra mim, beleza?
2: Foi um brinde meu que eu repassei.
6: Aí, quando chegou hoje aí, né? Disse até que... Jota disse, pai, você tá elegante. Beleza. Eu não lhe conheço pessoalmente, né, só através da tela, mas assim, Expedito, você pode até ter vindo para ir para a Rádio Elegante, viu? Agora, mais bonito do que eu, você não está, não.
2: Ah,
6: por quê? Que eu estou usando agora, meu amigo, é óculos da Jumar Cavi. Ei, óculos filé demais, bonito demais, viu, Jota? Óculos extraordinário. Aí, Jota, eu cheguei lá, Jota, para pegar o óculos. Aí o rapaz lá disse, não, rapaz, eu disse a Jota que essa semana tá chegando uns óculos melhores e tal.
7: Que Deus te abençoe grandemente.
6: Expedito, cavalo dado, ninguém olha os dentes. Não, meu amigo.
2: Exato.
6: Isso aí tá bom, eu escolhi um óculos bonito da filha. Ele ainda queria me dar um melhor ainda. Não, rapaz, pra semana vai chegar o melhor. Eu vou levar esse agora. Óculos bonito danado. Muito bonito o óculos, show de bola. A ótica João Macavi. 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Viu, Expedito? Você pode até ter vindo mais elegante. Agora, mais bonito que eu, tenho que eu estou usando agora é o João Macavi. Um abração para todos. E um abraço aí para Jota. É, um abração, viu, Jota? Vocês, meu irmão. E agora eu queria ouvir aí, Jota. Fábio Júnior. Sem limites para sonhar. Oferecer para quem? Para minha amada e bela esposa, meu amigo. Doutora Antônia, um beijo pra minha esposa, tá aqui na sintonia, viu, Jota? Um abração pra ela, Antônia. Um beijão, viu, Jota? Olha, Jota, é 37 anos vivendo, viu, Jota? Convivendo. É uma benção, minha mulher. Um cheiro no coração de todos, saúde e paz e um tchauzinho pra sua audiência, viu, Jota? Tô ligadinho aqui também na audiência. Abração.
1: Valeu, rapaz.
2: Tá vendo aí, Jota? Mas eu, pra não ficar muito atrás... Eu vou pegar um óculos desse também para ficar bonito, né, Jota?
1: É, tá certo. Vamos cantar agora, né, rapaz? Então a gente começa aí com quem?
2: Padre Dona Maria José, viu, Jota?
1: É. Milton César, Lilian, depois do Expedito.
2: É.
1: Valeu, então dale.
8: Você achou...

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0: Muito bem, agora são 10h54, 10h54, faltam 6 minutos para as 11 horas. Alô, alô do telefone, bom dia.
1: Isa.
0: Ah, você é a ganhadora da caneca. Isamar. Isa, tu és maravilhosa.
1: Pois é, já sei aí. Eu até quero conversar contigo mesmo, mas nem faz.
0: E por que você não veio pegar a sua caneca, hein?
1: Não, Jota, porque eu não tenho com quem ir hoje. Mas pode ser pra semana?
0: Se você vir pra semana, você leva. Se você vir para o mês, você leva. Se você vir para o ano, você leva. O dia que você chegar aqui, tá aqui. Hein?
1: Sempre foi assim, né?
0: É, tá guardadinho aqui. Uma caneca bonita, viu?
2: Eu vi o sorteio, Jota, lá. Eu tava em Itaporanga, viu?
0: Olha aí, Isa.
2: E eu vi o sorteio.
0: Tá bom dia.
2: Vou dar o bom dia, bem satisfeito. Aí eu vi o sorteio e Isamar foi a ganhadora, né? Bom dia, Isamar. Tudo bem com você?
1: Tudo bem. Que bom. Como foi seu final de semana? Como lá?
2: Caminhando no sertão, na minha terra onde eu nasci.
1: Pois é. Inclusive, eu tenho uma conhecida. Que ela é da sua terra também. Inclusive, ela é o mesmo que o senhor.
0: Expedita.
1: Não, é Socorro Leite.
2: Ah, Socorro é minha parenta. Nós somos parentes.
1: Isso mesmo.
2: Sei quem é Socorro, minha querida. É. Fomos vizinho de rua.
1: Ela era muito amiga da minha irmã. Vez volta a minha irmã vai lá na casa dela.
2: Socorro Leite, minha querida prima.
1: Isso. Pois é.
0: Agora, olha Isamar.
1: É,
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1: Com certeza, né, Jota?
0: Ah. Agora a caneca você vai vir a semana que vem, ou pode mandar uma pessoa, o importante é trazer um
2: documento. Por que não deixa para ela receber a caneca no almoço?
0: Mas ela não foi sorteada ainda. Ainda vou pedir autorização.
2: Ah, vai ter o sorteio do almoço também?
0: É, vou pedir autorização para sortear.
2: Entendi agora.
1: São planos dele.
2: Entendi agora.
1: Vou falar em almoço. Em breve, eu estou convidada aí para participar do show de calouros na festa. Vai ser no mesmo mesmo, no Sábado de Santana.
0: Vai ter um show de calouros aonde é?
1: Lá na Assex.
0: Aonde é o Assex agora?
1: Jaguaribe.
2: É ali, ali perto onde era o Sandu, né? Perto dali daquela. Dali daquele centro.
0: Amigos do Assex.
2: Amigos do Assex, é.
1: Eu só esqueci do amigo.
2: Qual é o dia?
0: E quem é que está promovendo esse show de calouros ali?
1: É o Coronel Falcão.
0: Coronel Falcão, meu amigo lá de Bahia. Ele já teve até programa aqui nessa rádio.
1: E eu já me apresentei com ele já.
0: Já se apresentou no programa dele já?
1: Foi no show do Amigos da Sete também.
2: E que horas vai ser esse show?
1: Ele disse que é a partir das 7.
2: Da noite, né?
1: É.
2: Vamos lá, né, Jota?
0: A gente vai lá assistir o show. Eu fui até jurado de um show de calouros dele lá no Teatro Lima Penante.
1: Aí, no dia que eu fui, nesse dia tava Delson Roberto, tava Galego do Brega.
0: Galego do Brega é bom.
1: Eu fui com Galego, nesse dia, o programa para o Amigos da Festa. Eu fui e voltei com galego.
2: Aí, e já ensaiou a música?
1: Já estou ensaiando.
2: Está ensaiando.
1: É. Então, vamos falar aqui, meus amigos. Eu vou falar aqui a música rapidinho, que o celular aqui está me dando para descarregar. Eu gostaria de ouvir a música de Luiz Carlos Magno, Meu Castigo.
0: Veja se tem gente aí no portão aí.
2: Meu Castigo, Luiz Carlos Magno.
0: Luiz Carlos Magno, música bonita, eu conheço, viu?
1: É, muito linda. Então, um abraço aí a todos. De A a Z pra não esquecer de você. De 0 a 100 pra não esquecer de ninguém.
0: É, rimou, viu?
1: Até amanhã. Foi.
0: Até. Rapaz, eu tô aqui na linha aqui com o doutor Lucas Vitor. Ou ele está no portão aí? Dê uma olhada se tem gente aí no portão aí. Tem gente? Tem gente lá? Ah, vai dar uma olhadinha lá, né?
2: Mas ele tá no ar ou tá mandando mensagem?
0: Ele ligou pra cá e eu tô retornando pra ele.
2: Deve ser porque ele tá aí no portão, né?
0: É, dá uma olhadinha aí se ele tá aí no portão. Doutor Lucas! Cadê ele, rapaz? Ele foi olhar ali se ele tá
2: lá. Eu acho que ele tá lá. É porque ele ligou.
0: Se não tiver, eu ligo pra ele, ele entra no ar aqui.
2: É, eu acho que ele tá aí.
0: Pronto, tá ligando?
2: Tá não, né? Via fone.
0: Alô, doutor Lucas!
3: Bom dia, Jota.
0: Tudo bem? Rapaz, você ligando pra cá e eu pensando que você tava na portaria, mandei abrir a porta pra você. Olha o portão. Você tá onde?
3: Falar pelo telefone hoje,
0: Jota. Ah, pelo telefone, não é? Tudo bem com o senhor, doutor?
3: Tudo bem, Jota. Tudo bem, graças a Deus.
0: E me diga aí uma novidade boa com relação aos seus trabalhos aí aqui em Tibiri 2, Santa Rita, enfim.
3: Meu amigo Jota, graças a Deus a gente está conseguindo trabalhar bastante para estarmos aí atendendo aos trabalhadores, né, da nossa amada cidade de Santa Rita.
0: Muito bem.
3: A que a gente vem tendo muito, Jota. É o caso de doença ocupacional de alguns trabalhadores e algumas empresas que, em regra, mulheres fazem muito movimento repetitivo, Jota. Tá? Com a mão, às vezes na máquina de costura, ou devido à cadeira.
0: Eu tenho uma pergunta para lhe fazer, viu?
3: Diga aí, Jota.
0: Olha, tem uma cantora da noite chamada Cristal. Ela é moradora do Gramame, mas é natural aqui de Lucena. O esposo dela também é músico, é tecladista. E o pai dela é pescador, vive da pesca. Sofreu um acidente e afetou a coluna. E está tentando uma aposentadoria. Como é que a aposentadoria é essa? É pelo Fundo Rural? Ou é pela colônia dos pescadores? Como é esse negócio?
3: Vamos lá. Como ele é pescador,
0: certo,
3: sofreu um acidente, essa aposentadoria dele, ela é via INSS, porém ela é em razão da atividade pesqueira dele e em razão do acidente. Então, ele vai ter que, por exemplo, a cada um ano, realizar uma perícia para saber se ele melhorou desse acidente ou não. Mas como ele está cadastrado como pescador, ele possui sim direito a pedir uma aposentadoria por invalidez, por doença. Se o INSS entender que não é o caso de uma aposentadoria, o INSS ele pode estar concedendo um auxílio-doença. É possível sim ao pessoal da colônia de pescadores solicitar auxílio-doença.
0: Agora, doutor, se ele não for filiado a essa colônia dos pescadores?
3: Volta, tem que verificar se ele recebe um período de defesa do governo federal. Se ele recebeu um período de defesa, que é aquele período da desova, dos peixes, porque está tudo cadastrado da forma correta lá no governo federal.
0: Tô entendendo.
3: Se ele não estiver recebendo, aí ele tem que procurar fazer esse cadastro.
0: E agora, doutor, ele está sendo sustentado porque a esposa dele assumiu a pescaria. E ela é quem está indo pescar para sustentar a casa por conta desse problema aí, doutor.
3: De todo modo, Jota, caso ele também pode solicitar o BPC, se ele tiver ficado inválido, por exemplo, em cima da cama.
0: Então eu vou solicitar dela para ligar para o senhor, para ter um contato pessoal depois dessa ligação, e aí ela entregar essa documentação para o senhor resolver esse problema aí, porque ela me disse, Jota, meu pai está impossibilitado de pescar, porque sofreu um acidente na pescaria, e esse acidente afetou a coluna dele. Aí minha mãe é quem está botando os covos. Covos é o negócio de que o peixe entra e não sai. É, o instrumento de pesca.
2: Como é o nome, Jota?
0: Covo.
2: Tem landuá, tem manzuá, tem tudo. Esse tudo é aparelho de pesca, né?
0: É, ele parece que é esse manzuá. Agora que cada lugar
2: tem que colocar um nome diferente. Diferente, exatamente. É.
0: Eu me lembro que esse manzuá, porque o governador Buriti botou um negócio da polícia aqui para o carro entrar e não sair.
2: É.
0: Aí ele botou o nome manzuá. Aí quando eu fui ver, manzuá era um
2: instrumento
0: de
2: que
0: pesca.
2: Porque entra e não sai.
0: O peixe entra e não sai.
2: E não sai, exatamente.
0: Ele tem entrada, mas não tem a saída.
2: É.
0: Então, doutor, quer dizer que o cidadão que é pescador, sofreu um acidente, foi filiado à colônia dos pescadores, ele tem que solicitar do presidente lá da diretoria da colônia dos pescadores as providências com relação ao INSS. E depois também tem um amparo aí do governo federal. Hã?
3: A declaração de que ele é filiado.
0: Só a declaração, né, doutor?
3: A declaração de que ele é filiado, o histórico de quanto tempo ele é filiado, e como provavelmente ele deve receber o período da desova do governo federal.
0: Que é um amparo, né?
3: Que é um amparo, ele deve ter essa documentação já cadastrada no sistema, Jota.
0: É, e esse amparo é um salário mínimo, né, doutor?
3: Algumas regiões específicas, elas possuem programas de incentivo ao meio ambiente. Então, o valor da desova, pago pela desova, ele pode variar de região para região.
0: Entendi.
3: Porque quando você fala do trabalho dos pescadores, muitas vezes a gente tem uma situação de pobreza muito grande. Então, o número de filhos, ele vai influenciar no valor que você paga. É todo um cálculo que o governo federal, ele faz ali para poder pagar esse valor. O número de filhos, ele vai influenciar.
0: Entendi. Quem cuidava disso aqui na Paraíba era aquele Anísio Maia.
2: Era, já foi da pesca, né? É um órgão federal, né?
0: É um órgão federal e ele cuidava desse negócio.
2: Superintendência da pesca.
0: Nesse período,
2: né,
0: de desova, ele quem resolvia com as colônias de pescadores aqui do estado. É. Agora eu não sei mais quem é. Teve tempo que foi Salles Dantas também.
2: Também, Salles foi também da Superintendência da Pesca.
0: Mas então, doutor, vou passar essa informação para a cantora Cristal e vou, com a sua autorização, passar o número do seu telefone para ela. Para ela ligar para o senhor. Agora me diga, o caso do meu amigo Lula, lá de Bahia, que vive numa cama lá, só vegetando.
3: Vimos tanto o processo da interdição do amigo Lula, para que a esposa possa estar ali representando ele, quando tiver algum problema no banco, no hospital, para pegar os remédios, no SUS, a interdição, porque ele não tem mais uma capacidade mental de responder por si. Então, a justiça concedeu o processo de interdição dele, ao mesmo tempo que o Poder Judiciário, e aí concedeu de forma definitiva, e na questão da presidência, o INSS reconheceu a incapacidade dele.
0: E ele já está recebendo?
3: Acredito que o próximo mês já é incrível.
0: Já vai receber, não é? Se Deus quiser e ele quer. Ô, doutor, o meu amigo Nunes Maravilha, ele é um rapaz que trabalhou comigo 25 anos, e sofreu uma pequena amputação por conta de complicações da diabetes. Ele se tornou um cadeirante e ele ainda se levanta mesmo com um andajá, ainda dá alguns passos. Agora, é o seguinte, ele disse que ouviu dizendo, mas não tem a certeza. Eu disse a ele que ia passar esse problema para a sua pessoa, dizer se tem solução, se não tem, ou se vai ficar só na história de ouvir dizer. Que ele tem direito a mais 40% em cima daquele dinheiro, do salário dele, que ele recebe como aposentado por invalidez, porque ele é dependente de alguém para empurrar a cadeira de rodas.
3: É 25%
0: a mais. Ah, é 25%. Não é 40, não, é 25%, né? Que é justamente para pagar o cuidador.
3: Que é justamente para auxiliar a pagar o cuidador, exato.
0: E dá quanto?
3: Eu me recordo, Jota, que meu primeiro cliente na cidade de Santa Rita foi um processo desse. Ele hoje não se encontra mais vivo, que Deus o tenha, seu Antônio, aí, lá do bairro de Piriri. E aí foi meu primeiro processo na cidade de Santa Rita. O aumento hoje é de quase R$125.
0: Agora me responda uma pergunta aí muito rápida, essa é uma pergunta pequena. O camarada aposentado por invalidez, quando ele parte dessa aqui para outra, na prática, quando ele morre, essa aposentadoria fica para o filho?
3: Vamos lá. Para os filhos, Jota, só se o filho também for deficiente, ou se o filho for menor de idade. Se o filho for menor de idade, ele tem uma dependência necessária dos pais. E aí, em razão disso, ele vai receber o benefício.
0: Ok. E não fica para a mulher, não? Se for casado?
3: Se ele tiver esposa, fica para a esposa. Se não tiver esposa, vai para o filho, se o filho for deficiente ou menor de idade.
0: Fora disso...
3: Ele tem que ser aposentado, não pode ser DPC.
0: Não, aposentado por invalidez, eu estou perguntando.
3: Passa para a esposa, sim.
0: Se for casado e se for só vivendo junto, feito fecho de mola?
3: Pode
4: passar também. Tem direito também, do mesmo jeito?
0: Tem direito também, do mesmo jeito? Alô, alô, dona Zefinha aí do Monsenhor Magro. Está, do Monsenhor, chamo de Moço Magro. Está respondida a sua pergunta, que ela tinha medo, que ela vive lá com seu Pedro é aposentado por invalidez, e ela, Jota, tu pergunta ao teu advogado se Pedro morreu, tem direito? Tem o direito, né? Mesmo sem ser casado, sem nada, vive junto há mais de 30 anos.
3: É o que a gente chama de reconhecimento de união estável pós-morte.
0: Mas, doutor, para o INSS reconhecer esse direito e dar para ela, é preciso um advogado, né?
3: Para poder entrar no na justiça, sim, Jota. E aí a gente entra na justiça pedindo reconhecimento da união estável pós-morte. E aí a justiça concede essa declaração da união estável pós-morte para, a partir de então, o pedido poder ser apreciado na justiça federal.
0: Doutor Erivaldo Cardoso, passo logo o número do telefone e o zap também. E o Instagram?
3: O nosso Instagram é arroba Eu tive contato aí no WhatsApp, tá? A gente está entrando em contato conosco. 839-8652-8652-1162.
0: Doutor, o senhor Erivaldo Cardoso, ele é morador do Grotão, aqui em João Pessoa, e ele teve a carteira assinada por um tempo, foi CLT muito tempo, mas depois ficou desempregado e foi trabalhar consertando geladeira, ar-condicionado, máquina de lavar, ventilador, essas coisas. E ele perdeu uma parte do braço direito, mas continua trabalhando. Deu entrada no INSS, participou lá, fez algumas perícias, ele foi periciado e tudo mais. Mas parece que uma fiscalização foi na casa dele e viu que ele lá tinha a placa lá, Erivaldo Eletrônica, porque ele mexe com essas coisas, consertando geladeira, como eu já falei, e máquina de lavar. E aí deu negativo, já, segundo ele, já tinha dado positivo a aposentadoria dele por invalidez, mas disseram que foram lá fiscalizar, ele estava trabalhando, aí cancelaram a aposentadoria dele. Tem condições de ele reaver isso, doutor?
3: Caramba, se ele não estiver mais trabalhando, é possível sim, mas ele pode manter a empresa desde que seja outra pessoa trabalhando.
0: Agora não é uma empresa, não, é na porta, é dentro da casa dele, na frente da casa dele que ele trabalha. Aí disseram, o senhor está trabalhando, como quer se aposentar? Mas, doutor, e como ele ia viver até conseguir se aposentar? Não é, não, sem renda de nada para sustentar a família?
3: É uma questão legal. Uma aposentadoria por invalidez, você não pode estar desempenhando trabalho.
0: É, tá passando necessidade ou pedindo esmolas, né? Porque...
2: É porque se trabalha, Jota, a lei, ela, como ela é geral, se está trabalhando, não está inválido.
0: É, mas ele perdeu um braço.
2: Sim, mas tem que ser provado e provado no processo administrativo do INSS, né?
0: É.
2: Então, quando prova, aí sai a aposentadoria.
0: E tem uma fiscalização que vai na casa do... do
5: Olha, eu sou aposentado de validade, nem PIX eu tenho.
0: E não pode ter, não?
2: Tem medo, né? Tem medo, né? Tem medo.
0: Então, doutor, está explicado aí. Eu vou dizer a ele que ele fecha lá a oficina dele, né?
2: Infelizmente, né, Jota? Acontece isso, né? Infelizmente.
0: Ele tem que fechar lá, assim, porque se a fiscalização chega... A fiscalização vai várias vezes, é, doutor?
3: Jota, é muito difícil disso acontecer. Muito difícil mesmo.
0: Da fiscalização ir, né?
3: E ela pode ir também por denúncia. Agora, um outro ponto que ele pode fazer... é o pedido da meia aposentadoria. Se ele solicitar a meia aposentadoria, ele pode continuar trabalhando. Porque quando vai... Agora tem que ser decorrido de um acidente essa redução do salário dele.
0: Ah, entendi. É. Isso era para ele ter se aposentado lá quando ele perdeu logo o braço, né?
3: Exato.
0: Logo no começo. Mas, é...
2: Ele, eu acho que consegue, né, Jota?
0: Consegue, né, doutor? Vou passar seu telefone para Erivaldo, para Erivaldo fazer o contato com o senhor. Já tem um outro que mora lá pro lado de Gramame, que ele pescava lagosta. E não sei o que foi que houve na pescaria, que ele ficou paraplégico. Ele só... as pernas para baixo, não funciona nada.
2: É mesmo, Jota?
0: É, mas ele disse que já fez duas perícias, viu? Parece que vai dar certo. Ele disse que entrou uma bolha. Ele desceu no fundo do mar, lá para pescar a lagosta, e entrou uma bolha onde entra o ar, e essa bolha se alojou na coluna dele, e aí ele ficou paralítico. Esse tem direito também, né, doutor?
3: Tem direito também, Jota, tem direito também.
0: Ele anda numa cadeira de rodas. E... ele disse que está tentando a aposentadoria, e já fez duas perícias. E, mas o cara chegando na cadeira de rodas ainda precisa fazer a perícia, doutor?
3: Precisa, precisa.
0: Não já está vendo que o camarada está inválido?
2: Jota, e se o cara estiver só na cadeira de rodas?
0: Mas as pernas secas, sem andar?
2: Não, não é coisa para rir não, mas tu sabe que tem que provar, né? Tem que provar. É a prova material, né? Prova material.
0: Tem que provar. É, agora ele está encostado, viu? Mas já cortaram duas vezes e depois de reconhecer ele voltou a ficar recebendo. Mas não é o aposentado, não. Ele é só recebendo lá um...
2: O auxílio. Deve ser o auxílio, né?
0: É o auxílio o nome, né, doutor?
3: É porque ele tem auxílio.
2: É. Exato.
3: É. Mas ele tem que provar que é permanente. Porque pode ser algo, Jota, que é temporário. Então, se ele não concorda, agora você pode contar uma importante. Se você não concorda na questão do INSS, a doença temporária.
2: Recorre.
3: Se ela é definitiva, você já pode ir à
2: justiça. Exato, recorre.
0: É, né?
2: É.
0: Pronto, doutor, então está explicado. Agora uma outra coisa aqui. Agora, o senhor tem razão e o INSS também tem razão. Por quê? Eu tenho um amigo que é médico, ele é perito do INSS, o nome dele é Jackson. E ele disse, Jota, teve uma coisa interessante. O camarada chegou com uma muleta, a perna engessada.
2: Torta.
0: Aí ele entrou e contou a história dele e tal, lá vai... Ele ficou recebendo lá um seguro por enquanto.
2: O auxílio.
0: É, o auxílio. E aí ele esteve comigo, falou, tá tudo certo. Aí ele saiu. Aí eu, sem querer, Jota, saí atrás, que não fui ver se ele estava bom ou não. Eu saí normalmente para fumar lá fora. Quando vi, o bicho montou na moto, deu uma pedalada, a perna funcionou na hora, ó. Esse bicho não está acidentado. Aguardou a volta. Primeiro cancelou o negócio lá dele. Quando ele foi procurar saber, ele disse, mas tu vinha de moto, rapaz. Eu vim quando tu botasse o capacete, passasse a perna na moto e saísse. Quer dizer, o cara queria lesar, né? É por isso que o camarada prejudicado, às vezes é o que não quer lesar, mas...
2: Mas o doutor...
0: Doutor Jackson.
2: Doutor, não é esse doutor...
0: Lucas.
2: Nosso advogado. Doutor Lucas foi... Falou muito correto. Tem que provar que a doença é permanente.
0: É, mas... É.
2: Porque se você pode passar um mês na cadeira de roda...
0: E depois ficar bom.
2: Depois ficar andando. Depois ficar andando.
6: Você fazer uma perícia, você tem que levar um laudo médico.
0: É.
6: Não é você chegar lá com o braço gessado, com perna, nem nada disso, não.
0: Mas eles levam um laudo falsificado.
6: Tem que levar um laudo médico.
2: E ser confirmado, né?
0: É.
2: E ser confirmado.
0: Mas então, doutor... É...
2: Mas é assim mesmo, né, Jota? Muitos casos, né? Um diferente do outro. É. E uns piores, outros melhores. Uns falsos, outros verdadeiros.
0: É.
2: E por aí vai, né?
0: E disseram que foram fazer uma fiscalização nos bailes aí dos idosos. Aí encontraram um bocado de aposentado por invalidez dançando forró lá virado no traque.
2: Dando pinote.
0: Só achei você nem inválido, mas como é que tá aí?
2: Eu sou inválido para trabalhar, mas pode dançar no senhor.
0: Doutor Lucas, vamos passar o telefone mais uma vez aí, doutor Lucas.
3: Vou informar aqui o telefone mais uma vez para o nosso amado ouvinte, 8651-1162. 839-8651-1162. E aí eu queria, Jota, aproveitar para mandar um abraço para meu amigo Paulinho
0: Fernandes. Alô, Paulinho Fernandes.
3: Secretário da CEMOB aí de Santa Rita, uma excelente pessoa aqui na nossa cidade. Um abraço para o amigo Paulinho Fernandes. Também queria mandar um abraço para o presidente do sindicato, professor José. Um abraço aí para o professor José e para a professora Eliane.
0: Abraço forte, muito obrigado, doutor Lucas Vitor. É, rapaz, hoje de manhã eu estava ali na padaria de Dona Bernadette, né, Bernadette, o nome dela? E chegou uma moça lá, disse, falou com a Almir, amiga de Almir. Ela disse, Jota, sou natural de Santa Rita, sou santarritense nata. Fui vereadora por vários mandatos. Depois elegi minha filha vereadora. E agora elegi meu filho.
2: Eita.
0: E sou candidata a deputada, pré-candidata a deputada federal. Não ganhar, mas vou mostrar que sou líder aqui na cidade.
2: Santa Rita?
0: Santa Rita. O nome dela é Cícera, né? Chama de Cicinha. Aí me veio na ponta da língua, mas eu fiquei quieto. Eu disse, não, mas Raquel Maroja também é santarritense, nata, natural de Santa Rita. O pai foi prefeito, quantas gestões, Almir?
6: Três.
0: São 12 anos, né? E no tempo dele não tinha reeleição não, não era? Já tinha reeleição.
2: Teve um, não foi? Teve um.
0: Então ele foi uma gestão de 4 anos... Aí depois, 4, depois se reelegeu, não foi? Foi. Primeira. Então, e a mãe de Raquel, dona Estefânia Maroja, foi também deputada por 2 gestões ou 3?
6: Duas.
0: Então, também é pré-candidata a deputada federal e é de Santa Rita. Mas Cicinha disse, meu filho está lá, é vereador aqui na cidade. E eu estou na gestão. E esse prefeito é nota 10.
2: Qual é o nome do vereador?
0: Do filho dela, quem sabe é Almir, o nome dele, né, Almir? Bruno. Bruno de Cicinha.
2: Tá vendo aí?
0: Mas aqui em Santa Rita teve um vereador que só deixou de ser vereador quando morreu. E parece que o filho dele é vereador Pinto. Pinto, sem ser Pinto do Acordeão. Pinto que tinha um restaurante ali perto da linha do trem. Você não conheceu? O filho dele é vereador, é? Ele é vereador caçado, é? O filho, né? Agora, Pinto era... Pinto era vereador eterno aqui, cadeira cativa lá. Ele tinha a senha da permanência na cadeira. Amigo do seu pai, né? Seu pai também foi vereador aqui, não foi, Almir?
6: Foi vereador com ele.
0: Quantas gestões?
6: Não me lembro, não. Foi um bocado.
0: Foi um bocado.
2: Teu pai, Almir? Ah, é, também.
0: Mas é isso aí. Ó, nós fomos no break e a gente volta já.

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1: Muito bem, agora são 11 horas 36 minutos, minha gente. 11h36, Expedito Leite.
2: E já, Jota Ferreira.
1: E Almi. Rapaz, o papo aqui tá é bom, né?
2: Rapaz, hoje foi crescido, viu?
1: Foi crescido, né?
2: O papo com o advogado, gostei.
1: Agora eu quero uma música de Almi.
2: Almi. Qual é a boa? Almi. Vai cantar ou vai ser tocada?
1: Vai. Já tem aí. Agora, Almi, você nunca gravou uma música autoral, não?
3: Não, eu tenho música, eu sou compositor, tenho música, mas nunca gravei, não.
1: Nunca gravou a sua.
2: Mas Almi devia cantar uma música agora.
1: Agora, Almi tem um negócio aí, viu? Muito bom, que ele nunca nem falou aqui no programa, sou eu que vou falar agora. Almi gravou um disco, Manezinho do Forró, não foi?
3: Eu não botei meu nome.
1: Não botou teu nome, não, né? Agora é forró.
3: Internacional.
1: É,
2: mas, rapaz.
1: É, forró internacional, Expedito.
3: Quando estourou o forró aí eu gravei, aí a gravadora veio atrás de mim, a gente conversou tudo, mas não teve aqui, ele ia lançar.

0: Apagando as Velhinhas, é Dona Maria Cardoso.
1: Certo.
0: A mãe de Marinha do relógio. Tá apagando as velhinhas, ficando mais velhinha, viu? É, tudo de bom, Dona Maria Cardoso, que eu desejo a você saúde e paz, o reto a gente corre atrás, viu? Em nome de Elia, em nome de sua filha, Tequinha, viu? Ela está na escuta, Dona Maria Cardoso, escuta o programa todo dia, e tudo de bom, Jota, e Deus abençoe você, Jota.
1: Valeu, abraço para tu, tem um aqui também, vamos ver quem é, a Mauri Abreu, bom dia.
2: Bom dia, Jota Ferreira, aqui é o seu amigo Maurício de Abreu, rapaz.
1: É, Maurício de Abreu.
2: Desde o dia 13 de junho, né? E vim aqui por situação emergencial, meu irmão estava muito doente na época e infelizmente faleceu. Eu já estou aqui completando um mês, já, praticamente um mês, aí vou esperar para fazer a missa dele de 20 dia. Mas no mais é mandar um abraço para você.
1: Obrigado. Fortaleza, ele está.
3: Está em Fortaleza?
1: Pedão.
3: Pedão, nosso policial mais.
1: Melhor vocabulário.
3: É o melhor vocabulário da Polícia Civil.
2: O meu irmão, Antônio Carlos de Abreu. Mais um abraço. Um beijão e lembrança para a dona Dênia Jeane, que é a mãe do meu filho, e o Zito Maurício de Abreu. Valeu, meu irmão. Muito obrigado.
1: Valeu. Olha, ele pede aqui uma música de Belchior. Você ouviu a música aí? Qual é?
3: Cidadão Comum.
1: Cidadão Comum, né?
3: Belchior.
1: Ele só pede o que é bom, viu?
3: É.
1: Já tem outra pessoa aqui também. Aqui é lá de Maceió. É o empresário de Baltazar e da banda Brega, Top Brega. É o Cassiano.
4: Bom dia, meu querido Jotinha, JC Eventos. Estamos por aqui em Maceió, no bairro de Riacho Doce, da Sereia, ouvindo essas belíssimas informações. É por isso que quando eu converso com os amigos, eu digo, olha, o Jota Ferreira é um cara importante. Tanto para aquela cidade de João Pessoa, para aquele estado, como para nós que curte ele, que o escuta, sabe, Jota? Porque era isso aí. As informações que você está passando aí com essa entrevista, conversando com o advogado. Então, isso é ótimo, Jota.
1: Ouvindo mesmo, viu?
4: Bom dia, Jota. Bom dia, Paraíba. Bom dia, Brasil. Estou por aqui morrendo de saudade deste cabra. Parabéns, Jota. Ô, Paraíba, vocês têm que ver. É que nós temos... deixa eu falar um pouquinho de político. Nós temos vários políticos. Agora, político bom é esse. É o que faz esses tipos de trabalho, que são trabalho. Deixa você informado, leva você para a boca do gol, como diz a história, né? Então, eu sou um cara que reconheço o talento de cada um. Esse Jota sempre foi assim, sempre vai ser assim. Bom dia, Jota Ferreira. Bom dia, Brasil. Estou por aqui.
1: Olha, ele é empresário de Baltazar, exclusivo em todo o Nordeste. Baltazar mora hoje no Rio de Janeiro, casado com Marisa, é aposentado. E Marisa também é aposentada. E quem cuida dele aqui no Nordeste é Cassiano. E Cassiano tem uma banda chamada Brega, Top Brega. Ele tem até uma música muito boa aí chamada Mulher Rodada. Vê se tu acha aí, Top Brega, Mulher Rodada. E ela fala até na Paraíba essa música. Fala aqui em João Pessoa. E ele tem uma rádio lá. Uma rádio aberta. E o nome da rádio dele lá é FM o Norte, lá em Maceió. Tem carro de som, de propaganda e tudo mais. Aí ele queria fazer aqui comigo um programa de fim de ano, um especial. E tá querendo botar Baltazar aqui em João Pessoa e em todo o estado. O último show que ele fez com Baltazar foi comigo lá no Ingá. Ali, antes de chegar em Itabaiana, tem o Ingá. A gente foi lá e fez uma festa lá numa área de lazer, que tem um parque lá, com piscinas, é uma área de lazer que tem lá. Fez um show lá com Baltazar.

0: Atrasar em uma banda. E o assaltante chegou lá e levou o dinheiro da bilheteria. Levou a gaveta com tudo. E a mocinha da bilheteria, coitada, ficou desesperada, mas com 38, a polícia veio, mas o cara não achou mal o ladrão. Mas ele pagou a Baltazar. A Baltazar, inclusive, ficou hospedada ali no hotel Guarani. E ele disse, de todo jeito eu já dei a metade da Baltazar, vou dar a outra metade. E Baltazar não chegou nem a cantar, viu? Mas ele pagou. Porque quando houve o assalto, que a polícia foi pra lá e tudo, a banda tava tocando, ele mandou já a banda parar e tal. Mas pagou, ele pagou a banda. Inclusive, um dos músicos da banda era seu amigo, ele morreu um dia desses. Sombra, Fernando Sombra. Era o guitarrista, que a banda tinha um repertório lá dos anos 60. E Fernando era, Sombra era bom nisso. É, e Sombra teve uma morte assim, viu, Expedito? Foi dormir e não acordou.
1: Foi?
0: Foi, aí disseram, foi infarto dormindo, né? Tu foi pro enterro, não foi? Então, Sombra era um grande músico, estava lá nesse dia, mas Cassiano, além de pagar a banda, pagou a Baltazar e depois a gente ainda foi para uma churrascaria, ele disse, vou gastar o resto do dinheiro que eu tenho no bolso aqui. Aí foi para uma churrascaria lá e fez uma... Sim, rapaz, Levi Reis, que é de Santa Rita, também estava nessa festa. E Paioto. Aí ele foi todo mundo para a churrascaria, ele disse, pode comer o que quiser aqui.
1: Levi mora aqui?
0: Levi mora no Tibiri.
1: E, mas ele é de Souza.
0: É, que ele diz assim, Souza só deu dois cantores. Eu disse, quem são os dois? Bartô Galeno e eu.
1: É,
0: disse,
1: porque Levi é de Souza.
0: Mas tinha Ivan Petter também.
1: Também, tinha muitos.
0: Tem o outro, tem Ivan Petter e tem o... Como é o nome do que é primo de Bartô Galeno? Tchau, tchau, amor. Nananana.
1: É... João Petter.
0: Johnny Petter.
1: Johnny Petter.
0: Não, Ivan Petter, que é o primo de Bartô.
1: É.
0: Johnny Petter é João Pedro, que é de Souza também. E gravou vários LPs.
1: E canta muita música bonita.
0: É, ele tem uma música que diz assim, vê se tu localiza aí. 50% dos brasileiros leva mais chifre do que pano de toureiro.
1: Eita, bexiga.
0: Rapaz, agora, Ivan é um detalhe, viu? Ele é igual a você, ó, cantando. Ele canta a música em português.
1: E canta em inglês.
0: E depois ele canta a versão dela em inglês. Eu levei ele pra Bahia ali, pro... Tu sabe onde é? Eu acho que tu já até cantou lá. Daiquiri.
1: Não Daiquiri tem ali, Bar.
0: É, em frente à praça quase de Bahia.
1: Daiquiri Bar.
0: É, nas antigas, aquilo ali era de um gaúcho que tinha um cabaré lá pro lado do Valentina. E ele tinha também o Daiquiri ali. Depois ele repassou aquilo ali pra outra pessoa, não sei nem se existe mais.
2: Era de um amigo meu.
0: Era de um amigo teu, não é?
1: Na Cuiva.
0: É, no Gaúcho eu levei pra lá Zé Ribeiro, levei Maurício Reis, levei Rodrigo e levei Johnny Petter. Ele até não acreditou muito em Johnny Petter, porque ele disse, rapaz, o nome é meio...
1: Esquisito.
0: Conhece, né? Ninguém conhece muito e tal, lá vai. Aí eu disse, não, mas bota ele pra cantar aqui. Nesse dia eu levei Johnny Petter pra usina São João, que tinha um circo lá. Era o circo do Palhaço Sacolinha. E quando saiu do circo, a gente já foi, caiu no Daiquiri. E ele no Daiquiri agradou muito. Porque ele cantava... Fivers tem umas músicas, versões, não é?
1: Tem muitas.
0: Aí ele cantava uma parte...
1: Português?
0: De português de Fivers, depois... Mesmo na mesma melodia, ele já ia no inglês lá. E terminava cantando em inglês. Johnny Petter, muito inteligente. Ele hoje tem um programa na rádio de Souza.
1: É...
0: Como ele morou muito tempo no Rio de Janeiro, ele era frentista de posto de gás. Ah, rapaz, agora é que você vai se lembrar dele. Você conhece uma música de Bartô Galeno que diz... Carro hotel, a gente ama, olhando o céu. É dele.
1: Carro hotel.
0: Ele tem música com Carlos André, Bartô Galeno, Valdir Ramos. Ele é mais compositor, ele apareceu mais como compositor do que como cantor. Como cantor, ele gravou 3 LPs, nenhum aconteceu. Inclusive aquela música Darling, de
1: Renato
0: César Buquerque, ele canta as duas versões. Ele canta Darling na versão de
1: Renato.
0: De Renato e uma na versão dele, que ele deu de presente ao seu amigo Valdeban. E Valdeban me deu. Disse, ó, a versão verdadeira de Darling é essa aqui, leve pra você. Aí eu disse, se eu disser tu que eu conheço esse cantor, ele, quem é? Eu disse, esse é o meu amigo Johnny Pet. Gente fina demais. Morou em João Pessoa uns dias, mas a praia dele mesmo era Rio de Janeiro.
1: Ele já foi embora?
0: Ele mora em Sousa, ele veio de vez.
1: Ele mora em Sousa, né?
0: E tem um programa de rádio numa rádio lá de Sousa. Uma rádio que até um dia desse ela era AM, agora migrou para FM. Tu conhece ele, né?
1: Rapaz, eu parece que eu já vi uma vez, Jota.
0: Mas me deu uma vontade de dizer a Levi, que eu fui para uma festa aqui de aniversário de alguém, Levi tá... Ah, do cantor! Ele mora lá em Várzea Nova. Arimatea, o amante do brega, tu conhece? É, um galego, ele canta brega. É, ele andou muito com o Bartô Galeno. Aí ele fez o aniversário dele e me convidou. Quando eu cheguei lá, tinha um bocado de cantores e Levi tava lá. Aí Levi disse, Jota, quando você estiver no rádio, você diga que Sousa só deu dois cantores. Eu disse, quem são os dois? Ele disse, eu e Bartô. Eu fiquei quieto.
2: Bartô Galeno daqui, é?
0: É de Sousa.
1: Sousa.
0: Eu fiquei quieto porque eu não queria duvidar, né? Mas quase que eu dizia assim, não, pai, tem Ivan Pet e Johnny Pet também são de lá. E deve ter outros que eu não sei, né?
1: Porque deve ter.
0: É. Vamos cantar? Vamos embora. Quem é que tem aí?
2: É, Manezinho do Forró.
0: Manezinho do Forró.
1: Nosso Almir Santana.
0: É, e outro?
2: É, pra dizer que não falei do verso.
1: É,
0: Beto Mi.
1: Música de Isamar.
0: É, Meu Castigo.
1: Luiz Carlos Magno.
0: Luiz Carlos Magno.
1: É.
0: Então dá-lhe aí, vai.

0: Muito bem, minha gente. Estamos terminando o programa, mas antes deixa eu atender esse ouvinte aqui. Alô, alô, bom dia. O que é que tá tão baixinho aí? Vou botar ele para começar de novo.
1: Amigo Carlos Paiva.
0: É o Carlos Paiva.
1: Na audiência desse programa. Também meu amigo Francisco, aqui do Cidade Verde, Barra das Bruxas também, que também tá na audiência do programa, viu? É. Esse programa, meu amigo, tem a Mariana, é bom demais. Valeu, meu amigo. Bota quente aí, bota para torar.
0: Muito bem, Carlos Paiva. Abraço forte para você. A minha amiga mandou outro zap aqui, como é o nome dela? É Fabiana, ó.
2: Dia de novo, Jota, Jota, esse Neto Araújo, aquele cantor que morreu de infarto, que era de colo de menina, e que era cantor do Cavaleiro do Forró.
0: Ah, rapaz, conheci. Inclusive, conheci pessoalmente. Porque ele namorou uma cantora que morreu num acidente de carro, que era lá de Mangabeira. Rapaz... A turma está dizendo, Jota, coloca meu nome aí para concorrer ao almoço também. Tá bom. Ó, Ivete, do bairro dos Ipês, bota meu nome aí para concorrer ao almoço quando tu for sortear, viu?
3: Tá vendo aí, ó?
0: Aí tem mais aqui. Calas Boa diz do mesmo jeito, coloca meu nome aí para concorrer ao almoço, Jota.
3: Calas Boa tem sorte.
0: Fabrícia, moradora de Mangabeira 3, quando tu for sortear o almoço, tu bota meu nome, viu? Tá ok. Severina Barbosa.
3: Tem que ir anotando, né?
0: Bairro dos Estados. Bota meu nome aí, que eu também quero concorrer ao almoço. Mas, rapaz, o almoço todo mundo quer.
3: Mas, rapaz, é um almoço bom desse, Jota?
0: Vamos abraçar pra cá. Meu nome é Flaviano Jota Ferreira. Moro no conjunto dos bancários. Quando tu for sortear esse almoço aí, tu bota meu nome, que eu vou com minha esposa. Vamos passar aqui. Leonardo Alves, Jota Ferreira, eu moro no Jardim Esté, em Mandacaru. Bota meu nome aí para eu concorrer esse almoço lá do Imperial, viu?
3: Jota, bota meu sabor Imperial. Bota meu nome também, que eu quero concorrer.
0: Eu também, né? Rapaz, todo mundo quer. Socorro Alves, Jota, sou moradora do Jardim Aeroporto. Quando tu for sortear o almoço, tu. Bota meu nome, quem sabe eu vou, eu e minha filha. Beleza, Socorro Alves. Bom dia. Maria Tereza Jota Ferreira. Moro na Torrelândia, viu? Perto da feira. Quando tu for sortear almoço, tu bota pra mim. Tá bom, bota o seu nome pro sorteio, né? Legal, é muita gente, viu, Expedito?
3: Rapaz, coisa boa.
0: Muito bom, né? Bom. O Edir Cabral mandou uma mensagem aqui, mandou um abraço
3: pra Edir Cabral. Vai conversar com ele em agosto?
0: Ele é, agora em agosto. Ele vem conversar aqui, já, a Raquel já tem conhecimento. O garotinho já conversou, já deu uma primeira conversada com ele. Vai dar a segunda para ver como é que fica tudo aí, para depois já botar ele no ar aí. Eu vou terminar para ele começar.
3: É, né, Jota?
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3: É, dia de sábado.
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3: Exato.
0: É. E a gente, eu vou marcar a presença na inauguração.
3: Vamos saber. Que hora vai ser? Também. Que hora vai ser?
0: Abre pro almoço, é de meio-dia, né?
3: É, meio-dia.
0: Então,
3: vamos lá, né, Jota? Né?
0: 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Expedito, por hoje é só.
3: Terminou, Jota?
0: Terminou.
3: Abraço pra todo mundo.
0: É.
3: E amanhã tem mais?
0: Tem. Se Deus quiser, e Ele quer.
3: E Ele quer.
0: É. E você estará por aqui?
3: Se Deus quiser.
0: E Calas Boa disse que não só é bala que mata, nem faca que
3: olha
0: mata.
3: Olha aí, tá vendo, Calas Boa?
0: Saudade também mata, ele diz.
3: Com essa bondade toda, né, Jota? De amigo é assim mesmo.
0: E ele já disse, coloca meu nome no sorteio do almoço.
3: Mas, rapaz...
0: rapaz, se eu pudesse... Ó, esse almoço ainda não tá certo. O sorteio aqui, mas vai ficar certo.
3: Jota, falar... mas já que você disse, tem que assumir.
0: Não, eu não disse que ia sortear. Disse que ia falar com o dono da churrascaria pra ele fazer esse sorteio.
3: Mas você disse, a gente assume.
0: É. Aí, quem ganhar vai ter que ir pra lá comer lá o... A usar lá o cardápio lá do...
3: Você vai sortear antes do dia 25.
0: Sabor, né? Imperial, é antes do dia 25.
3: Essa semana você resolve.
0: É no sábado, dia 25, é?
3: É.
0: Então sorteio no dia do almoço, tá? O cara vem buscar no outro.
3: Você
0: dia,
3: não pode sortear no próximo sábado, não? É. Você acerta, é. Sorteia no próximo sábado e no dia 25 o caba já vai comer.
0: Já vai comer, já vai degustar.
3: E né? A gente se encontra.
0: Se Deus quiser e ele quer.
3: É verdade.
0: Então tá tudo certo. Abraço pra todos que. Nos aturaram, muito obrigado pelo carinho da audiência.
3: Coisa, né, boa, Jota.
0: E você, Léo? Tudo certo? Bolso cheio? Graças a Deus, né?
3: Olha aí, tá,
0: tá bom. É, minha gente, amanhã, se Deus quiser, estaremos por aqui, né, Expedito?
3: Vamos, amanhã estaremos aqui.
0: Abraço para todos e fiquem com Deus, porque eu seguirei com Ele. Sempre num oferecimento de...
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0: Eita, gente boa, gente amiga, alô forrozeiro, alô forrozeira, hoje é sabadão. Isso, você está ouvindo aí a nossa programação especial Esquenta, esquentando, porque daqui a pouquinho tem Gil no Forró. Hoje é sabadão, hoje tem Gil no Forró, pessoal. Hoje tem Junior Walker, tem mais Liviane e pra fechar com chave de ouro, João Neto e a banda Ripa na Chulipa até 2 da manhã. 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

0: Eita, eita, gente boa, gente amiga, alô forrozeira, hoje é sabadão. Isso, você está ouvindo aí a nossa programação especial Esquenta, esquentando, porque daqui a pouquinho tem Gil no Forró. Hoje é sabadão. Hoje tem Gelo Forró, pessoal. Hoje tem Junior Walker. Tem mais, Liviane. E pra fechar com chave de ouro, João Neto e a banda Ripa na Chulipa, até 2 da manhã. 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

Eita, eita, eita, gente boa, gente amiga, alô forrozeira, hoje é sabadão, isso, você está ouvindo aí a nossa programação especial Esquenta, esquentando porque daqui a pouquinho tem Gelo Forró, hoje é sabadão. Hoje tem Gelo Forró, pessoal. Hoje tem Junior Walker. Tem mais, Liviane. E pra fechar com chave de ouro, João Neto e a banda Ripa na Chulipa. Até 2 da manhã. 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

0: espetacular. Então, galera, vamos se encontrar lá e comer muita pamonha, milho assado, tomar um vinhozinho, quem sabe até uma gelada, entendeu? 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

sou um caboclo feliz. Se eu nascesse de novo, eu queria ser o mesmo Mané Luiz. Se eu nascesse de novo e pudesse escolher mais do que eu sou, eu não queria ser. Eu queria nascer na fazenda da Caiçara, lá em Exu, Pernambuco, mesmo na divisinha do Ceará. É por isso que eu costumo dizer que uma banda minha é pernambucana, a outra banda é cearense. Quero nem dizer. Quando eu ficasse taludinho assim, eu queria logo comprar uma sanfona pra ajudar meu pai nos toques, lá nos forró. Eu queria ser filho de Januário mesmo e de Dona

Santana. Mais do que eu sou, não queria ser, não, senhor. Se eu nascesse de novo, pudesse escolher? Ha. Quando chegasse 1930, eu entrava no colégio. 18 anos de idade, o colégio do pobre é o exército brasileiro. Sentava a praça. Ha. Fazia revolução como o diabo, não dava nem um tiro. Eita, Brasil, bom danado! Ah! Eu queria ser o rei do Baião, mas não era mole não, meu irmão. Quando eu chegasse no Rio de Janeiro em 39, eu ia tocar na zona violenta, a pesada, lá no mangue. Correndo pire nos gringos. Queria ser tudo isso. Oxê, eu queria ser o rei do Baião. Até que uma certa noite chegasse lá assim um grupo de cearense. Diziam que era universitário, sei lá o que era isso. Era estudante mesmo. Depois de me agradarem muito, fizeram exigência. Olha, acabou. Quando a gente voltar aqui outra vez nesse lugar, nós só damos dinheiro a você se você tocar um negócio lá daqueles pés de serra. Você não é sertanejo? Você não é da Serra do Araripe? Eu digo, sou eu. Tá feita a exigência. Aí eu fiz uma recapitulação, organizei esse númerozinho que eu entrei tocando com ele aqui agora, eu virei mestre. É, foi o primeiro. Quando os cearenses chegaram, eu disse pra eles, olha, tem um negocinho aqui pra empurrar em vocês. Então manda, lasquei braço. É isso aí, acabou. Naquele tempo era caboclo, agora é bicho. É isso mesmo. Agora você pode até visitar a nossa república. Que diabo é isso? Tem uma república lá na Lapa, na pesada. Lá é que é pesada mesmo, viu? Só de cearense. E você tá convidado para ir lá tocar para nós. Eu fui, tava agradando. Fui conhecer a República dos Cearenses. Quando eu cheguei lá, era a maior bagunça do mundo. Já viu? República de estudante, ainda mais cearense. Aí um entorno de blague disse assim, apresentei o presidente da República. Sabe quem era? Armando Falcão. O homem quase foi presidente da República mesmo, rapaz.

Narciso, faltou pouco para ser presidente da República. E se o Narciso de novo pudesse escolher, quando chegasse o dia 24 hoje, né? 24 de março de 1972, a essa horinha mesminha, vocês querem saber onde é que eu queria estar? Era aqui, com vocês, no Teatro Teresa Raquel, enrolando vocês na conversa, contando essa história com a presença do deputado Armando Falcão, que está aqui entre nós, que não me deixa mentir. Foi no governo de Juscelino que ele manobrou. Manobrou na política, meu irmão. Não tem nada, não. Nós estamos aí, o senhor na sua e eu na minha.

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0: foi lua.
1: Adivinha só que essa cabocla que tá chegando aí.
0: É Carolina.
1: Adivinha. Toma cuidado, senão ela vai acabar o forró da gente agora mesmo.
0: Maria.
1: Samuel Cano.

0: tô assim com você.
1: É o quê?
0: Agora que eu não tô mais
1: dentro. Cintura fina, cintura de pilantra.
0: Cintura de meu coração.
1: Oi! Ô, Lua, ainda vai lá, ainda chega lá, Lua?
0: Ah, oh, não.

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0: Eita, gente boa, gente amiga, alô forrozeiro, alô forrozeira, hoje é sabadão. Isso, você está ouvindo aí a nossa programação especial Esquenta, esquentando porque daqui a pouquinho tem Gelo Forró. Hoje é sabadão, hoje tem Gelo Forró, pessoal, hoje tem Junior Walker, tem mais Liviane e pra fechar com chave de ouro, João Neto e a banda Ripa na Chulipa até 2 da manhã. 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

0: Eita, eita, gente boa, gente amiga, alô forrozeira, hoje é sabadão. Isso, você está ouvindo aí a nossa programação especial Esquenta, esquentando, porque daqui a pouquinho tem Gil no Forró. Hoje é sabadão. Hoje tem Gino Forró, pessoal. Hoje tem Junior Walker. Tem mais, Liviane. E pra fechar com chave de ouro, João Neto e a banda Ripa na Chulipa, até 2 da manhã. 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
1: Ô, seu Luiz, olha a celebridade que eu tenho aqui pra cantar comigo. Rapaz, compadre do Biquinho, gente boa, canta, compadre, comigo.
2: Bonita homenagem, compadre. Boa sorte.

0: Eita, gente boa, gente amiga, alô forrozeiro, alô forrozeira, hoje é sabadão, isso, você está ouvindo aí a nossa programação especial Esquenta, esquentando porque daqui a pouquinho tem Gil no Forró. Hoje é sabadão, hoje tem Gil no Forró, pessoal, hoje tem Junior Walker, tem mais Liviane e pra fechar com chave de ouro, João Neto e a banda Ripa na Chulipa. Até 2 da manhã. 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

0: Eita, eita, eita, gente boa, gente amiga, alô forrozeira, hoje é sabadão, isso, você está ouvindo aí a nossa programação especial Esquenta, esquentando porque daqui a pouquinho tem Gil no Forró, hoje é sabadão. Hoje tem Gil do Forró, pessoal. Hoje tem Junior Walker. Tem mais, Liviane. E pra fechar com chave de ouro, João Neto e a banda Ripa na Chulipa. Até 2 da manhã. Você, claro, é o nosso convidado especial pra brincar, se divertir. Hoje, no Engenho do Forró. Aqui ao meu lado, professor Ferreira. Não perde o Engenho do Forró. Vai com a família, vai pra lá se divertir, fazer a festa. Não é isso, professor? Fazer o convite ao pessoal de casa, hein?
1: 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Faça como eu. Eu estou aqui sempre dando aquela palhinha por aqui, principalmente participando da equipe esportiva com o Rá. 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Daqui a pouquinho a gente tá por lá. Então, galera, vamos se encontrar lá e comer muita pamonha, milho assado, tomar um vinhozinho, quem sabe até uma gelada, entendeu? 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

0: Eita, gente boa, gente amiga, alô forrozeira, hoje é sabadão. Isso, você está ouvindo aí a nossa programação especial Esquenta, esquentando, porque daqui a pouquinho tem Gil no Forró. Hoje é sabadão. Hoje tem Gelo Forró, pessoal. Hoje tem Junior Walker. Tem mais, Liviane. E pra fechar com chave de ouro, João Neto e a banda Ripa na Chulipa, até 2 da manhã. 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
0: 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Vamos dar sequência aí à nossa programação Esquenta nesse sabadão. 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

0: ouvindo aí a nossa programação especial Esquenta, esquentando, porque daqui a pouquinho tem Jano Forró. Hoje é sabadão, hoje tem Jano Forró, pessoal. Hoje tem Junior Walker, tem mais Liviane, e pra fechar com chave de ouro, João Neto e a banda Ripa na Chulipa, até 2 da manhã. 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
0: 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Vamos dar sequência aí à nossa programação Esquenta nesse sabadão. 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
1: Segura, meu irmão Jorge Altinho. Essa vai pra você.

0: Eita, eita, eita, gente boa, gente amiga, alô forrozeiro, alô forrozeira, hoje é sabadão, isso, você está ouvindo aí a nossa programação especial Esquenta, esquentando porque daqui a pouquinho tem Gelo Forró, hoje é sabadão. Hoje tem Gelo Forró, pessoal. Hoje tem Junior Walker. Tem mais, Liviane. E pra fechar com chave de ouro, João Neto e a banda Ripa na Chulipa. Até 2 da manhã. 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Hoje, no Engenho do Forró. Aqui ao meu lado, professor Ferreira. Não perde o Engenho do Forró. Vai com a família, vai pra lá se divertir, fazer a festa. Não é isso, professor? 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
0: 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Vamos dar sequência aí à nossa programação Esquenta nesse sabadão. 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

0: Começar por aqui, agora sim, chegou. Boa tarde, gente. Boa tarde, gente amiga, boa tarde, você de casa, boa tarde, você que está coladinho nas ondas da 100.5, a FM Líder, também a partir de agora em nosso portal, o nosso Clique 100, também em nosso Instagram, arroba Engenho do Forró, Rádios Net, em nosso canal também no YouTube TV 100.5, o canal Líder, pessoal. A partir de agora é festa, é alegria, é a 100.5, é o Engenho do Forró, Cauê. A partir de agora, Engenho do Forró, no ar, 17h43, hoje é sabadão, sim, senhor, meu amigo. Hoje é sabadão, sim, senhor, minha amiga. Hoje é dia de Engenho do Forró. Para você brincar, para você se divertir, fazer a festa com a gente e brincar. Chega para cá também, a menininha, chega para cá. A gente vai começar hoje com vocês, abrilhantando. Tá todo mundo enquadrado aqui? O Ravi enquadra bem direitinho todos e todas as menininhas, os menininhos por aqui. Porque hoje, aqui no Engenho do Forró, é dia de festa. Dia de forró pé de serra, dia de alegria, arrastapé e muita família. E a criançada marcando presença aqui com a gente hoje. Sabe por quê? Pessoal da Track, é um evento que acontece todo ano. Me parece que é... Que edição é essa? Que edição é essa? É a sexta edição Mato Track. É o pessoal, os jipes, né, que faz essas trilhas aí. É... Daqui a pouco eu chamo a fera aí. Deixa eu só começar com eles aqui. Cauê, boa tarde, tudo bem?
1: Boa tarde, tudo bem.
0: Cadê, criançada? Vem pra cá, vem. Chega pra cá, tudinho. Chega pra cá. Chega pra cá, criançada. Eu quero ver o ambiente aqui familiar, com muita criança. Os pais estão ali. Daqui a pouquinho eu vou chamar os pais pra cá, os papais. O organizador do evento também vem pra cá. Isso tem cara de fera, viu? Isso aqui tem cara de fera. Quem mais? Quem mais por aqui? Chega pra cá, criançada. Quem quiser, vem pra cá. Cauê, tudo bem, querido? Boa tarde.
1: Tudo boa tarde.
0: Chegou agora.
1: Cheguei.
0: Fez a trilha também?
1: Fiz a trilha também.
0: Hoje foi pesada a trilha, foi boa?
1: Foi, foi muito boa.
0: Radical?
1: Radical demais.
0: Alegre?
1: Muito alegre.
0: Comeram lá, comeram, beberam?
1: Sim.
0: Refrigerante?
1: Muito.
0: Colou o que mais? Churrasquinho?
1: Churrasquinho também.
0: Olha só. Você, qual é o teu nome?
2: Arthur.
0: Arthur, foi pra trilha também?
2: Foi.
0: Os pais?
2: Foi.
0: Quem é o papai e a mamãe?
2: É Lanusa, Lanusa e Bruno.
0: Pegou uma trilha boa hoje?
2: Sim.
0: Que hora vocês começaram da trilha?
2: É, 11 horas.
0: 11 horas até agora, foi? Deu uma paradinha pra almoçar?
2: Não, a gente foi...
0: Ah, tem que parar aqui não, o negócio parar. É pegar direto.
2: É.
0: Ah, como é a história? Vem pra cá também, vem pra cá, vem pra cá. Como foi? Tira gosto, foi? Qual foi o tira gosto de hoje?
3: Teu nome. Então, eu e minha família tinha levado comida.
0: Ah, entendi. Qual foi a comida de lá?
3: Era um pão com creme cheese, aí um salaminho, aí tinha alface e frango.
0: E as trilhas, foi boa? Foi boa? Qual foi o caminho de hoje? Você lembra do caminho?
3: Não.
0: Qual foi a cidade?
3: É Santa Rita.
0: Santa Rita mesmo.
4: O bairro das indústrias.
0: Bairro das indústrias também.
4: Ah, parou aqui. Chegou
0: aqui. Aí vocês todo ano fazem essa trilha, é a sexta edição Mato Track. Aí o pessoal faz essa trilha super maneira, radical com a família, com a criançada, na tranquilidade, param para fazer aquele lanchinho, aí depois terminam aqui no Engenho do Forró, não é assim?
2: Sim.
0: Aí agora vamos fazer o quê?
1: E agora é só curtir.
0: Curtir um pouquinho.
3: Eu vou comer.
0: Comer mais um pouquinho?
3: Eu vou comer.
0: Claro, com certeza, né, Clarinha?
4: Eu vou brincar, eu vou comer.
0: Tá com fome, Arthur?
4: Não
0: come nada, né?
3: Eu vou comer.
0: Um pouquinho.
3: Vou comer agora, eu quero comida, eu quero comer.
0: Comer o quê? O que é que você quer agora?
3: Sei lá, vou ver lá.
0: Um churrasco?
3: Uma pipoca.
0: Pipoca também?
3: Milho.
0: Pizza.
3: Pizza?
0: Tem pizza também, tem pizza. Tem pizza também por aqui. Tem tudo, tem sanduíche ali, cachorro quente, tem tudo.
3: É, eu vi os cachorros quentes.
0: E Fini, Fini.
3: Ai, Fini eu não gosto muito.
0: Gosta de Fini, Clarinha?
4: Eu amo. Já levei, eu levei chiclete, levei aqueles sneakers, levei Fini dentadura.
0: Então, essa foi a tarde radical de vocês na quarta edição do Mato Track, não foi isso?
1: Exatamente.
0: Desde 11 da manhã. Estão finalizando aqui no Engenho do Forró para começar a brincadeira com os papais que estão ali. Aí eu chamo agora o meu queridão aqui, o seu... Neto, Neto, vem pra estar aqui, Neto, Neto, Neto aqui, Neto, uma tranquilidade aí, Netão. Netão é um dos organizadores do evento, não é isso? É, quem quiser aparecer aqui, pode ficar à vontade. Netão, explica pra gente, já é a sexta edição, eu lembro de vocês que todo ano vocês param aqui no Engenho do Forró, já é uma parada super, já programada.

0: de fazer esse encontro da fraternidade, terminar aqui,
1: confraternizando, brindando, né, o evento do São João. A gente já está no sexto ano, e a gente gosta bastante daqui porque é acolhedor, é um ambiente familiar, bastante organizado. Neto Maró já está com a gente na organização também desse evento, e é isso aí.
0: Ô Neto, me explica uma coisa, o evento de vocês, você se encontra durante o ano também, não é? Isso não é só no São João não, né?
1: A gente tem um calendário anual do Clube do Traque Paraíba, a gente já está no décimo ano, sou organizador, presidente organizador do Clube do Traque Paraíba. A gente tem campanha de doação de sangue, cesta básica, trilha oficial, a gente tem umas de 3 a 4, final do ano a gente tem o Mare Tracker, que a gente sempre sai beira-mar. É um evento que eu tinha maior vontade de fazer e, graças a Deus, a gente também já está no sexto ano. E, assim,
0: são quantos integrantes hoje que fazem parte desse movimento do Trilha Traque Paraíba?
1: A gente tem mais de 250 integrantes.
0: Cada um com seu carro, com seu Jeep, é assim?
1: Cada um.
0: Tem que ser Jeep, é?
1: Traque e Gran Vitara. E, graças a Deus, o sucesso do nosso grupo hoje é que a gente consegue envolver isso aqui, ó, família. Entendeu?
0: Porque já é a geração que compreende qual o movimento de vocês, né? Já vai compreendendo que esse é um movimento da família, de um lazer, daquilo que eu gosto, né?
1: É impressionante como esses meninos aqui ficam perturbados quando a gente começa a falar que vai ter uma trilha. Você pode... Então, eu acho que isso não tem coisa mais prazerosa pra gente, como organizador, ver que os pequenos ficam tudo doidos. Né?
0: Agora, peraí, só um minutinho que a gente volta pra cá. Explica pra mim, pra gente que tá ouvindo também em casa, o que é que passa de sensações dentro desse movimento do carro, daquele movimento, você, da sua experiência como um dos organizadores. Explica pra gente.
1: Rapaz, a gente tem que fazer as coisas com responsabilidade, mas você se extravasa ali. Mesmo eu como organizador, a gente pega uma trilha para tirar o estresse.
0: Sabe o que eu tô perguntando isso ao Neto? Porque há poucos minutos eu tava ali fora tomando um cafezinho, conversando com o Ravi Robson. Por exemplo, eu sou criador de pássaros. Eu sou criador autorizado pelo Ibama de Curió.
2: Eu também.
0: Você é curioso também? Gosta de Curió também?
1: Não, eu tenho caboclinho.
0: Pronto. E o Ravi já estava ali falando o que ele gosta. E o Robson, ele é colecionador de discos. Discos antigos, CDs. CDs e discos. O Robson tem ali uma coleção que vale R$6.000 num disco e num CD. Quase 2.000 CDs. É um colecionador. Aí tem o cabeçote, né? É o cabeçote que é de som, né? Da Sony, é? Da Gradiente. Quer dizer, e você também tem o seu lazer, tem a sua forma de extravasar.
1: Que eu sempre falo, o 4x4 ele é viciante. Se você for para um passeio com a gente, você já vai mudar a ideia e pensar em ter um carro 4x4. Porque a gente consegue conciliar família, lazer, diversão com responsabilidade. E é isso aí.
0: Aí vamos lá, outra dúvida minha. O ambiente da trilha tem que estar molhado, tem que estar seco. Como é que vocês sabem o melhor ambiente para poder fazer a trilha?
1: É o seguinte, como a gente tem um calendário, a gente tem trilha de lama, tem um passeio beira-mar. E tem a questão dos encontros, né? A gente, toda primeira sexta-feira do mês, faz um encontro, aí vai família, vai criança, faz um churrasco, a gente troca aquela ideia, você vai ver como a turma é bacana.
0: E aí vocês fazem o entrosamento da família de Neto com a sua família, que são dois netos aqui, né? Dois netão aqui, ó. Neto, esse é o Neto...
2: ND.
0: ND.
1: Neto ND e Neto Maroja.
0: Esse é o Neto Maroja. Esse aqui é o DNA legítimo do Marojão. Esse aqui é o DNA legítimo. Tudo que o Marojão tem, esse aqui tem. Que é bonitão também, né? Isso que o Marojão é bonito. É bonitão.
1: É uma gata.
0: E aí, Netão? Hoje foi show de bola, não foi?
3: Show de bola. Feliz por estar participando de mais um evento junto com o clube do Traque Paraíba, que ele é à frente. E assim, o clube da gente tem um diferencial, que nossa trilha é família. Ó, crianças participando, é um ambiente família seguro e que só é diversão.
0: Perfeitamente. Netão, voltando ao assunto. Então, a família finalizou aqui. Essa trilha, tem outras trilhas durante o ano, vai ter?
1: Tem, sim. E é o slogan que a gente usa, todo jipeiro usa. Carro sujo, todo sujo, mas de alma lavada.
0: Ave Maria. Dá pra ver um pedacinho aí? Netão, posso mostrar? Olha pra aí, ó. Mostra aqui, Ravi. Mostra aqui o Netão aqui, olha aí, ó. Alma lá.
1: Lavada.
0: Lavada, amigo. Tranquilidade agora. Segunda-feira já é outro Neto.
1: É outro dia.
0: A gente começou o problema de novo. É isso aí. E agora... A cervejinha de leve, com responsabilidade.
1: Com responsabilidade, quem estiver dirigindo não vai beber, exatamente, né? Exatamente. E vamos curtir a festa, que aqui o ambiente é top.
0: Show de bola. Pessoal, aqui nesse exato momento, o Netão, Neto, Neto?
2: ND.
0: ND, Neto Maroja e outros amigos por ali, ó. Aqui ao redor também, outros amigos chegando ali. Olha que linda ali a trilha bonita. Daqui a pouquinho vamos lá fazer reportagem com vocês aí, conversar com cada um. Fiquem à vontade, sejam bem-vindos em mais um momento aqui no Engenho do Forró. Vai lá, fala aqui vocês agora para finalizar. Manda aquele abraço pro pessoal de casa, vai lá. Aqui.
4: Teu nome?
5: Meu nome é Isabel.
4: Isabel, manda um abraço pro
5: Isabel.
4: Pessoal de casa. Isabel, manda um abraço, Isabel.
5: Abraço.
0: Abraço da Isabel aí, ó. Vem pro Engenho do Forró, né, Isabel?
5: Vem, é muito legal.
0: Olha, tem um espaço Kids ali de pula-pula, você viu?
5: É, eu vi, eu quero brincar no cotonete.
0: Você vai que bora, daqui a pouquinho pra lá. E você, campeão?
6: Arthur Henrique.
0: Um abraço.
6: Abraço.
0: Pessoal de casa.
6: Pessoal de casa.
0: Agora é hora do SP?
6: Agora é hora do SP.
0: Espetinho.
6: Espetinho.
0: Caldinho.
6: Caldinho.
0: Cachorro-quente.
6: Pizza.
0: Netão gosta aqui, tá certo. Vem cá. Claudinha, pra fechar por aqui. Manda um abraço pro pessoal de casa.
6: Um abraço, gente.
0: Vem pro Engenho.
6: Vem pro Engenho.
0: Se divertir, Cauê.
7: Um abraço pra todos vocês. E venham para o Engenho do Forró.
0: Brincar,
7: se divertir e dançar. E nós estamos aqui esperando vocês.
0: A criançada em peso aqui.
7: E a criançada pode vir. Que tem uma área aqui, diz lá. Pra se divertir e curtir.
0: E vocês estão de coração aberto.
7: E vocês estão de coração aberto pra receber.
0: Tá feito o convite. Valeu, bata aqui.
7: Voltamos logo depois.
0: Tá certo. Achamos até o intervalo comercial, amigo velho. Esse é o Cauê Maroja. Pessoal por aqui, Claudinha. Um beijo, meninas. Um beijo, meninos. Valeu. Se divirtam, Isabel. Tudo de bom. Tá certo, gente? Esse é o clima do Engenho do Forró. Tá só começando. Hoje é sabadão, dia 11 de julho. É o segundo sábado do mês de julho. É o segundo sábado, por quê? Porque no próximo sábado, dia 18, tem Engenho do Forró também. E no dia 25 a gente fecha com o último sábado, que é o sábado de Santana. Último sábado do Engenho do Forró para a gente se divertir. Meu caro amigo Ravi, hoje temos a programação Show de Bola. Deixa eu acessar aqui a programação, que já me fugiu aqui. São as atrações de hoje aqui do Engenho do Forró. Me ajuda aí, Ravi. Tu tem o nome aí de cabeça, Ravi? É aqui, ó, o Júnior Volker abre a atração, é a segunda participação dele aqui esse ano no Engenho do Forró, fez uma excelente apresentação, tá voltando hoje a partir das 18 horas, daqui a pouquinho, eu acho que é ele ali já, né, Ravi? Tem imagem dele aí, Ravi? Eu acho que tem imagens dele aí, ó, bota imagens dele aí, ó, ele tá no palco já ali, ó, Júnior Volker, tá ali no palco, é ele mesmo, tá no palco ali, Júnior. Corta pra cá, daqui a pouquinho ele, Júnior Volker, tá passando o som por ali pra começar, tá certo também? A Liviane cantando muito forró com repertório de forró, a voz feminina entre uma banda e outra é espetacular. Por exemplo, Júnior Volker vai abrir, tem a Liviane aí na segunda atração e o João Neto com a banda Ripa na Chulipa, a terceira atração. Quando se coloca uma atração feminina no meio assim, fica sensacional, dá uma quebra na programação, elas chegam com tudo mesmo, mandando ver, já é o pico da apresentação, né? É o pico, o momento ápice do Engenho do Forró, elas chegam arrasando e elas são demais. Então, a Liviane vai ser a segunda atração aí, aqui no Engenho do Forró. E a gente fecha com João Neto e Ripa na Chulipa, Pimba na Gorduchinha, é uma expressão usada aí pelo Osmar Santos, né, narrador esportivo aí, lá de São Paulo, que ele falava, Ripa na Chulipa, Pimba na Gorduchinha, pipocou forte, chutou bonito, é o Osmarzão ali, é meu xará, né, Osmar, xará, eu sou o Osmar, o garotinho, né, Osmar Santos lá, tá certo, quem me dera chegar próximo ao Osmar, quem me dera chegar próximo àquela qualidade aí do Osmar Santos, grande narrador esportivo, show de bola que comandou gerações e gerações do rádio esportivo nacional. Vamos lá, para o Engenho do Forró, meu caro amigo Robson Costa, vem para cá, Robinho, vem trazer as novidades, porque daqui a pouquinho eu passo a parada para você, tá certo? Pega aqui, Robinho, pega aqui, Robson Costa, vem para cá, Robinho, vem para cá, chega para aqui, porque hoje é dia de Engenho do Forró, hoje é sabadão, pessoal de casa tá ouvindo a gente, pela 100.5, pelo Instagram, pelo canal no YouTube, pelas plataformas, tá ouvindo a gente, Rádios Net, dá tempo de vir pro Engenho do Forró. Pertinho, né? BR-101, quilômetro 77, fazendo Engenho do Meio. Não é isso aí, Robson? Boa tarde.
8: Boa tarde, Osmar Queiroz, garotinho. Boa tarde aí, o Ravi.
2: Marcelo Lima daqui a pouco está por aqui também, as meninas também, né? As repórteres que faz parte também da equipe de transmissão aqui do Engenho do Forró. Isso mesmo, o que você falou aí, e não tem como não acompanhar a transmissão do Engenho do Forró, porque
0: claro,
2: você pode ouvir pelo rádio, pela 100.5, a rádio mais popular da Paraíba, pode ouvir também pela Rádios Net, né? De repente você está fora aqui do estado da Paraíba, está bem longe, mas pode também nos ouvir também pela Rádios Net, e pode também nos ouvir e ver também pelo canal do YouTube, através da TV 100.5, canal líder. Tá só começando.
0: Tá, né? Só começando.
2: Começando,
0: sabadão, tá só começando.
2: O esquenta.
0: Só esquentando.
2: Né? O esquenta do Engenho do Forró. Então, você que tá aí ouvindo aí todo o início da transmissão, com o garotinho, bateu papo quase com a garotada aqui. Então, vem para cá, porque a noite hoje promete, como sempre, né, garotinho? As noites do Engenho do Forró tá sempre prometendo muita,
0: sempre,
2: muita alegria. Promete e cumpre, né?
0: Perfeitamente.
2: Muita alegria. Muito amor, muito forró pé de serra. Aqui é só alegria. É
0: só alegria. Robson, pega ali aquele objeto ali, lá atrás. Aquele objeto ali. Vai lá. É. Pega aí, traz aqui pra galera. Deu não, né?
2: Deu não.
0: Ficou ali guardadinha. É. Ficou guardadinha por ali. Foi um presente que ganhamos aqui do Engenho do Forró. Vamos ter que então ensacar.
2: Guardar,
0: e plastificar, né? Guardá-la e usá-la só daqui a 4 anos.
2: 2030.
0: 2030, amigo. Ei. Vamos aguardar 2030?
2: É.
0: Deu não.
2: Não.
0: Cheirinho de quê?
2: É, tá com...
0: Quer que... Cheirinho de?
2: Um cheiro estranho, né?
0: Bacá? Bacá?
2: Ei, tá estranho.
0: Bacá? Cheiro. Bacalhau. Cheirinho de bacalhau.
2: Tá estranho.
0: Noruega.
2: Tá estranho.
0: Noruega, cheirinho de bacalhau.
2: Seria um cheiro bom, né? E não estranho se a nossa seleção tivesse...
0: Cheirinho de bacalhau, amigo. Cheirinho de Noruega. Deu não. Deu não. Cheirinho de Noruega. Deu não. Ficou no bacalhau.
2: Ficou ru, né?
0: Ficou, mas... Ficou ru.
2: Não, ficou ru, né?
0: Ru. Ru. Ru.
2: É, ficou nisso.
0: Ru. Ru. Ficou. Ficou no bacalhau. Ficou na Noruega.
2: Continuaram lá no ru. Ru, né? E a seleção vence bora.
0: É. Vamos jogar hoje?
2: Olha.
0: Contra a Inglaterra. É, já tá na semifinal, viu? Já tá na semifinal a França. A França aguardando aí o campeão, o vencedor, Inglaterra e Noruega. Também Argentina. Argentina contra Espanha, é isso? Vê aí. Só confirma aí. Não, a Espanha jogou ontem. Confirma aí a semifinal. Confirma aí, porque é tanta seleção que a gente esquece. Noruega e Inglaterra. Noruega e Inglaterra. Argentina e Suíça. Jogam hoje?
8: Hoje.
0: Jogam hoje. Aí forma a semifinal.
8: Inglaterra e Noruega
0: às 18 horas. Às 22. Argentina e Suíça. Aí, lá no grupo lá, do outro grupo. França já está com a Espanha. França e Espanha, quem ganhar já vai para final. Final. Que eu acho que vai dar França.
2: Rapaz, na final?
0: É, vai dar
2: eu
0: França.
2: Acho também. Eu
0: vai
2: acho
0: dar
2: também.
0: França e Argentina. Não sei não, porque a Argentina não jogou legal não, viu, contra o Egito não. Não jogou legal não. Tem um craque, né? Tem um craque, é
2: a Noruega,
0: o Messi.
2: Será que é a Noruega?
0: Noruega pega a Argentina. É isso? A Inglaterra. Ih, rapaz.
2: Ou será que não é uma Noruega aí na final, hein?
0: Não, eu acho que vai ser Inglaterra e vai ser a semifinal, vai ser Inglaterra. Tu acha que vai dar Noruega?
2: É, Noruega.
0: Noruega.
2: Rapaz.
0: É, não sei não. É o cara lá, o Hold.
2: É.
0: Não é, o certo é Rola. Rola. É Rola.
2: É.
0: Aí fala Hard, né? Haaland, mas é Rola. Rola.
2: Né?
0: O certo é Rola.
2: Rola.
0: É isso aí, então. Brasil, continuo sendo brasileiro. Continuo com você. Porque sou brasileiro, estou com o meu Brasil, só que vou aguardar mais 4 aninhos com tranquilidade, torcendo pro meu Flamengo a nível nacional e torcendo pelo meu Botafogo, Botafogo da Paraíba, a nível estadual, né? O Botinha, Botinha tá legal, amanhã joga contra o Confiança. Amanhã tem Botafogo e Confiança, às 19h30, no Almeidão, 14ª rodada do Brasileirão Série C. Botafogo e Confiança, o Botinha agora... Na 7ª posição, estava lá embaixo, na zona quase de rebaixamento, na 17ª posição. Deu um salto espetacular com as últimas vitórias. né? Já está lá na 7ª posição. Se vencer contra o Confiança amanhã às 19h30, pode ocupar ali entre o terceiro, segundo colocado ali, o time do Botinha. Então vamos torcer, Botafogo amanhã. Transmissão ao vivo pelas ondas da 100.5, jogaço de amanhã, Botafogo e Confiança, 19h30 no Almeidão. Se liga, porque narração gostosa tem que ser pelo rádio. Seja qual for o rádio que você ouvir, eu aconselho, claro, você ouvir a 100.5, mas narração no rádio é mais gostosa, é mais alegre, é mais pujante, mais vibrante, né? É diferente.
2: A emoção, né?
0: Eu continuo ouvindo narração no rádio, seja na Tupi, seja em qualquer emissora, eu tô lá, coladinho na Band, ouvindo narração de rádio, que eu gosto de ouvir pelo rádio. É muito gostoso. Então amanhã, pré-jogo logo cedinho, às 18 horas, a bola rola às 19h30, lá no Almeidão, Botafogo e Confiança. Hã? Flamengo foi campeão, que Copa? 2-1. Em cima do Benfica? O Mengão? Deixa eu ver aqui. É, foi um jogaço hoje.
2: Fica triste por um lado.
0: Olha aqui, ó. Fim de jogo. Lado. Flamengo 2, Benfica 1. Fim do jogo. É, foi lá em Portugal, ó. O Mengão vence o Benfica por 2-1. Leva o troféu do Algarve. Em Portugal. Troféu do Algarve. Tá bom.
2: Impressionante, né?
0: É, mais um dinheirinho, mais um título ali para o Mengão, né?
2: Com todo respeito aí aos outros torcedores aí, mas, né, rapaz, Flamengo é...
0: Mengão, ele, Mengão,
2: não,
0: né?
2: Não, não tem como.
0: Mengão, Mengão.
2: A gente ficou triste aí da nossa seleção brasileira não ter dado a continuidade.
0: Agora aqui é flamenguista, viu?
2: Aí vem o Flamengo, né, Ravi?
0: Aqui é flamenguista.
2: Aí, campeão. Isso é para ver...
0: Aqui, né, é flamenguista. Fomos pro Maracanã fazer o jogo de Botafogo da Paraíba. E Flamengo. E
2: Flamengo.
0: E você torcendo pro Flamengo lá.
2: Não, tava lá. Tava lá assim mesmo. Não, não, não, não fiquei me expondo demais para não, né, correr o risco.
0: Mas naquele jogo, jogo eu tava torcendo pro Botafogo. Vou mentir para você, não.
2: Tava torcendo para o Botafogo.
0: E quando o ceifador fez aquele gol, foi 4-2, né? Foram 4-2 o placar.
2: 4-2.
0: Quando o Flamengo fez o primeiro gol ali. Michuruca, aquele primeiro gol aí, falha da zaga do Botafogo nos primeiros minutos do primeiro tempo. Aí fez dois gols. O segundo gol do mesmo jeito, cruzamento dentro da área, bola rasteirinha, gol do Flamengo. Depois o Flamengo segurou o jogo. Aí fez 3-0 o Flamengo no segundo tempo. Aí o Botafogo fez um gol. Aí ficou 3-1. Aí o Flamengo fez outro gol. 3-2. Aí o técnico que era Felipe, na época, né? Felipe Luiz, né?
2: Foi.
0: Aí já colocou o time titular do Flamengo. Aí botou a Arrascaeta, botou o Bruno, foi. Botou a galera, Gerson, que não ia jogar.
2: Ficou aperreado, né?
0: Ficou aperreado. Aí o Flamengo, 4-2, aí segurou ali a partida.
2: Sou flamenguista, mas o Botafogo jogou muito ali, né? E assim...
0: Dentro do Maracanã, né?
2: Dentro do Maracanã, né? Sair aqui do nosso estado da Paraíba para enfrentar o Flamengo, né? Em casa, dentro do Maracanã, e fazer gol ainda, né?
0: Aquele golaço do ceifador foi bonito.
2: Sendo flamenguista, mas representaram muito bem.
0: Do segundo tempo, Henrique Dourado. Foi o segundo tempo, Henrique Dourado. O ceifador, vê aí. Foi. Ele fez o segundo tempo, golaço. Ele pegou no contra-ataque, partiu, entrou dentro da grande área, chutou sem chance para o goleirão lá na hora.
2: Não, ali foi um jogo histórico, né? Foi histórico.
0: E o ceifador, que já vinha do Flamengo, né? Já tinha saído do Flamengo, né? E ele... Aí ele faz o gesto para a torcida, né? Arretado. Deixa eu guardar então ela, guarda ali. Você depois vai ter que ensacar direitinho o Robson para gente trazer ela aí só daqui a 4 anos. Foi o primeiro tempo, ceifador? Certeza. Então veio o primeiro gol. Foi qual o tempo? Foi 4 minutos, primeiro tempo. Danilo... Exatamente, 7 minutos do primeiro tempo, foi 4-7, 2 gols do Flamengo ali, ainda tentando se encontrar, 2-0, foi gol do Pedro, né? Danilo e Pedro, 2-0, aí depois Varela, 3-0 Flamengo, primeiro tempo. Aí Henrique Dourado fez 3-1, aí onde foi que começou a mexer a galera, 3-1 primeiro tempo. Aí veio o segundo tempo, o Flamengo fez o gol, 4-2, 4-1. Everton. Aí depois no segundo tempo, no finalzinho, Flamengo faz mais um gol. Rodrigo Alves. 4-2. 4-2. Aí a gente ficou ali ainda tentando chegar próximo a isso.
2: Mas foi, tarde, finalzinho aí. Foi um grande jogo, né?
0: É.
2: Botafogo representou bem lá.
0: Muito bem. Vamos lá. É, Juno Walker já passou o som por ali. Vai liberar daqui a pouquinho, 18:08. Estamos falando aqui ao vivo, direto do Engenho do Forró. Sabadão, ao vivo, 11 de julho. Hoje é noitada de Engenho do Forró. Vamos até 2 da manhã. Daqui a pouquinho, primeira atração, Júlio Volker.
2: Isso.
0: Segunda atração,
2: Liviane,
0: um repertório só forró.
2: E pra fechar a noite de sábado, João Neto e banda Ripa na Chulipa.
0: João Neto e a banda Ripa na Chulipa, pra fechar com chave de ouro a terceira atração. Eu gosto muito do forrozão do João Neto. O João Neto tem uma pegada pesada. Aquele cantorzão que pega pesado.
2: Pegada,
0: hein?
2: Aquele forró bem.
0: É, aquele forrozão matutão pesado, gostoso. No Ripa, na Chulipa mesmo.
2: Bom.
0: Entendeu? Bom. Aquele forró que a galera gosta, pra fechar aí.
2: E
0: não
2: solta,
0: dá gosto de dançar.
2: Mais...
0: E não solta o microfone, não. Vai do começo até o fim com o microfone segurado ali.
2: Esse aqui é do bom.
0: Exatamente. Não tem pausa nem pra tomar água.
2: É direto. Viu?
0: João Neto e a banda Ripa na Chulipa, a terceira atração, até 2 da manhã, com transmissão ao vivo pela 100.5, a FM Líder, neste exato momento, para mais de 50 cidades espalhadas em toda Paraíba, inclusive a grande João Pessoa, cidade de Santa Rita, Bahia, João Pessoa, Cabedelo, aqui Litoral Norte, Lucena, Mamanguape, Rio Tinto, Bahia da Traição, pessoal de pegando lá para o Litoral Sul, Conde, Alhandra, pessoal lá, Pitbull, aquele abraço aí, També, Pedras de Fogo, pessoal na BR-230, né, Itabaiana,
2: São Miguel Taipu,
0: São Miguel Taipu,
2: Estado de Areia,
0: Cruz do Espírito Santo, Maçangana, pessoal também de Riacho
2: Sapé,
0: do Poço,
2: Sapé, Mari,
0: Gurien, né?
2: Gurien também.
0: Itabaiana, cidade linda Itabaiana. Itabaiana teve uma mudança espetacular, cidade super bonita aí, tá linda a cidade de Itabaiana. Então, ó, pessoal tá em sintonia nos raios, nas ondas da 100.5, a FM Líder. Em nosso canal no YouTube, TV 100.5, o canal líder para o mundo inteiro. Acessou, escuta e vê a gente. No Isso. Instagram também agora, @ Engenho do Forró. O nosso Instagram, o pessoal tá por aí, né, Rabia? No Instagram, tá chegando gente aí, não tá? No Instagram tá bombando.
2: Já, né? O pessoal fica interagindo também.
0: Bombando no Instagram também. Uma coisa impressionante aí, as plataformas, né? O rádio que não tem fim, o rádio que não se acaba, ele agrega aos seus serviços, dando valor ao seu serviço, à sua qualidade, às plataformas digitais, né? Como é impressionante, né? Como o rádio, ele é forte, como ele sobrevive, né? A gente está agora, nesse momento, fazendo rádio, ao mesmo tempo, transmitindo rádio para o Instagram, transmitindo para Rádios Net, para o YouTube, para o Facebook, várias plataformas, utilizando, né, o som, toda a estrutura montada pelo rádio. Como é impressionante, né, Robson?
2: Além dele ser um companheiro, né, fortíssimo, que é o rádio. O rádio é um companheiro, né? É uma companhia.
0: Não deixa de ser.
2: Não deixa de ser. E ainda, ele ainda fortalece também, ainda ajuda também a internet também, né?
0: Exatamente. Exatamente. Né? Ele se beneficia e beneficia também a internet,
2: A internet também.
0: Ele dá o seu serviço e recebe o serviço também. E continua firme e forte,
2: isso,
0: né?
2: Sendo rádio. E nunca deixará de ser rádio.
0: É uma forma impressionante. Então, tá todo mundo nesse momento coladinho na 100.5, nas nossas plataformas digitais. E qual é o sentido de tudo isso? É convidar você para brincar com a gente e se divertir aqui no Engenho do Forró. Projeto lindo, um projeto criado, idealizado pela família Maroja, pela cabeça Raquel Cristina Pedrosa Maroja, criou esse projeto há mais de 6 anos atrás, desde antes da pandemia, teve aquela paradinha da pandemia, e aquele projeto lindo chamado Engenho do Forró está consolidado aí, né? Todo ano, no mês de junho e julho, a gente se encontra aqui na Fazenda Industrial Engenho do Meio, onde aqui, Robson Costa, era produzida a cachaça Engenho do Meio. Aqui, esse espaço aqui, onde foi criada essa casinha aqui, nosso estúdio de reboco, nesse espaço ficava aqui cana de açúcar, retirada, né, aqui dos canaviais, né? Era trazido dos tratores, dos caminhões para cá. Então, aquela montanha de cana ficava aqui com quase 10, 15 metros de altura, uma coisa impressionante. Da última vez que eu estive aqui, estava moendo, eu cheguei aqui, tem uma montanha com quase 10 metros de altura de cana. Uma coisa linda, impressionante, né? Então, essa cana era trazida para a moagem ali, você lembra do motor que tem ali moendo, né? E já fazia todo o processo, que eu não sei falar desse processo, né? Já tinha o processo da moenda, da limpeza da cana, da lavagem, do moer, né? Até se transformar na cachaça mais querida, mais gostosa do Brasil, que fez sucesso por muito tempo aí, a cachaça Engenho do Meio. É, ainda se vende hoje, né? Algumas relíquias, né?
2: Rótulo, né?
0: Não, se vende a cachaça ainda. Não, a relíquia, para quem guardou. Quem guardou, acessa aí algumas plataformas de compras. Você acessa, tem lá. Cachaça do meu, você compra um valor impressionante, né? A turma ainda vende. Ela é legítima, né?
2: Tornou-se um produto raro, né?
0: Raro, produto raro. Para colecionadores, né?
2: Isso.
0: Dá até pena abrir, né? Dá até pena abrir. Você ali guarda as tampinhas.
2: Rótulo de papel.
0: De papel,
2: né?
0: As lembro, tampinhas já, já estão enferrujadas aí. Uma coisa impressionante. Tem algumas empoeiradas, né, ainda. É uma coisa impressionante. Então, não há mais a produção da cachaça no meio. A família Maroja, de forma muito esperta e muito criativa, é uma família que veio do segmento político, né, da cidade de Santa Rita. O prefeito Silvio de Maroja foi prefeito por três gestões, mandatos consecutivos, né? Em Santa Rita fez um trabalho belíssimo, principalmente na área de cultura, lazer e eventos também, né? Trazendo turismo para a cidade. E para não ficar parado, o engenho teve essa ideia de agora moer o engenho, botar o engenho aqui para moer, mas gerando agora alegria, né? Gerando agora musicalidade, gerando aqui grupos culturais com quadrilhas juninas, né? Artesãs que já visitaram aqui a gente na produção do artesanato, da música, da cultura, de artistas locais que vão ali ao palco cantar, mostrar seu trabalho, né? Comidas típicas, valorizando a nossa cultura, nossa culinária nordestina. Olha ali, ó, canjica, pamonha, espetinhos também diversos, variados, milho assado, né? O cachorro quente, aí vem aquela mistura também, né, com as comidas locais, regionais da culinária
2: espaço, né,
0: paraibana.
2: Espaço cultural para os artistas e poderem também se apresentar, né, mostrar
0: exatamente
2: o seu trabalho. É o único espaço, né?
0: Exatamente.
2: Hoje na cidade de Santa Rita e região não tem outro, a não ser o engenho, né? O engenho
0: e
2: forró.
0: Com essa pegada, que essa pegada família. Essa pegada família, essa pegada ambiente familiar, que não deixa de ser um ambiente familiar, porque aqui o meu lado está ali. O casarão, a casa da família Maroja, onde ali nasceu o saudoso ex-prefeito de Santa Rita, Severino Maroja, está ali a casa dele. Então, ao lado da casa, toda essa estrutura foi montada, não deixa de ser, de forma alguma, um ambiente extremamente familiar, né? Cultura, alegria,
2: isso,
0: família, encontro, lazer e acolhimento. É o Engenho do Forró, é assim, Robson?
2: Com certeza, garotinho. A gente sente, né? A gente sente essa energia, a gente se sente em casa. É impressionante, viu, Ravi? Pessoal que estão aí nos acompanhando pelo rádio, pelo canal do YouTube, Instagram. É impressionante. É uma sensação tão boa. A diferença é porque você saiu da sua casa, né? Mas pela sensação é que você está em casa. Então, esse é o Engenho do Forró.
0: Vamos lá! Vamos aí agradecer os nossos patrocinadores da transmissão ao vivo. Aos nossos queridos patrocinadores, aquele abraço. Daqui a pouquinho o Robson Costa volta.
2: Olá.
0: E daqui a pouquinho na sequência tem aí o nosso querido Júlio Volker, abrindo este sabadão aqui no Engenho do Forró. Vai lá, aos nossos patrocinadores, galera.
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2: Isso mesmo, já de volta, Engenho do Forró, noite de sábado. Como o garotinho bem falou, né? Vem pra cá, hein? Vem pra o Engenho do Forró, tá só começando, hein? Até as duas da madrugada. Você curte o melhor do forró autêntico, original, que só o Engenho do Forró tem para te oferecer, hein? Não só para você, mas para toda a família, né? Então chega para cá. Você que está nos ouvindo aí através do rádio da 100.5, a rádio mais popular da Paraíba. Muito obrigado, hein? Sejam bem-vindos, tá? Obrigado mesmo. A você que está nos vendo e nos ouvindo também pelo canal do YouTube, obrigado também. Seja muito bem-vindo e bem-vinda aqui a nossa transmissão nesta noite de sábado, né? Hoje, dia 11 de julho, tem forró, sim senhor, aqui no Engenho do Forró. Olha, programação de hoje, para você que está aí nos acompanhando, vão estar passando hoje no palco central do Engenho do Forró, Júnior Volk. Ele que já está passando o som, daqui a pouquinho ele vai estar tocando, trazendo aí o seu repertório com muito forró para você nesta noite de sábado, hein? Depois, ó, sobe ao palco do Engenho do Forró às 20 horas, né, às 8 horas da noite, a Liviane. Liviane que vai estar passando também pelo palco hoje aqui do Engenho do Forró. E para finalizar a noite, às 23 horas, 11 horas da noite, tem João Neto e banda Ripa na Chulipa. Essa é a programação da noite de hoje, hein? Fora o que você vai encontrar aqui no Engenho do Forró, além de encontrar o autêntico, o original forró pé de serra, você vai encontrar aqui também, ó, as deliciosas comidas típicas do Engenho do Forró, né? A culinária, você que não conhece ainda, vai ter o prazer, vai ter o privilégio de conhecer a culinária, as comidas deliciosas que o Engenho do Forró tem para oferecer a você e sua família, hein? Os deliciosos caldinhos, tá? Bebidas quentes e geladas, aquela cerveja bem geladinha, você encontra aqui também, estupidamente gelada. Então vem para cá, espetos variados, os deliciosos espetos do Engenho do Forró. Então, tudo em um só lugar para você brincar nesta noite de sábado, trazendo a família, trazendo a garotada também, isso mesmo, hein? O Engenho do Forró dispõe de uma área kid com brinquedos variados para a criançada brincar também, enquanto o papai e a mamãe dança aquele forrozinho. Então, de repente, o papai e a mamãe estão pensando aí, né? Mas como é que a gente vai que não tem ninguém para olhar aí a criançada? Traz a criançada para cá, para o Engenho do Forró, porque tem um espaço kid, a garotada brinca e o papai e a mamãe dança aquele forrozinho aqui no pavilhão central do Engenho do Forró. 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Já vai sair aqui na porteira do Engenho do Forró, da Fazenda Engenho do Meio, e já, você já vai começar a ouvir, já no caminho, você já vai começar a ouvir, hein? Sentir ali a batida do zabumba, do triângulo e o som da sofona. Isso mesmo, tudo isso aqui, hein? No Engenho do Forró. Então chega pra cá, a noite tá só começando, tá? Tem bastante tempo aí pra você vir pra cá curtir muito forró. Traz a família pra cá, pro Engenho do Forró. 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E você não paga estacionamento por fora, não. 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Aqui tem segurança para você e para sua família ficarem à vontade brincando no melhor espaço para você curtir, para você dançar muito forró da Grande Santa Rita e toda a região. 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Então deixa eu lembrar aqui, ó, lembrar mais uma vez, hein? Vou estar passando hoje no palco do Engenho do Forró, vem pra cá que dá tempo, hein? Tá só começando. Júnior Volker, depois vem Liviane, e depois, ó, pra finalizar a noite, João Neto e banda Ripa na Chulipa. Olha, no próximo sábado, continua assim, hein? A programação do Engenho do Forró, pra você também curtir aí muito forró aqui no Engenho do Forró. Tá? Continua a programação, mês de julho no Engenho do Forró. Próximo sábado, 18 de julho. Já agenda aí, hein? Pra você curtir, ó. Forró do Bom. E às 20 horas tem Wilson Santos e banda Arreio de Couro. E pra finalizar, tem Ivo e Vini. Essa é a programação, hein? Do próximo sábado, dia 18 de julho. Aí vai ter também a véspera de Sábado de Santana, né? Na verdade, é Sábado de Santana. E continua o forró, forró gostoso, autêntico, original do Engenho do Forró, tá bom? Tá só começando a noite, hein? Chega pra cá, vai se organizando aí, né? Coloca aquela bota, aquela blusa xadrez, aquela calça e vem curtir, bota teu chapéu e vem curtir muito forró com a família aqui no Engenho do Forró, tá certo? Até as 2 horas da madrugada, hein? Daqui a pouquinho subindo ao palco, Júnior Volker, daqui a pouquinho, vamos ver aqui, né? Vamos a imagens do palco, já começou o Júnior Volker, hein? Já me informando aqui, já começou o Júnior Volker, vamos lá, vamos para o palco, vai lá, Ravi, para o palco.

0: que coisa boa! Esse é o clima do Engenho do Forró, hein? Noite de sábado, como todos vocês já sabem, né? O melhor forró, o autêntico, original forró pé de serra é aqui no Engenho do Forró, hein? Chega pra cá, vai até as 2 da madruga. Até as 2 horas da madrugada, você curte o melhor do forró do arrasta-pé aqui no Engenho do Forró. Opa! As meninas, as repórteres do Engenho do Forró estão me chamando, hein? 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Alô, Glauci! Alô, Vitória! 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
0: 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Mandar aqui um abraço em nome de toda a equipe de transmissão do Engenho do Forró. Em nome de Osmar Queiroz, o Garotinho, eu, Robson Costa, Marcelo Lima, Ravi, as repórteres também, né? A gente agradece, tá? Agradece pelo carinho de todo o pessoal aí da Pizza Mais. Obrigado por estar sempre mandando aquelas pizzas, né? Porque não é uma só não, hein? Estão sempre enchendo aqui a nossa barriga com a deliciosa pizza. Então, obrigado, tá? Obrigado mesmo. Obrigado por acreditar, confiarem no nosso trabalho aqui de transmissão aqui do Engenho do Forró, tá bom? As meninas estão com algumas imagens, né, Ravi? As meninas lá estão com as imagens. Vai lá, solta aí as imagens. Então, estão organizando lá direitinho. Estão organizando lá direitinho as imagens. Tá aí, ó. Olha aí as imagens. Imagens aí, ó. Tá vendo? Tempo real aí. Como se prepara aí, né? A famosa pizza da Pizza Mais. Então tá aí, ó. Tudo em tempo real, tá? 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Então tá aí, Engenho do Forró. E aí você acabou de ver aí um pouco da Pizza Mais, mas a gente continua naquele clima de muito forró que só o Engenho do Forró tem para vocês, hein? Vamos para o palco? Júnior Volk se apresentando nesse exato momento. Vai lá, Ravi!

0: Bom demais, Júnior. Vamos relembrar, viu? Das antigas.
1: 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Tente mais tarde.

Pense no casal testado aí, irmão. Tamo junto. Mais uma, viu? Quem lembra dessa daqui?

aí sim, aí sim. Aí sim, né? Obrigado. Olha essa pedra. Agora eu vou bater um alto no som. Está protegendo o voo, querido.

0: bom demais, Júnior!
1: Júnior Volker! Júnior, Junão, Júnior Volker! Ao vivaço no palco do Engenho do Forró, nessa super noitada, sabadão, tá lindo, lindo demais aqui no Engenho do Forró. Gente, Júnior Volker no palco, daqui a pouquinho, Liviane, e pra fechar com chave de ouro, tem João Neto e a banda Ripa na Chulipa, pra fechar a noite neste super sabadão, sabadão show aqui no Engenho do Forró. Galera, lembrando que na próxima semana, próximo sábado, também tem Engenho do Forró, dia 18, e a gente fecha dia 25, último sábado do mês de julho, é o sabadão de Santana, também tem Engenho do Forró. Ravi, tem imagem das meninas aproveitando as pizzas? Então bota ao vivo já, a gente tem imagens gravadas, mas bota ao vivo aí, as meninas por aqui aproveitando mais pizza, ali na principal do Tibre 2, pizza mais, olha só aí, chega próximo aí, mostra ali, mostra aí, mostra aí, olha só, Glaucio, olha aí, imagens, Vitorinha também, essa de calabresa, né, Glaucio? De calabresa, tá uma delícia, tá um show, um abraço, galera aí. 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Galera, 7h53, para você que está coladinho nas ondas da 100.5, a FM Líder, em nosso canal no YouTube, TV 100.5, canal Líder, no nosso Instagram, @ Engenho do Forró, Rádios Net também, coladinho na programação nesse sabadão aqui do Engenho do Forró. Dá tempo vir pra cá, dá tempo brincar, dá tempo se divertir. Vem, vem, vem pra o Engenho do Forró. Vamos pro palco! Imagens do palco, Júnior Volker, aqui no Engenho do Forró, galera. Vai lá!
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Tá proibido hoje, hein? Eu gosto, mas não pode. Vou fazer mais ou menos aqui, mais ou menos. Apelidos, viu, apelidos? Hoje é forró com força. Vou fazer um. A galera tá pedindo um brega aí, mas que eu gosto pra caramba, mas é forró, né?

galera, dá tchau, até a próxima, se Deus quiser. Tamo junto. Mais um. Aqui você não pede, aqui vocês mandam. Meu patrão Neto disse que tinha umas fichas aí. A primeira agora, viu, Neto? Vamos embora.

botar uma tocada. Obrigado, obrigado a vocês, viu? Chegou agora, foi.

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1: Já de volta, esse é o Engenho do Forró, noite de sábado. Tá lindo demais, hein? Como sempre, Engenho do Forró, trazendo aí muita alegria, muito forró, muito arrasta-pé pra você, né? Que tá aqui, você que tá aqui no Engenho do Forró, pra você também que tá aí em casa, tá nos vendo, nos ouvindo também através do canal do YouTube TV 100.5, canal líder. Isso mesmo, acompanha aí, tá? Todos os sábados, mês de julho. Olha, se apresentou no palco a primeira atração da noite de hoje, que foi o Júnior Volk. Júnior Volk, né? Trazendo aí o seu repertório com aquele forró bacana, bom de dançar. Daqui a pouquinho vai estar subindo no palco a Liviane. Liviane, daqui a pouquinho, vai estar se apresentando daqui a pouquinho no palco central do Engenho do Forró. E para fechar a noite, tem ele, João Neto, e banda Ripa na Chulipa. Isso mesmo, hein? Na noite de hoje, ainda aqui no Engenho do Forró. E aí, hein? Onde é que você tá? Aonde é que você tá nesta noite de sábado? Onde é que você tá, hein? Vem pra cá, vem pra o Engenho do Forró. É muito fácil pra você chegar aqui, ó. 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Deixa eu mandar um abraço aqui para o Valdemir. Valdemir e sua esposa e todo o pessoal lá em Santa Rita acompanhando nossa transmissão. Abração. Olha, elas estão nos chamando, né? São as repórteres aqui do Engenho do Forró, né? A Glauci e Vitória. Alô, meninas! Onde é que vocês estão, hein? Essas meninas andam, hein? Vai lá!
2: Boa noite, minha gente. Já estou aqui com meu amigo Neto, organizador do Clube do Trek Paraíba. Neto, conta pra gente como é que tá sendo essa noite aqui no Engenho do Forró.
3: Mas pra gente que organiza grupo, a gente já tá no segundo ano fazendo essa trilha. É uma trilha familiar. O ambiente aqui é um ambiente familiar. Então essa conexão é muito boa pra gente quando fecha um evento que todo mundo gosta, né? Bastante aqui, bastante aproveitador, aqui o ambiente é top.
2: Convida o pessoal que está em casa para vir aproveitar a noite maravilhosa aqui no Engenho do Forró.
3: É, pessoal, venham conhecer o Engenho do Forró aqui em Santa Rita, que vocês não se arrependem. Tem lanchonete, música bacana, música tradicional. O evento é um evento totalmente familiar, organizado, com segurança, com bombeiro civil. Tem parque temático para criança, comida boa, é isso aí.
2: Volto com você aí no estúdio.
1: Valeu, Glaucia! É a Glauci, né, Glauci? A repórter do Engenho do Forró, juntamente aí com a Elis Vitória, né? Elas estão sempre andando aí, batendo aquele papo com o pessoal, né? Interagindo. E que bacana, né? O pessoal sempre falando aí, pela uma boca só, né? Todo mundo feliz, bem satisfeitos aqui no Engenho do Forró. Isso é que é mais importante, né? As pessoas que vêm aqui para o Engenho do Forró cada vez mais ficando satisfeitos, né, com o atendimento, com o acolhimento que o Engenho do Forró dá a cada pessoa que vem tão prestigiar, conhecer essa maravilha que é o Engenho do Forró. Olha, pessoal, lembrando, hein, todo sábado, mês de julho, próximo sábado, tem mais forró, tem mais Engenho do Forró e... Sábado de Santana vai ter aquele forró especial e você não pode ficar de fora, hein? A gente lembra que a banda Chama Musical lá de Natal vão estar se apresentando novamente aqui no Engenho do Forró. Aproveitar aqui e mandar um abraço para o meu amigo Cassiano Pontes e todo o pessoal lá da banda Chama Musical em Natal. A Elis Vitória, cadê você, menina? O que é que você tem de bom aí, hein, para nos mostrar? Vai lá!
2: Já estou aqui novamente, boa noite. Eu estou aqui com o Neto Maroja, integrante da Mato Track. Queria perguntar para ele, a gente estava batendo um bom papo aqui, vamos compartilhar com vocês. De onde surgiu aí esse clube? Faz tempo que você participa. E eu fiquei sabendo que sempre termina aqui, né, no Engenho?
4: Boa noite a todos. Eu sou integrante do Clube do Trek Paraíba. O grupo é um grupo muito antigo. Eu sou integrante, acredito que há 5 anos. E todo ano a gente tem um evento de São João, que é o Mato Tracker. E já é o segundo ano que a gente faz aqui no Engenho do Forró, agregando esse lindo evento de Raquel Maroja. E nosso grupo é um grupo família, que vem crianças, a gente faz um passeio e termina aqui no Engenho, com muito forró, muita festa e alegria.
2: E Neto, me conta aí, quem quiser participar também pode participar desse clube?
4: O nosso grupo é o seguinte, é o Clube do Tracker Paraíba, é um grupo para integrantes que possuem um carro Tracker, é um carro Chevrolet Tracker, e assim, quem possui o carro participa do grupo, é um grupo que troca ideias, é um grupo assim, de interação, de um ajuda o outro, é um grupo família, é uma família Clube do Tracker Paraíba.
2: Então... formou uma família, né? A família Track. É muito bonito ver que vocês todos os anos, né, estão fazendo esse evento e sempre termina aqui, né, no Engenho.
4: A gente hoje bateu o recorde, a gente veio em 55 carros, a gente bateu o recorde de carros, puxou um comboio com 55 carros e sucesso total. Só agradecer, sou integrante do grupo, estou na organização do evento também e sem palavras para agradecer.
2: Durante cinco anos, hoje foi que vocês bateram recorde?
4: Recorde de carro, 55 carros no evento.
2: Olha aí, bateram recorde hoje em especial aqui no Engenho do Forró. E eu volto com vocês aí do estúdio.
1: Tá aí, esse é o nosso amigo Neto Maroja, né? E todo o pessoal aí, um abraço. Parabéns aí, né, pelo trabalho aí, pessoal que se juntam aí, né, para se aventurarem aí nas trilhas, né, em 4x4, muito bom. Olha, deixa eu lembrar também, pessoal que estão aí nos acompanhando pela rádio 100.5, a FM Líder, a rádio mais popular da Paraíba, e também pelo canal do YouTube, né, vocês que estão aí nos vendo e nos ouvindo, sejam bem-vindos, tá? A FM Líder, a rádio mais popular da Paraíba, e também pelo canal do YouTube, né, vocês que estão aí nos vendo e nos ouvindo.

0: 18, vai estar passando aqui no palco central do Engenho do Forró. Forró do Bom, que vai estar subindo no palco do Engenho do Forró às 18 horas, às 6 horas da noite. Aí, ó, às 20 horas, 8 da noite, tem Wilson Santos e banda Arreio de Couro. Um abraço aí para o Wilson Santos, grande artista, né? Artista da terra, da cidade de Santa Rita, está sempre participando aqui também no Engenho do Forró. E para finalizar a noite, às 23 horas, 11 horas da noite, sobe ao palco Ivo e Vini. Essa é a programação do próximo sábado de... É o Ivo e Ivini. Só... Beleza. Tranquilo. Então, ó, deixa eu lembrar aqui também, ó. Lembrar que na noite de hoje vai, vão estar, né, passando aqui no palco do Engenho do Forró. Ainda tem, ó, Liviane, tá? E João Neto e banda Ripa na Chulipa, na noite de hoje aqui no Engenho do Forró. Então você que tá aí nos acompanhando, vem pra cá, ainda dá tempo, tá? Vem curtir, vem aproveitar, vem dançar o melhor forró da região. Mandar aqui também um abraço, agradecer a todos os patrocinadores, sem esquecer de ninguém. Agradecer aí por mais um ano aí, pessoal, junto com a gente aí, né? Todo o pessoal aí do Engenho do Forró, né? Sempre com toda a equipe aqui de transmissão do Engenho do Forró. Então a gente vai aí, vamos aos patrocinadores e daqui a pouquinho a gente volta.
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1: E é o Engenho do Forró. Acabamos aí de ver, né, de ouvir aí os patrocinadores do Engenho do Forró 2026. Olha, ainda dá tempo, hein? Vem pra cá, vem para o Engenho do Forró. Muito fácil para você chegar aqui, ó. 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As famílias estão por aqui, ó, muita gente aqui, como sempre, né, aquele público fiel, aquele público certo, que estão todos os sábados, estiveram no mês de junho e continuam comparecendo aqui no mês de julho também, hein, todo sábado, tá, pessoal? A partir das 18 horas, a partir das 6 horas da noite, tem forró, tem arrasta-pé. Alô, Marcelo Lima. Marcelo Lima chegando por aqui. Vem aqui, né? Dá uma boa noite aqui para o pessoal que estão nos acompanhando, nos vendo, nos ouvindo aí pela Rádio 100.5 e também pelo canal do YouTube. Você que está aí nos ouvindo também através da Rádios Net, sejam bem-vindos também na nossa noite de sábado, 11 de julho. Né, Marcelo Lima? Boa noite.
2: Boa noite, Robson Costa. Boa noite a todos. Que estão nos acompanhando aqui no Engenho do Forró. 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
2: 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Também, olha, deixa eu falar também da equipe aí, com certeza, rapaz... Acabei de esquecer o nome agora, tu acredita?
1: Esqueceu o nome. Mas é ao vivo, é assim mesmo.
2: É ao vivo, é assim mesmo. É o pessoal da... Deixa eu ver aqui. Marcelo, é lá da Central Ferragem. Aquele abraço, meu amigo. Rapaz, Luquinhas. Rapaz, a idade é assim, hein, viu, meu amigo Luquinhas?
1: Na próxima dote, viu? É, na próxima dote direitinho.
2: Verdade. MM Construção também. Abraça, meu amigo Maciel. Obrigado, gente, pela sua audiência, viu? E parece que já tá tendo. Já começou aí, não foi?
1: Já tá dando um esquenta, né? Foi um dando esquenta um esquentazinho geral, né? Já lá no palco do Engenho do Forró. A Liviane.
2: Liviane, né?
1: Liviane, daqui a pouquinho se apresentando no palco central do Engenho do Forró.
2: Oi? Eu creio que sim, tá?
1: E pra finalizar, fechando a noite de hoje, sábado, isso, Marcelo, tem João Neto e banda Ripa na Chulipa.
2: Ripa na Chulipa.
1: Ripa na Chulipa. Então vem pra cá, vem pra
2: Engenho do Forró. Dá tempo ainda, viu?
1: Até as 2 da madrugada, você dança aquele forrozinho, ó, traz aí o seu amor, a sua amada, traz a garotada também, tem um espaço kid pra garotada brincar, enquanto o papai e a mamãe dançam aquele forrozinho. O Engenho do Forró tá sempre pensando em você, pra acomodar você, pra você ficar bem à vontade aqui no o único, né, espaço, o único espaço cultural onde você encontra o autêntico forró pé de serra e que valoriza, né? Que valoriza a nossa tradição, né? As nossas tradições nordestinas. É aqui, ó. Engenho do Forró, viu, Marcelo?
2: Isso mesmo, Engenho do Forró, gerando, moendo, trazendo alegria pra você.
1: Exatamente.
2: E aí, já começou já lá no palco?
1: Já começou o forró já. Vamos lá. Embora. Vamos para o palco. Vai lá, Ravi.

0: som tá testado e aprovado.
1: A partir de agora, galera, mais uma atração aqui do Engenho do Forró, nessa noitada linda, sabadão, pra gente brincar e se divertir. Lugar de família bonita, de diversão, de tradição, de cultura e entretenimento, é aqui, no Engenho do Forró. Alô, família Maroja, aquele abraço, valeu pela produção, por esse espaço, por esse carinho, ao vivo, do Engenho do Forró, Liviane, galera!
0: Vamos embora!